0: O sistema do INSS estão em vigor as regras atualizadas para aposentados e pensionistas contratarem empréstimos por meio do site ou aplicativo do Instituto.
1: Proteção a crianças e adolescentes.
2: Política Nacional de Prevenção e Combate ao Abuso e Exploração Sexual agora é lei.
1: A medida prevê atendimento especializado às vítimas e às famílias e o fortalecimento das redes de assistência.
2: E você vai saber mais na Voz do Brasil sobre o combate à violência no ambiente digital.
1: Hoje na apresentação, eu, Luciana Vasconcelos e Luciano Seixas.
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1: Motoristas de aplicativo e taxistas poderão comprar veículos novos em condições facilitadas.
2: É o Move Táxis e Aplicativos, programa lançado hoje pelo governo do Brasil em evento em São Paulo.
1: O programa vai financiar carros de até R$150 mil e, entre as vantagens, juros mais baixos e carência de 6 meses.
2: Também foram anunciadas medidas para os trabalhadores que usam motos em suas atividades.
3: O corre dos motoristas por aplicativo é todo por conta do trabalhador. Manutenção, aluguel de carro, veículo econômico para fazer o dinheiro render, é o que explica o motorista por app, Leandro Cruz.
4: Hoje o nosso trabalhador, ele trabalha 115 horas só para pagar o veículo. Está trabalhando para pagar agiota, para pagar carro, para pagar oficina, porque os carros estão sucateados.
3: 30 bilhões de reais em linha de crédito para financiamento e manutenção de veículos e capital de giro. É o total de recursos do programa que vai beneficiar os motoristas que trabalham e assumem riscos sem a proteção da CLT. Crédito concedido a juros mais baixos e que vale também para taxistas. Com o Move Táxis e Aplicativos, vai ser possível comprar carros novos de até R$150 mil, alinhados com a sustentabilidade. Veículos flex, híbridos flex, elétricos ou exclusivamente movidos a etanol e de montadoras habilitadas no programa Mover. Para acessar os motoristas por aplicativo, tem de ter cadastro ativo há pelo menos 12 meses e ao menos 100 corridas no mesmo aplicativo. Para os taxistas, basta estar registrado em atividade e toda a economia sai ganhando, como destacou o vice-presidente Geraldo Alckmin.
5: Vai ganhar com isso o emprego, a indústria automotiva fabricando e vendendo veículos, o comércio, as concessionárias, movimenta a economia, ganha o consumidor com segurança automotiva.
3: Além do crédito, novas regras para modernizar e simplificar a rotina de mototaxistas, motoboys e entregadores sobre duas rodas, incluindo o fim da obrigatoriedade do curso de motofretista, explica o ministro da Secretaria-Geral da Presidência da República, Guilherme Boulos.
6: A medida provisória hoje, ela vai acabar com a obrigatoriedade do curso do motofretista, com a obrigatoriedade da placa vermelha e com a obrigatoriedade do mínimo de 21 anos para trabalhar de motofrete.
3: Para o presidente Lula, um Move Táxis e Aplicativos vai melhorar a vida principalmente daqueles que hoje alugam veículos para poder trabalhar.
7: É o seu patrimônio que vai sobrar para o seu filho, que vai sobrar para a sua mulher, que vai sobrar para a sua filha, e você pode vendê-lo a hora que você precisar vender para mudar de profissão. Essa é a diferença.
3: As linhas vão estar disponíveis a partir do dia 19 do mês que vem via BNDES. Para os homens, juros de 12,6% ao ano. Para as mulheres, 11,5%. A primeira parcela só daqui a 6 meses. Reportagem Vanessa Casalino.
1: O setor da construção civil é um dos motores da economia brasileira.
2: Além de movimentar a indústria e o comércio, ele gera milhões de empregos e ajuda a reduzir o déficit habitacional no país.
1: Durante a abertura do encontro da construção civil, o Minha Casa Minha Vida foi destacado pelo presidente Lula.
8: 2.840.000 contratos imobiliários foram assinados entre 2023 e março deste ano pela Caixa Econômica Federal. E o programa Minha Casa Minha Vida já representa mais da metade dos lançamentos e vendas de imóveis no país. Durante o Encontro Internacional da Indústria da Construção, que reuniu empresários e governo em São Paulo, o presidente Lula destacou os avanços do programa e os impactos do setor para o país.
7: 171 mil contratos do Minha Casa Minha Vida, FGTS, apenas no primeiro trimestre de 2026. 93% mais do que no mesmo período de 2023. A Caixa tem uma carteira de crédito imobiliário de 966 bilhões e 200 milhões. Isso significa 7,2% do PIB brasileiro, 68% do total do mercado imobiliário nacional.
8: O ministro das Cidades, Vladimir Lima, destacou que o programa Minha Casa Minha Vida fez o Brasil atingir o menor déficit habitacional da série histórica, caindo de 10% na década de 1990 para 7,2%. Isso significa que mais pessoas possuem casa própria e moram em locais com qualidade de vida.
9: O programa Minha Casa Minha Vida se transformou num programa que ele traz inclusão social. E mais do que isso, é mais do que tijolo, é mais do que cimento. Ele gera emprego, ele gera renda, ele inclui as pessoas, ele traz dignidade, ele traz qualidade de vida para as pessoas.
8: A cooperação mútua movimenta anualmente cerca de 800 bilhões de reais na economia nacional, entre recursos públicos e privados. Esse montante consolida a articulação entre o governo federal e a iniciativa privada como uma das principais forças de desenvolvimento do país. O programa Minha Casa Minha Vida já conta com mais de 300 bilhões de reais em investimentos. Além da construção de moradias, os recursos também são destinados a obras de saneamento, urbanização e mobilidade urbana. Reportagem Dima Soldi.
2: A abertura da Marcha Brasília em Defesa dos Municípios foi realizada hoje na capital do país.
1: O vice-presidente Geraldo Alckmin participou e falou sobre a importância de descentralizar políticas nacionais para fortalecer os governos locais.
2: E ainda ressaltou as políticas do governo do Brasil para atender os municípios brasileiros.
10: É a 27ª edição da Marcha dos Prefeitos, que este ano trouxe para Brasília mais de 15 mil gestores locais. O encontro, promovido pela Confederação Nacional de Municípios, é um dos maiores eventos municipalistas da América Latina e tem como tema "O Brasil que dá certo nasce nos municípios". O vice-presidente Geraldo Alckmin participou da abertura e falou sobre a importância do movimento, que há quase 3 décadas é uma das vozes da sociedade brasileira.
11: A marcha dos prefeitos é a marcha do municipalismo. Num país que é o 5º maior país do mundo, com 5.569 municípios, é fundamental descentralizar, fortalecer governo local, onde as pessoas vivem, o governo local enxerga os problemas porque convive com eles, sente as suas necessidades.
10: A Marcha dos Prefeitos é realizada anualmente. O evento vai até dia 21, próxima quinta-feira. Prefeitos, vereadores e autoridades vão discutir temas de interesse dos 5.569 municípios brasileiros. Reportagem Luciana Colares de Holanda.
1: Mais 262 famílias nos municípios de Juiz de Fora e Ubá, na Zona da Mata de Minas Gerais, receberam a parcela única do Auxílio Reconstrução nesta terça-feira.
2: O benefício, no valor de R$ 7.300, é destinado a moradores que tiveram perdas materiais devido às chuvas que atingiram a região no fim de fevereiro.
1: De acordo com o Ministério da Integração e do Desenvolvimento Regional, até agora, 3.093 famílias afetadas pelas chuvas já foram atendidas com esse auxílio.
2: Nos empréstimos consignados para beneficiários do INSS.
1: Novas medidas de segurança e aumento do prazo para pagamento da dívida são algumas das novidades que começaram a valer a partir de hoje.
0: Para combater fraudes no sistema do INSS, estão em vigor as regras atualizadas para aposentados e pensionistas contratarem empréstimos consignados por meio do site ou aplicativo do Instituto. A partir de agora, será necessário validar a operação por meio da biometria facial, como explica a presidente do INSS, Ana Cristina Silveira.
12: Após solicitar o crédito junto ao banco, o beneficiário recebe a proposta no aplicativo Meu INSS com status pendente de confirmação e tem até 5 dias para confirmar a operação por reconhecimento facial.
0: O prazo de pagamento do empréstimo também foi ampliado para 108 meses. Com essa medida, quem possui consignado do INSS terá 1 ano a mais para quitar a dívida, além de poder começar a pagar a primeira parcela após 3 meses do contrato. A presidente do INSS explica também as mudanças nas margens dos empréstimos.
12: Parte da margem do empréstimo reservada ao cartão benefício e ao cartão consignado poderá ser utilizada para a contratação de empréstimos consignados, observando o limite global de 40% para benefícios previdenciários e 35% para benefícios assistenciais.
0: Na avaliação do presidente da Associação dos Aposentados e Pensionistas de Volta Redonda, no Rio de Janeiro, Geraldo Vida, essas mudanças vão trazer mais segurança para um público que sofre tentativas constantes de golpe.
13: Olha, eu tenho certeza que essas novas regras, elas vão ser muito importantes para evitar a quantidade de fraudes que os aposentados e principalmente os aposentados nossos associados têm sofrido com essa modalidade de empréstimo que o governo fez para beneficiar as pessoas e que está acabando se prejudicando porque as fraudes são muito frequentes e são muito grandes e perigosas.
0: Caso a biometria não seja confirmada, o empréstimo não será concedido. No site do INSS, na opção Extrato Empréstimo Consignado, será possível conferir os contratos aprovados. Com locução de Raquel Mariano, reportagem Graziele Bezerra.
2: Crianças e adolescentes contam com um novo mecanismo de proteção.
1: O governo do Brasil oficializou hoje a Política Nacional de Prevenção e Combate ao Abuso e Exploração Sexual.
2: A medida foi publicada no Diário Oficial da União e visa garantir atendimento especializado às vítimas e famílias.
1: E ainda dá maior agilidade ao processo de responsabilização dos agressores.
14: O governo do Brasil oficializou nesta terça-feira a Política Nacional de Prevenção e Combate ao Abuso e Exploração Sexual da Criança e do Adolescente. A medida foi publicada no Diário Oficial da União por meio de portaria assinada pelo Ministério dos Direitos Humanos e da Cidadania. A política prevê atendimento especializado às vítimas e às famílias, fortalecimento das redes de proteção e integração entre os sistemas de saúde, assistência social, justiça e segurança pública. O texto também determina que os processos de escuta de crianças e adolescentes vítimas de violência respeitem os procedimentos previstos no Estatuto da Criança e do Adolescente, para evitar a revitimização. Entre os objetivos da iniciativa estão o combate à exploração sexual, a ampliação das ações preventivas e a responsabilização mais rápida dos autores dos crimes. A política também prevê campanhas permanentes de conscientização e ações educativas para enfrentar práticas culturais que naturalizam a violência sexual. A implementação será feita de forma articulada entre União, Estados, Distrito Federal e municípios, com coordenação do Ministério dos Direitos Humanos e da Cidadania. Claudimário Carvalho, para a Voz do Brasil.
2: A proteção a crianças e adolescentes também passa pelo ambiente digital.
1: Se você tem menores em casa, sabe o desafio que é controlar o que eles acessam pelo celular.
2: Para ajudar nessa missão, uma das medidas já aprovadas pelo governo do Brasil aumentou a classificação do YouTube, que agora não é recomendado para menores de 16 anos.
1: A decisão levou em conta parâmetros como conteúdos de violência extrema, nudez e apologia ao uso de drogas.
15: A advogada Tatiana Costa é mãe do Matheus, de 10 anos. Ela conta que, como toda criança, ele tem demonstrado interesse crescente pelo ambiente digital. Mas o acesso é por tempo limitado e com muita parcimônia.
16: Uma criança de 10 anos, ela não tem cognição para filtrar um vídeo que está passando no YouTube. Porque são vídeos muito rápidos, com muita informação, muito colorido, muito ágeis, que a cabeça da criança não processa, não filtra aquilo que ela está vendo. Então, isso eu acho muito perigoso.
15: Para ajudar e proteger crianças e adolescentes de conteúdos inapropriados no ambiente digital, o governo do Brasil tem adotado uma série de medidas. No início deste mês, a plataforma de compartilhamento de vídeos, YouTube, foi reclassificada como não recomendada para menores de 16 anos, acima da indicação anterior de 14 anos. O secretário nacional de Direitos Digitais, Vitor Oliveira Fernandes, explica o que motivou a decisão.
17: Dentro dessa plataforma, tem crescido bastante conteúdos que vão de cenas de violência, tortura, mutilação, homicídio. Há muitos conteúdos que também envolvem consumo de substâncias lícitas e ilícitas, vídeos que mostram em parcerias de influenciadores com outros serviços que são serviços restritos para maiores de 18 anos, como, por exemplo, serviços de casas de apostas.
15: A classificação indicativa tem caráter informativo e é destinada a pais responsáveis e à sociedade em geral. O agente da Polícia Civil do Distrito Federal e chefe da Seção de Investigação de Crimes Cibernéticos contra Crianças e Adolescentes, Roberto Vitor, destaca os crimes mais comuns envolvendo menores no ambiente digital.
18: O padrão que mais nos preocupa enquanto polícia é uma espécie de aliciamento progressivo. É o acesso às crianças e adolescentes, a criação de uma cultura de segredo, e isso induz as crianças em erro para que elas, de alguma forma, sejam estimuladas a especificamente produzir conteúdo íntimo, fotos ou vídeos.
15: Além do YouTube, outras redes já haviam passado por ajustes na classificação indicativa. TikTok e Kawai, por exemplo, também foram reclassificadas para 16 anos. As mudanças fazem parte do Estatuto Digital da Criança e do Adolescente, sancionado pelo presidente Lula em setembro de 2025, com medidas voltadas à segurança online, proteção de dados, prevenção de riscos e responsabilização de plataformas por conteúdos ilícitos e práticas abusivas. Reportagem Gabriela Noronha.
2: E em tempos de telas, todo cuidado é pouco com crianças e adolescentes.
1: Para ajudar os responsáveis nessa missão, a população conta com um guia sobre o uso dos dispositivos digitais na infância e adolescência.
2: O guia orienta, por exemplo, sobre os riscos do uso excessivo de telas.
19: A estudante Esther Vitória de Almeida, de 13 anos, aprendeu na prática que a superexposição nas redes sociais pode ser perigosa. E depois de ser abordada por perfis suspeitos na internet, bloqueou a conta para que somente pessoas conhecidas tivessem acesso às suas postagens.
20: Muita gente muito mais velha começava a me seguir, começava a falar coisa, e é perigoso isso para quem não entende, né? Falei para os meus pais, cheguei a falar para minha mãe, removi, mas eu acho que nem todo mundo tem essa mesma visão.
19: Dados do Comitê Gestor da Internet no Brasil apontam que 25 milhões de crianças e adolescentes acessam a internet no país e 98% deles usam o celular para se conectar. Mais de 80% têm perfis em redes sociais. E de olho na segurança das crianças e adolescentes, a Bruna Bezerra, professora de arte da escola em que a Esther estuda, começou um projeto para que alunos tivessem um olhar mais crítico ao navegar no mundo digital.
21: Para eles estarem consumindo um conteúdo verídico, tá ali verificando também em relação às fake news, se aquele conteúdo de fato vai ser sadio, né, para o conhecimento deles, incentivando essa prática do bom uso.
19: E para ajudar pais, responsáveis e educadores nesta missão, o governo do Brasil lançou um guia sobre o uso dos dispositivos digitais na infância e adolescência. O documento orienta, por exemplo, sobre os riscos do uso excessivo dos aparelhos, como atraso no desenvolvimento, sedentarismo e aumento nos níveis de ansiedade. O guia traz ainda informações sobre o tempo de tela adequado para cada idade. Crianças de 2 anos, por exemplo, não devem ser expostas a telas. Já para aquelas de 11 a 17 anos, a recomendação é de no máximo 3 horas diárias. O documento também reúne informações sobre a faixa etária ideal para cada conteúdo, direito à privacidade, educação midiática e uso pedagógico da internet e dos celulares. Ana Ungari Dalfobro, coordenadora-geral de Tecnologia e Inovação Básica do Ministério da Educação, explica a importância deste guia para a formação digital nas escolas.
4: Foi um material muito rico, construído pelo governo federal, com contribuição também da sociedade civil, e vem orientando muito as escolas a usarem ele exatamente como uma referência dentro desse tema de uso equilibrado das tecnologias digitais por crianças e adolescentes. Então foi um material pensado para as famílias, para os educadores, mas também para a sociedade de uma forma geral e para as empresas.
19: O Guia de Uso de Dispositivos Digitais está disponível na página da Secretaria de Comunicação Social do Governo do Brasil em www.gov.br/secom. Reportagem Graziele Bezerra.
1: E as políticas para a infância e juventude alcançaram 264 bilhões e 200 milhões de reais.
2: É o que aponta o relatório da Agenda Transversal Crianças e Adolescentes, divulgado pelo Ministério do Planejamento e Orçamento.
1: Do total, cerca de 121 bilhões de reais foram destinados à primeira infância, com a melhoria de infraestrutura de creches e a construção de novas unidades.
2: Já os recursos para a educação de crianças e adolescentes chegaram a 60 bilhões e 500 milhões de reais. E a saúde alcançou cerca de 7 bilhões e 500 milhões de reais.
1: Mudanças na Política Nacional de Avaliação e Exames da Educação Básica.
2: Entre as novidades está a inscrição automática de concluintes da rede pública no Enem, o Exame Nacional do Ensino Médio.
1: Um dos objetivos é integrar o Enem ao SAEB, o Sistema de Avaliação da Educação Básica, que avalia o ensino no país.
5: O Ministério da Educação publicou novas normas complementares para execução da Política Nacional de Avaliação e Exames da Educação Básica. Entre as novidades está a integração do Enem ao SAEB com ações voltadas à ampliação do acesso e da participação dos estudantes no exame. Com a mudança a partir da edição de 2026, os concluintes da rede pública terão inscrição automática no Enem. O estudante deverá apenas confirmar a participação e selecionar opções como a língua estrangeira da prova e eventuais recursos de acessibilidade. Outra medida prevê a ampliação dos locais de aplicação do exame em cerca de 10 mil escolas. Com isso, a estimativa é que 80% dos estudantes concluintes da rede pública realizem a prova na própria escola onde estudam. As iniciativas reforçam o papel do Enem como instrumento de avaliação da educação básica e de ampliação de oportunidades educacionais. A meta do Ministério da Educação é alcançar em 2026 pelo menos 70% de participação dos concluintes do ensino médio das redes públicas no exame. Reportagem Júlio César de Oliveira.
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2: E foi deflagrada a nova fase da operação com foco no combate à comunicação do crime organizado em presídios.
1: A ação foi realizada ao mesmo tempo em 15 estados e integra o programa Brasil contra o Crime Organizado.
2: O principal objetivo é retirar celulares e outros itens proibidos das unidades prisionais, interrompendo comunicações ilícitas realizadas de dentro dos presídios.
1: Ao longo da semana, a operação acontece em unidades prisionais a partir de critérios estratégicos e de inteligência definidos pelas Forças de Segurança Pública.
2: A Operação MUTI integra o programa Brasil contra o Crime Organizado, lançado pelo governo do Brasil na última semana.
1: Desde 2023, já foram retirados quase 8 mil aparelhos celulares das unidades penitenciárias.
2: E essas foram as notícias do governo do Brasil.
1: Uma realização da Secretaria de Comunicação Social da Presidência da República.
2: Com produção da empresa Brasil de Comunicação.
1: Fique agora com as notícias do Poder Judiciário e do Congresso Nacional. Uma boa noite.
2: Boa noite para você e até amanhã.
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3: Primeira turma do STF decide que é competência da Justiça do Trabalho julgar a ação que envolvia normas de medicina do trabalho.
6: Acordo entre CNJ e DPU visa proteger órfãos do feminicídio.
3: Quatro legendas exibem propaganda partidária nesta semana.
6: Boa noite, eu sou Marcela Luiza.
3: E eu sou Walter Lima.
6: É competência da Justiça do Trabalho julgar ação que envolva normas de saúde, higiene e medicina do trabalho.
3: O entendimento é da primeira turma do Supremo Tribunal Federal, Marta Ferreira.
7: O caso concreto envolve uma ação proposta pelo Ministério Público do Trabalho contra o Estado do Amazonas, cuja pretensão era observância e o cumprimento das normas de higiene e segurança dos trabalhadores vinculados ao Hospital Regional de Eirunepé. Em discussão, saber se é competência ou não da Justiça do Trabalho julgar esse processo. Mas a maioria da primeira turma entendeu que, em se tratando de ação que versa sobre o cumprimento de normas de saúde, higiene e medicina do trabalho, como é o caso do processo em análise, a competência é da Justiça do Trabalho, seguindo o voto do relator, o ministro Flávio Dino.
6: Em evento realizado no STF, no Dia Nacional da Defensoria Pública, o Conselho Nacional de Justiça e a Defensoria Pública da União assinaram um acordo para proteger órfãos do feminicídio.
3: O CNJ vai recomendar aos tribunais estaduais que comuniquem às defensorias a existência de filhos vítimas desse tipo de crime para agilizar o pagamento da pensão especial prevista em lei.
6: Para o presidente do STF e do CNJ, ministro Edson Fachin, a parceria é importante para garantir a proteção de crianças e adolescentes.
3: Fachin também destacou que o acordo vai ampliar mecanismos de busca ativa e de acolhimento institucional.
6: Prova obtida legalmente em ação civil pode ser usada em investigação criminal, mesmo com extinção do processo original sem julgamento do mérito.
3: Esse posicionamento é do STJ. Fátima Uchoa.
23: Uma gestora de investimentos pediu compartilhamento com inquérito da Polícia Federal de dados eletrônicos apreendidos em ação civil. Antes da efetivação da medida, a ação civil foi extinta sem resolução do mérito por ausência de interesse de agir. E o juízo criminal suspendeu o compartilhamento até uma definição final na esfera civil. A gestora impetrou o mandado de segurança, mas o TRF3 negou o pedido. No STJ, a maioria da sexta turma deu provimento ao recurso, considerando que a extinção da ação não torna automaticamente a prova inválida, já que não houve reconhecimento de ilicitude, nulidade ou irregularidade na obtenção do material. O voto que prevaleceu foi o do ministro Sebastião Reis Júnior.
6: Mais um dia de mutirão na Ilha do Marajó. Hoje foi no município de Melgaço.
3: Justiça do Trabalho leva serviços a moradores da região. Luma Soares.
24: Neste segundo dia, foram promovidas capacitações sobre combate ao trabalho escravo e exploração infantil, além de cursos de informática para estudantes da rede pública. Com cerca de 28 mil habitantes e grandes desafios de infraestrutura, Melgaço recebe apoio da itinerância, que oferece serviços de justiça, cidadania e saúde. Até sexta-feira.
6: Nesta semana, os partidos União Brasil, Movimento Democrático Brasileiro, Progressistas e Partido Socialista Brasileiro vão exibir propaganda partidária no rádio e na TV, entre as 19h30 e 22h30.
3: As inserções serão transmitidas na terça-feira, quinta e sábado. Estevam Furtado.
25: O MDB terá o maior tempo de exibição na semana, 7 minutos e meio no total. O PSB terá 4 minutos de propaganda, divididos entre quinta e sábado. O PP exibirá 3 minutos de propaganda na terça-feira. Já a União Brasil terá uma inserção de 30 segundos, também na terça. A propaganda partidária serve para que os partidos apresentem ideias, mostrem ações no Congresso e falem sobre temas políticos e sociais.
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6: Uma boa noite.
3: E até amanhã.
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10: Eu sou Paula Groba.
11: E eu sou Humberto Pinheiro.
10: E estes são os destaques de hoje do Jornal do Senado, que começa agora.
11: Davi Alcolumbre confirma a sessão do Congresso para analisar vetos que impedem repasses a municípios.
10: Projeto no Senado pode liberar fabricação de medicamentos como Monjaro pelo SUS.
11: No Senado, presidente do Banco Central defende mais autonomia e detalha ações em investigação sobre o Banco Master.
10: Boa noite.
11: Boa noite.
10: Em meio à pressão de prefeitos por mais verbas, o presidente do Congresso, Davi Alcolumbre, anunciou que vai convocar uma sessão.

0: para recebimento de recursos por meio de transferências voluntárias, programas, projetos ou emendas parlamentares. O presidente da Câmara dos Deputados, Hugo Mota, e o ministro das Relações Institucionais, José Guimarães, estavam ao lado de Davi no momento do anúncio.
1: Eu queria, Guimarães, com a compreensão do governo, e eu sei que nós teremos, e ao lado do presidente Hugo Mota, anunciar aqui na Marcha dos Prefeitos que nós vamos, ainda hoje, eu e o presidente Hugo, os líderes congressuais, os líderes do governo, organizar rapidamente uma sessão do Congresso Nacional para que a gente possa analisar esses vetos, derrubar esses vetos e entregar para mais de 3 mil municípios a possibilidade de acessarem mais recursos do Estado brasileiro.
0: O anúncio foi feito durante a 27ª Marcha à Brasília em Defesa dos Municípios, conhecida como Marcha dos Prefeitos. O evento acontece até esta quinta-feira, dia 21, reunindo mais de 3 mil gestores municipais e outras autoridades. O objetivo principal do evento é discutir investimentos, repasses e demandas dos municípios no Pacto Federativo.
2: E o Senado avançou em uma proposta para reduzir as perdas de grãos e aumentar a capacidade de estocagem no campo.
3: A Comissão de Desenvolvimento Regional aprovou o projeto que cria o Programa de Armazenagem Rural, com financiamento para a construção de silos e armazéns nas propriedades. Repórter Maurício de Santi.
4: Com o objetivo de reduzir perdas na produção agrícola e melhorar a logística no campo, a Comissão de Desenvolvimento Regional aprovou uma proposta para ampliar a capacidade de armazenagem de grãos no país. O projeto prevê que 10% dos recursos dos fundos constitucionais do Norte, Nordeste e Centro-Oeste sejam destinados à construção de silos e armazéns dentro das propriedades rurais. O relator, senador Cid Gomes, do PSB do Ceará, afirmou que os debates na comissão mostraram a importância do investimento em armazenagem rural.
5: Nós entendemos que o projeto de lei número 1070 é uma iniciativa fundamental para o desenvolvimento do setor agrícola. A audiência pública e as sugestões legislativas revelaram que os bancos administradores dos fundos constitucionais já perceberam a relevância da armazenagem rural.
4: A criação do programa de armazenagem rural, que tem como autora a senadora professora Dorinha Seabra, do União do Tocantins, segue agora para análise da Comissão de Assuntos Econômicos.
2: Em meio às investigações envolvendo o Banco Master, o presidente do Banco Central, Gabriel Galípolo, defendeu a atuação da instituição e cobrou do Senado a aprovação do projeto que garante mais autonomia financeira e orçamentária ao BC.
3: Galípolo participou nesta terça-feira de audiência na Comissão de Assuntos Econômicos. A reportagem é de Marcela Diniz.
6: Com 5 horas de audiência, Gabriel Galípolo falou desde política de juros até o escândalo do Banco Master. Sobre o caso, ele afirmou que o BC colabora com as investigações e agiu certo ao afastar os servidores Paulo Sérgio Souza e Beline Santana, suspeitos de atuar em favor do banqueiro Daniel Vorcaro.
7: Não cabe ao Banco Central julgar, vai ser a justiça que vai determinar o que realmente ocorreu, mas os indícios em si já foram algo que foi muito grave e que causou uma grande sensibilização por parte de todos os servidores, eu inclusive ali.
6: Os senadores apontaram falhas na governança do Banco Central. Eduardo Braga, do MDB do Amazonas, citou a falta de avaliação de risco em movimentações financeiras atípicas.
8: Nós tomamos um tombo no fundo garantidor, equivalente a 1/3 do que nós tínhamos de reserva, porque foi permitido exatamente que os ativos e aquisição nos últimos anos fosse feito fora da curva da média. E isso é responsabilidade do Banco Central.
6: Galípolo admitiu limitações operacionais. Disse que o Banco Central perdeu cerca de 1.200 servidores na última década, quando saltou o número de instituições a serem fiscalizadas. Ele pediu que o Senado aprove proposta que amplie a autonomia financeira e orçamentária do BC.
2: A senadora Tereza Leitão, do PT de Pernambuco, defendeu a aprovação do projeto que cria a Política Nacional de Minerais Críticos e Estratégicos. Segundo a parlamentar, o Brasil precisa transformar suas reservas minerais em vetor de desenvolvimento tecnológico, industrialização e fortalecimento da soberania nacional diante da crescente disputa internacional por terras raras e minerais estratégicos.
3: De acordo com Tereza Leitão, o país ocupa posição privilegiada no cenário global por concentrar uma das maiores reservas de terras raras do mundo. Ela ressaltou que o debate vai além da atividade mineradora e envolve temas como segurança energética, inovação tecnológica e autonomia econômica do Brasil.
9: Estamos legislando sobre a capacidade do Brasil decidir sobre seus próprios recursos naturais e de garantir que as riquezas nacionais beneficiem o povo brasileiro.
2: Já o senador

0: O Jaime Campos, do União de Mato Grosso, defendeu a criação de benefícios para estudantes que mantêm em dia os pagamentos do Fundo de Financiamento Estudantil, o FIES. O parlamentar reconheceu a importância da nova etapa do Desenrola, programa federal voltado também à renegociação de dívidas do FIES, mas afirmou que os alunos adimplentes também precisam ser valorizados e estimulados.
1: Jaime Campos anunciou que vai apresentar uma emenda à medida provisória do programa para criar uma política permanente de incentivo aos bons pagadores, com medidas como redução de juros e condições mais vantajosas de financiamento. Segundo o senador, a proposta busca tornar o FIES mais justo, reduzir o endividamento estudantil e reconhecer quem cumpre regularmente seus compromissos financeiros.
2: Cria uma política permanente de valorização dos bons pagadores por meio de incentivos financeiros, juros mais baixos e ampliação dos prazos, carências e mecanismos que preservam a adimplência dentro do programa. A lógica é simples: além de ajudar quem está endividado, é justo também premiar quem cumpriu corretamente com suas obrigações.
0: A liberação do Monjaro para crianças e adolescentes com diabetes tipo 2 reacendeu o debate sobre o acesso a medicamentos usados também no tratamento da obesidade.
1: No Senado, um projeto autoriza a fabricação desses remédios pelo SUS, mesmo durante a vigência da patente. As informações com o repórter Márcio Maturana.
3: O Monjaro, nome comercial do medicamento emagrecedor que usa a substância tirzepatida, foi liberado para crianças e adolescentes a partir dos 10 anos que precisam tratar diabetes tipo 2. A decisão da Agência Nacional de Vigilância Sanitária, Anvisa, já foi publicada no Diário Oficial da União. O cirurgião especialista em emagrecimento, José Afonso Salé, disse à equipe da Rádio Senado que a novidade é bem-vinda para o tratamento de obesidade e diabetes, mas ressaltou que é preciso cuidado.
4: O diagnóstico precisa ser feito por equipe médica especializada, a recomendação da dose e o acompanhamento desse tratamento e os suportes nutricionais e suportes multivitamínicos são fundamentais.
3: O Senado analisa um projeto que permite ao governo autorizar a fabricação desse medicamento, mesmo que ele ainda esteja protegido por patente. A proposta prevê também a produção do remédio no Brasil e a ampliação do acesso ao tratamento da obesidade pelo Sistema Único de Saúde. A autora do projeto é a senadora doutora Eudócia, do PSDB de Alagoas.
5: A licença compulsória poderá ser adotada pelo Poder Executivo quando houver insuficiência de oferta, preços elevados, impacto relevante na saúde pública após análise da Anvisa.
3: Esse projeto precisa ser aprovado pela Comissão de Ciência e Tecnologia e pela Comissão de Assuntos Sociais antes de seguir para a votação na Câmara dos Deputados.
1: Com edição de Paulo Grova e trabalhos técnicos de João Lira, o Jornal do Senado fica por aqui. Acompanhe agora as notícias da Câmara dos Deputados. Boa noite.
0: Boa noite e até amanhã.
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7: Comissão aprova garantia de direitos para mulheres da pesca artesanal.
8: O projeto autoriza faixas para o transporte coletivo privado de passageiros.
7: Deputados comentam ações em defesa do fortalecimento dos municípios.
9: Boa noite. Luísa Canziani, do União do Paraná, defende o fortalecimento dos municípios e afirma que as transformações do país começam nas cidades. Segundo ela, saúde, educação, infraestrutura e segurança dependem de políticas públicas voltadas à realidade local.
7: Luísa Canziani acredita que o desenvolvimento nacional exige apoio aos pequenos municípios e destaca a importância da atuação municipalista. Ela também cita o avanço de obras de infraestrutura no interior do Paraná como exemplo de investimento que impacta diretamente a população.
9: Charles Fernandes, do PSD, celebra os 186 anos de emancipação política do município de Palmas de Monte Alto, na Bahia. O congressista destaca a história da cidade e sua importância como base para outros municípios vizinhos, como Guarulhos. Guanambi.
7: Charles Fernandes saúda a população e a gestão de Palmas de Monte Alto, reconhecendo o município como polo agrícola e econômico regional. Ele cita o envio de suas emendas como prova de seu compromisso com o desenvolvimento da cidade e agradece o título de cidadão honorário recebido.
9: João Daniel do PT celebra acordo de cooperação para obra de abastecimento de água na bacia leiteira do Alto Sertão de Sergipe, com investimento de mais de 600 milhões de reais dos governos federal e estadual. O deputado afirma que a adutora vai contribuir para o desenvolvimento regional.
7: João Daniel ressalta que o projeto fortalece a agricultura familiar, as áreas de reforma agrária e a economia do interior de Sergipe. Entre os municípios beneficiados, ele cita Canindé de São Francisco, Poço Redondo, Monte Alegre, Nossa Senhora da Glória e Porto da Folha.
9: Na avaliação de Marcelo Nilo, do Republicanos da Bahia, a população baiana enfrenta graves problemas nas áreas de emprego, educação e segurança pública. O deputado afirma que o estado vive uma das piores crises administrativas de sua história.
7: Marcelo Nilo chama a atenção ainda para a superlotação dos hospitais estaduais e relata que pacientes enfrentam condições precárias nos corredores das unidades de saúde. Segundo o parlamentar, falta sensibilidade e compromisso humanitário por parte do governo estadual.
9: Carla Dixon, do PL, cobra do governo do Rio Grande do Norte apuração sobre o surgimento de uma sigla associada à facção criminosa na região do Morro do Careca, ponto turístico localizado na praia de Ponta Negra, em Natal.
7: Carla Dixon avalia que o episódio expõe a fragilidade na proteção de áreas turísticas e ambientais do Rio Grande do Norte. Ela cobra do poder público estadual maior proteção a moradores e visitantes com medidas efetivas de segurança em locais que são símbolos do estado.
9: Valdenor Pereira, do PT, realça a pesquisa segundo a qual 67% dos baianos aprovam a gestão federal e 56% apoiam o governo da Bahia. Ele reforça também a tendência dos eleitores em votar em candidatos vinculados às atuais gestões, contra 10% de apoiadores da oposição.
7: Na visão de Valdenor Pereira, os dados refletem o reconhecimento dos avanços sociais e melhorias na qualidade de vida da população, alcançadas graças a políticas públicas e programas sociais. Ele se orgulha de fazer parte de um projeto que vem transformando a vida dos baianos.
9: Ícaro de Valmir, do Republicanos de Sergipe, homenageia a TV Atalaia pelos 51 anos de fundação, celebrados em 17 de maio. Ele reconhece o trabalho dos profissionais que mantêm a emissora próxima das comunidades, fortalecendo a democracia e contribuindo para a cidadania.
7: Capitão Alberto Neto, do PL do Amazonas, critica a política do governo federal para o setor elétrico. O deputado sustenta que, apesar de o país ter uma matriz elétrica majoritariamente renovável, ainda impõe custos aos consumidores por meio de subsídios e da contratação de energia mais cara.
9: Capitão Alberto Neto também questiona o uso de diesel para gerar energia no Amazonas, mesmo com a presença de grandes reservas de gás natural no estado. Ele alerta que o aumento da tarifa afeta famílias, comerciantes e produtores rurais, além de afastar investimentos externos.
7: Valmir Assunção, do PT, salienta a parceria entre os governos do estado e federal para fortalecer a agricultura familiar na Bahia. Ele destaca a entrega de 100 refrigeradores de leite e os 3 bilhões de reais investidos para a inclusão de povos tradicionais.
9: O deputado anuncia também a ordem de serviço para a pavimentação de 37 quilômetros da estrada que liga Uruçuca a Serra Grande, aguardada há 13 anos. Para Valmir Assunção, as ações criam oportunidades reais para fortalecer o povo baiano.
6: Agricultura.
7: Comissão da Câmara aprova a garantia de direitos para mulheres da pesca artesanal. A repórter Júlia Lopes tem mais detalhes.
10: A Comissão do Trabalho, utilizando meios próprios de produção ou contratos de parceria com ou sem embarcações de pequeno porte. No texto, passam a ser reconhecidas como trabalhadoras da pesca artesanal as mulheres que atuam em atividades como preparo de redes, armadilhas e embarcações, captura, cultivo e manejo de organismos aquáticos, limpeza, salga e processamento do pescado e de seus derivados. Com a proposta, essas trabalhadoras poderão ter acesso a benefícios previdenciários como auxílio-doença, seguro-defeso e salário-maternidade. Atualmente, muitas delas não conseguem acesso aos direitos por não terem reconhecimento legal específico dentro da atividade. Para a relatora do projeto, deputada Rogéria Santos, do Republicanos da Bahia, a proposta representa um avanço na proteção social dessas mulheres.
11: Que apesar de trabalharem constantemente, elas não têm nenhum desses direitos. Exato, pelo simples fato de que a lei traduz o mar, o barco, a atividade que acontece dentro do mar. E quando você olha para elas, a atividade delas, a maioria delas, acontece na terra, porque tem a ver com o beneficiamento em toda a cadeia produtiva.
10: A proposta que traz o reconhecimento legal para as mulheres que atuam na pesca artesanal está em análise na Comissão de Defesa dos Direitos da Mulher. Da Rádio Câmara de Brasília, Júlia Lopes.
9: Cobalcini, do MDB de Santa Catarina, menciona projetos considerados prioritários para o agronegócio, incluindo propostas sobre o seguro rural, a tributação do arrendamento e o apoio às cooperativas. Ele pede que o parlamento avance em medidas que fortaleçam a produção e deem mais segurança ao setor.
7: Cobalcini diz que os produtores rurais precisam de respaldo diante dos desafios enfrentados no campo, como eventos climáticos, quebra de safra e dificuldades de infraestrutura. Ele reforça que o agronegócio precisa de respeito e liberdade para trabalhar.
6: Trabalho.
9: Bom Gás, do PT do Rio Grande do Sul, critica a emenda ao projeto do fim da escala 6x1, que permite jornadas de até 52 horas semanais, além de adiar por até 10 anos a mudança no regime de trabalho. Ele aponta que as alterações descaracterizam a matéria original.
7: Bom Gás defende a redução da jornada de 44 para 40 horas semanais, com escala 5x2, sem redução de salário. Ele afirma que o objetivo do fim da escala 6x1 é garantir mais tempo para convivência familiar, estudo, descanso e lazer, sem perda de direitos para os trabalhadores.
9: Socorro Neri, do PP do Acre, condena declarações feitas por vereadores de São Paulo contra professores em greve no município. A deputada afirma que a mobilização da categoria é legítima, porque cobra dignidade, reajuste salarial e respeito ao trabalho realizado nas escolas públicas.
7: Socorro Neri apresentou na Comissão de Educação uma moção de repúdio contra os responsáveis pelas ofensas. Ela ressalta que a liberdade de expressão não pode servir para humilhar trabalhadores da educação, nem para desqualificar a luta dos professores por melhores condições de trabalho.
6: Transportes.
9: Projeto que permite a utilização de faixas exclusivas para o transporte coletivo privado de passageiros avança na Câmara. O texto está na última etapa de análise na Comissão de Constituição e Justiça. E a repórter Maria Neves tem os detalhes.
12: Aprovado na Comissão de Viação e Transportes, projeto que permite a utilização de faixas exclusivas no trânsito por transporte privado coletivo de passageiros, está em análise na Comissão de Constituição e Justiça da Câmara dos Deputados. Para utilizar as faixas exclusivas, o veículo deve ter capacidade de transportar pelo menos 25 pessoas e contar com autorização do poder público. De acordo com o relator na Comissão de Viação e Transportes, deputado Ricardo Aires, do Republicanos do Tocantins, a proposta vai contribuir para a redução do número de veículos individuais nas vias públicas.
13: A gente está falando de assegurar maior fluidez no trânsito das grandes cidades. O que a gente quer é incentivar que aqueles que utilizam o transporte coletivo de uma maneira em geral possam utilizar dessas faixas exclusivas para chegarem mais rápido ao seu destino, fazendo com que as faixas comuns sejam também alcançadas, liberando o trânsito para quem faz o seu uso do seu carro particular.
12: Autor do projeto, o deputado Guilherme Uchoa, do PSD de Pernambuco, argumenta que a lei da mobilidade urbana já permite que a regulamentação do transporte de cargas e de passageiros priorize os aspectos coletivos. Da Rádio Câmara de Brasília, Maria Neves.
7: Pompeu de Matos, do PDT do Rio Grande do Sul, cobra a continuidade das obras de duplicação da BR-386, conhecida como Estrada da Produção. O deputado demonstra preocupação com o atraso no início das intervenções em dois trechos da rodovia que liga Porto Alegre às regiões norte e noroeste do estado.
9: Pompeu de Matos afirma que o pedido da concessionária para adiar o início das obras prejudica o desenvolvimento regional e compromete a segurança dos motoristas. O parlamentar informa que acionou a ANTT para cobrar esclarecimentos sobre o cronograma da duplicação.
6: Justiça.
7: Helder Salomão, do PT do Espírito Santo, questiona as explicações de lideranças da direita a respeito do financiamento para filmes sobre o ex-presidente Jair Bolsonaro. Ele salienta que o valor de R$ 134 milhões de reais exige investigação por superar o orçamento de produções reconhecidas internacionalmente.
9: Helder Salomão afirma que as justificativas apresentadas após a divulgação de conversas com o banqueiro Daniel Vorcaro não esclarecem o assunto. Ele argumenta que o caso reforça suspeitas de irregularidades na transferência de recursos.
7: O Tony de Paula, do PSD do Rio de Janeiro, compara os impactos das declarações de diferentes candidatos à presidência da República sobre o mercado financeiro, para alertar a direita sobre o risco de derrota nas próximas eleições devido ao desgaste ético de suas lideranças.
9: O Tony de Paula menciona possíveis relações espúrias envolvendo lideranças do campo conservador com o aporte de 2 bilhões de reais de aposentados e pensionistas no fundo do Banco Master. Ele defende o afastamento da direita de figuras polêmicas para garantir seu projeto político.
7: Ana Paula Lima, do PT de Santa Catarina, avalia que áudios, negociações financeiras e transferências internacionais divulgados reforçam os vínculos entre integrantes da família Bolsonaro e o Banco Master.
9: A parlamentar sustenta que houve contradições de pessoas ligadas ao caso e critica a atuação de integrantes da oposição. Ana Paula Lima afirma ainda que os fatos revelados desmontaram narrativas anteriores sobre a ausência de relação de determinados políticos com Daniel Vorcaro.
7: Eli Borges, do Republicanos do Tocantins, conclama a sociedade a investigar o passado e a ficha limpa de todos os candidatos antes de decidir o voto nas eleições. Ele alerta contra mentiras em redes sociais e pediu que o cidadão não aceite frases prontas.
9: Para o deputado, o Brasil vive um tempo de injustiças e condenações advindas de versões distorcidas de fatos, enquanto recursos da saúde são desviados sem as devidas condenações. Eli Borges reforça que o poder emana do povo e que cabe aos eleitores decidirem os rumos do país.
7: Para Maria do Rosário, do PT do Rio Grande do Sul, novas revelações sobre o Banco Master apontaram vínculos entre integrantes da família Bolsonaro e Daniel Vorcaro. Segundo ela, áudios e movimentações financeiras reforçam suspeitas apuradas pelas autoridades.
9: Maria do Rosário também critica declarações de aliados políticos ligados ao caso e aponta contradições sobre pedidos de recursos e relações com o empresário investigado. Ela afirma ainda que os desdobramentos do caso enfraquecem versões apresentadas anteriormente.
7: Nelson Barbudo, do Podemos de Mato Grosso, defendeu a honra de líderes da direita contra ataques proferidos na tribuna da casa. Ele criticou ainda o silêncio da esquerda sobre denúncias de corrupção envolvendo o governo e afirmou que o país passa por uma crise econômica.
9: Nelson Barbudo alega que estatais como os Correios sofrem com a má administração. O congressista conclamou líderes religiosos a rejeitarem ideias progressistas que, segundo sua leitura, destroem famílias e a classe média nacional.
7: Alfredinho, do PT de São Paulo, rebate declarações do senador Flávio Bolsonaro sobre o caso envolvendo o Banco Master. Segundo o deputado, os desdobramentos das investigações indicam que envolvidos distorcem os fatos para confundir a opinião pública.
9: Alfredinho também questiona a falta de transparência em relação ao financiamento de uma produção cinematográfica sobre o ex-presidente Jair Bolsonaro. Para ele, as suspeitas enfraquecem o discurso de moralidade adotado pela oposição.
6: Segurança Pública.
7: Aloysio Mendes, do Republicanos do Maranhão, cobra do Senado a votação da proposta que reduz a maioridade penal no país. O deputado ressalta que a medida já foi aprovada pela Câmara e, segundo ele, atende a uma demanda da sociedade.
9: Para Aloysio Mendes, a legislação atual favorece a impunidade de adolescentes envolvidos em crimes violentos, como homicídios e estupros. O parlamentar argumenta que jovens com direito ao voto também devem responder criminalmente por seus atos.
6: Direitos Humanos.
7: Soraya Santos, do PL do Rio de Janeiro, destaca o Maio Laranja e alerta sobre o aumento do abuso infantil no país. Ela pede vigilância permanente de famílias, escolas e da sociedade na proteção das crianças que muitas vezes, pela tenra idade, não conseguem verbalizar a violência.
9: Segundo dados do Ministério da Justiça, nos três primeiros meses do ano, o Brasil registrou mais de 13 mil estupros de vulneráveis. Soraya Santos alerta que a maioria dos abusos ocorre nos círculos próximos da criança, tornando a infância um período marcado por dor e sofrimento.
6: Saúde.
7: Câmara aprova assistência especial para mães de recém-nascidos com deficiência. A repórter Sofia Peçanha explica quais as condições.
14: A Câmara dos Deputados aprovou o projeto que torna obrigatória a assistência especial fornecida às mães de recém-nascidos com deficiência ou doença crônica que exige um tratamento continuado. A proposta prevê que maternidades, casas de parto e hospitais da rede pública e privada forneçam orientações por escrito sobre os cuidados necessários com a criança e também uma lista de instituições, associações e órgãos públicos especializados no atendimento a pessoas com deficiência ou patologias específicas. A relatora da proposta na Comissão de Defesa dos Direitos da Mulher foi a deputada Leda Borges, do Republicanos de Goiás. Ela destacou a importância do acesso à informação para as famílias.
15: Trata-se, sobretudo, da democratização do acesso às informações qualificadas sobre a deficiência ou patologia constatada na criança em tenra idade. Esse dado é fundamental, pois na maior parte dos casos, essa criança precisará de acompanhamento pelo resto da vida.
14: O autor do projeto original, o deputado Duarte Júnior, do Avante, do Maranhão, afirma que o nascimento de uma criança com deficiência ou patologia crônica pode gerar um grande impacto emocional, físico e financeiro para a família, mas que a assistência especial a essas mães pode contribuir para a melhoria da qualidade de vida da criança e favorecer sua inclusão social. Durante a votação na Comissão de Constituição e Justiça, a relatora, a deputada Lindsay da Mata, do PSB da Bahia, afirmou que a medida pode trazer mais segurança às mães no momento do diagnóstico.
16: Isso vai dar mais segurança nesse momento de tanta fragilidade que a mãe passa com essa descoberta da dificuldade do seu filho, para que ela possa levá-lo a pessoas especializadas que possam realmente assegurar o tratamento dele e o apoio psicológico dela.
14: O projeto que obriga hospitais, maternidades e casas de parto, público e privados, a oferecer assistência especial a mães de recém-nascidos com deficiência ou doença crônica que exijam tratamento continuado, foi aprovado por todas as comissões da Câmara e será analisado agora pelo Senado. Da Rádio Câmara de Brasília, Sofia Peçanha.
6: Ciência e tecnologia.
9: Flávio Nogueira, do PT do Piauí, reproduz comunicado do Vaticano que defende a inovação tecnológica com a preservação da capacidade humana de pensar e refletir. Ele aponta que a primeira encíclica do Papa Leão XIV recoloca a dignidade humana no centro do debate sobre inteligência artificial.
7: Flávio Nogueira lembra que a Igreja Católica já se manifestou em outros momentos da história sobre mudanças que afetaram profundamente a sociedade, como durante a Revolução Industrial. Ele reforça que a inteligência artificial deve servir ao ser humano e não o contrário.
6: Votação.
9: A pauta da semana na Câmara inclui projetos que tentam conter a crise na alta dos combustíveis e também que aumentam as penas para vários crimes de natureza sexual previstos no Estatuto da Criança e do Adolescente.
7: A análise das propostas começou no final da tarde no plenário da Câmara. A edição de amanhã vai trazer detalhes sobre as votações.
9: Termina agora o Jornal Câmara dos Deputados com trabalhos técnicos de Everson Urani e apresentação de José Carlos Andrade e Márcio Aquilissardi. Uma boa noite para você.
7: Ótima noite. A Voz do Brasil volta amanhã.
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5: Bem, na Rede Mais Nova. E Frei Jaime também, né, escreve diariamente as suas crônicas, né, nas suas redes sociais, jornal, enfim. E vamos trazer então a sua crônica de hoje, né, o que Jaime João Bêtega escreveu neste 19 de maio, aí, data do seu aniversário, falando de amor, dos gestos diários, né, as pequenas coisas que acontecem todos os dias. Não são aquelas coisas exorbitantes, grandiosas, mas pequenas coisas. E é justamente a partir desta citação que o Frei Jaime desenvolve a sua crônica. O que sustenta o amor não são grandes coisas de vez em quando, mas pequenas coisas todos os dias.
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5: O caminho é longo, mas aos poucos estamos percebendo os detalhes do cotidiano. Não precisamos de grandes coisas para sermos felizes. Aprendi a vibrar com os pequenos gestos e com os miúdos sinais. Quanto amor e quantas pessoas amorosas encontrei em meu caminho. Sinto uma gratidão infinita por tudo e por todos. O amor raramente se perde de uma vez. Na maioria das vezes, ele vai enfraquecendo nos pequenos descuidos, nas ausências silenciosas, nos gestos que deixaram de existir sem que ninguém percebesse exatamente quando aconteceu. Da mesma forma, o amor verdadeiro também não se sustenta apenas em grandes demonstrações. São os detalhes cotidianos que mantêm viva a presença de um sentimento. Um olhar atento, uma escuta sincera, uma palavra gentil, uma preocupação discreta, um gesto simples repetido com verdade. É nesse espaço aparentemente pequeno que o amor cria raízes profundas. Deus se manifesta justamente nessa constância silenciosa que cuida sem fazer alarde. Muitas vezes, espera-se que o amor seja intenso apenas em grandes momentos. Mas são os dias comuns que revelam a sua verdadeira força. Quando o coração aprende isso, algo muda na forma de viver as relações. a necessidade de grandes provas diminui e cresce a consciência sobre a importância da presença diária. O amor deixa de ser apenas emoção e passa a ser escolha contínua. Escolha de permanecer, de cuidar, de perceber o outro mesmo nas rotinas mais simples. Há uma beleza profunda nisso, porque aquilo que é repetido com verdade se transforma em abrigo. Aos poucos, a vida vai sendo construída nesses pequenos movimentos que parecem simples, mas carregam um valor imenso. E então, o coração descobre que o amor não precisa ser extraordinário para ser verdadeiro. Ele precisa apenas ser constante. Precisa encontrar espaço nos dias comuns, nas palavras simples, nos gestos discretos que sustentam a confiança e fortalecem os vínculos. Porque, no fundo, são essas pequenas presenças diárias que impedem o amor de se tornar distante. E é nelas que a alma reconhece o cuidado silencioso que realmente permanece ao longo do tempo. O nosso texto, a crônica, a mensagem que inspira o bem, o texto, né, escrito pelo Frei Jaime Bêtega, a partir desta citação: o que sustenta o amor não são grandes coisas de vez em quando, mas pequenas coisas todos os dias.

Lenda linda, né? Lara Fabian, Love by Grace. A tradução do título dessa canção, Amor pela Graça. Fechando com o nosso texto, a mensagem dessa noite, para você ligado, ligada com a gente aqui na Rede Tua Rádio. Dez e treze, e agora Frejá com Juliana Paz, para toda a vida.

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1: Dez e 23. Agora tem Legião Urbana. Isso mesmo. Quando o sol bater na janela do teu quarto. Paz e bem. Uma ótima noite pra você. Lembra?

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1: Ok, muito bem. De volta então para mais um bloco, né? Aqui no Tua Essência. Seguimos juntos na noite desta terça. Abraçando sempre você que está aí do outro lado. Obrigado pelo carinho da companhia. Já já a participação aqui do Mário. O Mário Vivan traz para a gente Hoje na História para este 19 de maio. E agora, se vamos mais um mate com Luiz Carlos Borges.
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1: 19 de maio, Dia do Defensor Público, Dia Mundial do Físico e Dia Mundial da Doença Inflamatória do Intestino. Os aniversariantes do dia. O cantor e compositor britânico Sam Smith.

0: os fatos do dia. Em 1925, nasceu nos Estados Unidos Malcolm X, líder revolucionário que defendia a igualdade dos negros. Ele foi assassinado em 1965, aos 39 anos. Em 2002, a religiosa Madre Paulina foi canonizada pelo Papa João Paulo II. A primeira santa do Brasil teve dois milagres reconhecidos pelo Vaticano. 2017. Morreu aos 62 anos o cantor, compositor e radialista Kid Vinil. Ele ficou famoso no rock brasileiro nos anos 80 com a banda Magazine. Mário Vivan, para a tua rádio.
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0: Agora ou Jamais, Tigres de Bengala, aqui na seleção musical do Tua Essência, o programa que te acompanha à noite. Bom, meus amigos, deixa eu trazer aqui destaques do site tuaradio.com.br. Igreja Católica aqui do Estado realiza coleta financeira para manter missão de mais de 3 anos, aliás, de mais de 3 décadas, em Moçambique. Maio Amarelo tem edição especial do Mecânica de Batom na próxima quinta, isso em Caxias do Sul. Essas e outras informações no site tuaradio.com.br.
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Tá aí a Daniela Mercury, o reggae e o mar, aqui na seleção musical do Tua Essência, já na última hora, né, desta terça-feira. Para você que chegou há pouco, bem-vindo, bem-vinda, obrigado aí pela companhia no plantão nessa noite, no trânsito, obrigado pela carona. E para quem já tá na cama, né, ainda mais numa noite friazinha, né, nessas noites mais frias, normalmente o pessoal vai um pouco mais cedo para a cama, né? Mas fica ali com o rádio ligado. Muito obrigado aí pela companhia com a gente. Vamos em frente nessa última hora aqui do Tua Essência, agora com Madonna.

0: Djavan, Flor de Lis, aqui na seleção musical do Tua Essência, fechando aí mais um bloco de sucessos para você com a gente. Obrigado sempre pela companhia. Destaques que você confere no site tuaradio.com.br. Aeroporto de Passo Fundo recebe novos caminhões de combate a incêndio. Investimento irá permitir elevação da categoria operacional do terminal aéreo. Mais detalhes dessa e também de outras informações no site tuaradio.com.br. Intervalo e eu já volto.
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1: Ok, gente amiga, de volta então para o último bloco, né? Parte final aqui do nosso programa. Já já tem a prece, a bênção. Hoje com o aniversariante do dia, né? O Frei Jaime Bêtega, neste 19 de maio. Frei Jaime, que é pároco na paróquia Imaculada Conceição e também a paróquia São Pedro e São Paulo, na Terceira Légua, em Caxias do Sul. Frei Jaime é professor na Universidade de Caxias do Sul, responsável pelo atendimento ao Lar São Francisco, Recanto das Laranjeiras, Projeto Mão Amiga, enfim, várias frentes, né? E colabora também aqui no conteúdo religioso da Rede Tua Rádio e também da Rede Mais Nova. Então, logo mais, a prece também hoje pela vida, pela missão, né? De Frei Jaime Bêtega nesse dia do seu aniversário. Último bloco, começando com o Grupo Rodeio, de quem nasceu pra campanha.
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0: E o Tua Essência chega ao seu final, mais uma edição concluída com a sua companhia, né? Com a sua audiência, e eu fico muito grato pela sua companhia sempre com a gente. Agora é hora da prece e da bênção, hoje com a participação do Frei Capuchinho Jaime Bêtega. Frei Jaime é pároco na paróquia Imaculada Conceição e também a paróquia São Pedro e São Paulo, da Terceira Légua, em Caxias. Também é professor na Universidade de Caxias do Sul, é responsável pelo atendimento ao Lar São Francisco e o Recanto das Laranjeiras e colabora, né, na programação religiosa da Rede Tua Rádio e também da Rede Mais Nova.
1: Senhor, mais uma vez meu coração se aproxima do vosso coração. Nem sempre o coração é capaz de ver claramente a vida. Nem sempre é possível compreender os vossos desígnios, Senhor. Ah, Senhor, às vezes fazer vossa vontade é tão difícil, tão exigente. Mas a fidelidade faz com que a gente procure, recomece, todo instante e todo momento, sem nunca se distanciar da vossa vontade. Senhor, obrigado por pensar na minha vontade e fazer a transformação necessária para que a vontade da criatura se encontre com a vontade do Criador. Senhor, ajudai-me para que eu possa perdoar sempre. Tirai de mim toda maldade, toda arrogância, todo desejo de vingança. Dai-me um coração sereno, alegre, um coração em paz. Senhor, olhai para todos e derramai a vossa bênção, para que todos possam ter a certeza de que vale a pena recomeçar, que faz um bem enorme perdoar, que a vida, ela pode ser sentida profundamente quando a vossa vontade ocupar o espaço e afastar de todos nós o desejo apenas de ser egoísta. Obrigado, Senhor, por nos dar vida e sentido à vida. Que os passos não sejam vacilantes, que o amor seja intenso, que a vida possa ser abraçada a cada instante. Dai-me sempre o repouso necessário, mas a energia para recomeçar com vigor, com ânimo, com paz. E sobre todos, principalmente os que sofrem e os que cuidam também das suas famílias, dos seus doentes, os que precisam neste momento de uma bênção especial. Sobre todos, a bênção de Deus, Pai, Filho e Espírito Santo. Amém.

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Olá, muito bom dia! Começando a madrugada aqui da Rede Tua Rádio, nesta quarta-feira. Quarta-feira que se inicia a partir de agora. Depois do Tua Essência, eu, Daniel Rodrigues, chego por aqui para te fazer companhia. Claro que além da comunicação, você também vai curtir aí nessas próximas horas a boa música aqui da nossa rede, o espaço da informação e as mensagens nesse novo dia que se inicia a partir de agora. Madrugada da Rede Tua Rádio, até às 5 da manhã. Bom dia!

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1: Olá, amigos e ouvintes. Temos uma quarta-feira gelada novamente em todo o estado do Rio Grande do Sul por conta da presença da massa de ar de origem polar que desde o final de semana veio entrando, derrubando as temperaturas e se mantém firme, ou seja, o frio continua nesses próximos dias. Hoje o dia amanheceu novamente com geadas em grande parte das regiões e com frio bastante forte. Ao longo das próximas horas tem a presença do sol, mas tem variação de nebulosidade também. Tem um pouco mais de umidade aqui na região da Serra e Campos de Cima da Serra. As temperaturas da tarde são baixas, devem oscilar entre 12 e 15 graus em média por aqui, ou seja, sensação de frio, vento soprando de sudeste, aquele vento mais gelado. Na quinta-feira, vamos ter a presença do sol, mas de novo com bastante variação de nebulosidade. Mais uma vez, o frio predomina com geadas ao amanhecer, mínimas que podem oscilar entre 2 e 5 graus. Máximas à tarde, entre 13 e 14 graus em média, aqui nos pontos mais elevados da região serrana. A temperatura segue baixa também na sexta-feira, tanto pela manhã quanto pela tarde. A sensação é de bastante frio e ainda com previsão de geadas ao amanhecer, ou seja, vamos terminar a semana com frio intenso predominando aqui na nossa região. Com a previsão do tempo, Kátia Valente.
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2: Meia-noite e 18 minutos.

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Tá aí a boa música aqui da Rede Tua Rádio. Você que está nessa madrugada, muito obrigado pela companhia, muito obrigado pela audiência. Nós vamos juntos até às 5 horas da manhã com os nossos quadros, com as nossas mensagens, os momentos de reflexão, né? Que a gente dá aquela respirada mais funda, faz aquele momento de espiritualidade sempre presente aqui na Rede Tua Rádio. Bom dia!

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0: Nosso encontro é sempre um momento profundo de rever a vida, silenciar uns instantes, sentir profundamente o amor à vida. E o pensamento de hoje assim nos diz: a noite abre as flores em silêncio e deixa que o dia receba os agradecimentos. A noite abre as flores em silêncio e deixa que o dia receba os agradecimentos. Deus sempre nos surpreende. A cada dia podemos perceber a grandeza deste Deus que tudo faz para alegrar o coração humano. Quando olhamos para uma flor, imaginamos como não será grande aquele que tão perfeitamente tudo fez. A nós cabe apenas contemplar as maravilhas da criação. Deus não se cansa de manifestar seu amor através de tantos sinais. Não vamos viver distraídos sem perceber que Ele continuamente fala de seu amor. A noite abre as flores em silêncio e deixa que o dia receba os agradecimentos. Que o Senhor esteja a teu lado para te defender, dentro de ti para te iluminar, diante de ti para te indicar o caminho, atrás de ti para te guardar, acima de ti para te abençoar. Que o Senhor te abençoe e nos abençoe. Em nome do Pai, do Filho e do Espírito Santo. Amém.
1: Meia-noite e 44 minutos.

Aí, a boa música aqui da madrugada da Rede Tua Rádio nesta quarta-feira. Quarta-feira, meio de semana, e nós estamos por aqui te fazendo companhia até às 5 horas da manhã. Um bom dia a você nesta quarta.

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1: Da oggi a domenica prossima si svolge la settimana Laudato Si, dedicata alla cura del creato e ispirata all'enciclica di Papa Francesco.
2: De hoje até o próximo domingo se realiza a Semana Laudato Si, dedicada ao cuidado da criação e inspirada na encíclica do Papa Francisco. Neste ano jubilar de São Francisco de Assis, recordamos a sua mensagem de paz com Deus, com os irmãos e com todas as criaturas. Infelizmente, nesses últimos anos, devido às guerras, os avanços nesse campo diminuíram bastante. Por isso, encorajo os membros do movimento Laudato Si e todos aqueles que trabalham por uma ecologia integral a renovar o compromisso: cuidar da paz é cuidar da vida. O encorajamento do Papa Leão XIV veio ao final do Regina Caeli na Praça São Pedro para uma multidão de 20 mil pessoas. O pontífice convocou para um dos momentos globais do movimento Laudato Si, que começa neste domingo e vai até 24 de maio, a semana Laudato Si, com o tema Da Esperança à Ação. Depois de um jubileu da esperança histórico e da inspiradora conferência Espalhando Esperança, a mobilização é para transformar a esperança renovada em ações coletivas e corajosas. E o movimento, junto com o reforço do Papa Leão, convida a comunidade global para continuar construindo uma igreja atenta ao clamor da terra e dos pobres, alicerçada na oração, configurada pelo encontro e comprometida com a conversão ecológica. Um trabalho global para enfrentar os impactos contínuos da crise climática, mas que começa da base, das realidades locais, com a sinodalidade servindo de guia através dos animadores Laudato Si, coordenadores de capítulos, círculos e organizações membros que são o coração dessa missão. Para se transformar em um deles, basta participar de um curso de animadores gratuito que oferece pedagogia aprimorada, acesso ampliado a diversos idiomas e novas oportunidades de formação online e presencial. Os cursos não se destinam apenas a especialistas em meio ambiente, mas a todas as pessoas de fé que sentem que têm um chamado silencioso e urgente a responder. Inspirado na visão do Papa Francisco, as aulas capacitam líderes que conseguem conectar a oração à ação, a espiritualidade à transformação sistêmica e as iniciativas locais a um movimento global.
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3: Uma hora e 21 minutos.

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aí a boa música da Rede Tua Rádio nessa madrugada, madrugada de um novo dia, né? De um novo dia, que você tenha um excelente dia pela frente. É o desejo de toda a nossa equipe, de todos os profissionais que fazem parte da Rede Tua Rádio. Para você que está nos acompanhando em casa, para você que está trabalhando, fazendo um plantão nessa madrugada, muito obrigado pela companhia, muito obrigado pela audiência. Lembrando que você está sintonizado em uma das emissoras da Rede Tua Rádio. Bom dia! Música.

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1: O futuro tem muitos nomes. Para os fracos, é o inalcançável. Para os temerosos, é o desconhecido. Já para os valentes, é a oportunidade. Vitor Hugo. Ontem não foi planejado, nem premeditado. Foi só um querer estar perto e cuidar. Tomar todas as dores e lágrimas como se fossem suas. A vontade e o desejo vieram depois, bem depois. Não foi um lance de corpo, foi um lance de alma. Não foi o jeito de escrever ou de se vestir. Foram as palavras. Uma saudade e uma urgência daquilo que nunca se teve, mas era como se já tivesse tido antes. Foi amor. É amor. Hoje eu não quero te mudar. Apenas quero segurar a tua mão e te ajudar a ir mais longe. E se nós errarmos o caminho, tudo bem. Nem sempre a vida é feita de passos certos. Há muito tropeço por vir. Nós sabemos. Mas o que importa é estarmos juntos. O que importa é querer permanecer. Não apenas ser, mas estar. Estar com força, com gana, com crença no amanhã. Para sempre. Para sempre, e daqui a 50 anos, nós vamos estar na nossa casa, na nossa cama. Vamos estar lembrando de quando nos conhecemos, falando do nosso filho e de tudo o que aconteceu de bom depois que eu te conheci. Eu vou te beijar e dizer que no dia que te conheci, meu coração passou a pertencer a você e desde esse dia eu te amo mais a cada palavra sua. Mesmo que eu já tenha falado antes e tendo a certeza que você sabe, eu vou continuar te falando. Eu amo você. Na Rede Tua Rádio, nosso texto, a mensagem que inspira o bem, coletânea de lindos textos, Kaizen. Hoje, melhor que ontem, amanhã, melhor que hoje.
2: Uma hora e 43 minutos.

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1: 20 de maio, dia do pedagogo, dia do técnico em enfermagem e dia mundial das abelhas. Os aniversariantes do dia.
2: Se acontecer um barulho perto de você.
1: O padre e cantor Marcelo Rossi.
3: Para receber suas orações.
4: Vamos ver agora.

Os fatos do dia. Em 1506, morreu aos 55 anos o navegador e explorador italiano Cristóvão Colombo. Ele foi líder da expedição espanhola e chegou ao continente americano em outubro de 1492. Em 1789, nasceu o religioso francês Marcelino Champagnat, fundador do Instituto dos Pequenos Irmãos de Maria e das Escolas dos Irmãos Maristas. Ele foi canonizado pelo Papa João Paulo II em 1999. 1944. Nasceu o cantor e compositor britânico Joey Cocker. Ele morreu em 2014, aos 70 anos, vítima de câncer.

0: Em 1983, o Instituto Pasteur na França publicou na revista Nature um artigo que detalhava sua pesquisa que conseguiu isolar o vírus causador da AIDS. Em 1995, um jovem de 18 anos foi vítima de um acidente de carro. Ele voltava de carona de uma festa quando o carro bateu em um container de entulho. Um ano depois, seus pais criaram a Fundação Tiago Gonzaga e o Vida Urgente, um programa de prevenção da vida e de educação para o trânsito no Rio Grande do Sul, 2012. Morreu aos 62 anos o cantor, compositor e músico britânico Robin Gibb. Ele foi um dos fundadores do grupo Bee Gees. Mário Vivan para a tua rádio.
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1: Olá, amigos e ouvintes. Temos uma quarta-feira gelada novamente em todo o estado do Rio Grande do Sul por conta da presença da massa de ar de origem polar que desde o final de semana veio entrando, derrubando as temperaturas e se mantém firme, ou seja, o frio continua nesses próximos dias. Hoje o dia amanheceu novamente com geadas em grande parte das regiões e com frio bastante forte. Ao longo das próximas horas tem a presença do sol, mas tem variação de nebulosidade também. Tem um pouco mais de umidade aqui na região da Serra e Campos de Cima da Serra. As temperaturas da tarde são baixas, devem oscilar entre 12 e 15 graus em média por aqui, ou seja, sensação de frio, vento soprando de sudeste, aquele vento mais gelado. Na quinta-feira, vamos ter a presença do sol, mas de novo com bastante variação de nebulosidade. Mais uma vez, o frio predomina com geadas ao amanhecer, mínimas que podem oscilar entre 2 e 5 graus. Máximas à tarde, entre 13 e 14 graus em média, aqui nos pontos mais elevados da região serrana. A temperatura segue baixa também na sexta-feira, tanto pela manhã quanto pela tarde. A sensação é de bastante frio e ainda com previsão de geadas ao amanhecer, ou seja, vamos terminar a semana com frio intenso predominando aqui na nossa região. Com a previsão do tempo, Kátia Valente.
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2: 2 horas e 25 minutos

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Ok, com a boa música eu vou me despedindo. Daniel Rodrigues fica por aqui, porque na sequência Gilmar Ferreira chega para te fazer companhia e conduzir até às 5 da manhã, essa madrugada da Rede Tua Rádio. A todos que nos acompanharam até agora, muito obrigado pela tua companhia, muito obrigado pela tua audiência. Você que está sintonizado aqui em uma das emissoras que integram a Rede Tua Rádio, a rádio do teu tempo. Uma excelente quarta-feira a todos, paz e bem e santa alegria.

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1: Dia 20 de maio, dia de São Bernardino de Sena, franciscano. Bernardino, ainda criança, perdeu os pais e foi confiado aos cuidados de uma tia materna e de sua filha, ambas excelentes mulheres. Entrou para a ordem dos frades menores observantes, depois de muita oração e jejuns. Ordenado sacerdote, exerceu o ministério da pregação por toda a Itália. Bernardino tinha 35 anos quando começou suas pregações populares e continuou até a morte, tornando-se o mais conhecido pregador italiano daquele tempo. Em suas andanças apostólicas, percorreu quase toda a península italiana. Segundo o exemplo da época, Bernardino usava também as cenas dramáticas. Propagou a devoção ao Santíssimo Nome de Jesus. Prestou ótimos serviços à sua ordem na promoção da disciplina e dos estudos, escrevendo inclusive tratados teológicos. Nasceu em Massa Marítima, Itália, em 1380 e morreu em 1444, com 64 anos de idade. 20 de maio, São Bernardino de Sena, franciscano.
2: Duas horas e 50 minutos.

Ok, de volta aqui Gilmar Ferreira, né? De volta na madrugada agora, depois do Daniel Rodrigues. É tudo comigo, então, nas próximas horas e nas primeiras, né? Desta quarta, dia 20 de maio, desejando boa quarta para você que tá no plantão com a gente, para você no trânsito, para quem tá aí na cama, né? Bem aquecido, bem aquecida, em mais uma madrugada fria, né? Neste ano de 2026. Vamos em frente, depois do Skank, agora seguimos com Roupa Nova, Sapato Velho.

0: A grandeza das magnólias. A sensação de que o tempo aumentou a sua velocidade parece ser coletiva. Muitos verbalizam não perceber o tempo passar. A velocidade definitivamente tomou conta da humanidade. Evidente que o tempo permanece inalterado. A cadência dos passos é uma escolha pessoal, uma opção que faz toda a diferença e proporciona qualidade à nossa vida. Ainda bem que as lembranças não dependem do lado cronológico. Há registros que já somam muitas décadas, mas dão a impressão de instantes. Os melhores acontecimentos independem do tempo, são sempre atuais. Foi essa a sensação que tive ao chegar próximo ao robusto pé de magnólia. Parece que tudo aconteceu há pouco tempo. No entanto, as sementes foram trazidas pelos primeiros freis franceses há 120 anos. O caule não pode ser abraçado. A altura é admirável. As flores exalam muito mais do que perfume. Um olhar contemplativo remete à velha França, de onde vieram os primeiros frades capuchinhos. Não se limitaram à evangelização. Preocuparam-se até com as sementes de uma frondosa árvore que não produz frutos, mas que floresce de uma forma espetacular, com uma fragrância ímpar. São mais magnólias no mesmo terreno e em outros recantos conventuais. Já adquiriram o status de símbolo. Falam por si próprias, remetem à história. Fazem parte do patrimônio natural. Quando os humanos experimentam o significado da vida, cultivam gestos admiráveis. Transportar sementes de um lugar para o outro, preparar o solo, regar as plantinhas, é muito mais do que um trabalho, é a expressão de uma missão. É interdependência com o todo da criação, é a expressão máxima de fraternidade. A harmonia entre todos os seres é um sonho sempre atual. O ser humano anda um tanto esquecido da sua importante tarefa de lançar sementes. Ser semeador é missão intrínseca. É condição que garante abundantes colheitas. A escassez remete à indiferença. Se ninguém está semeando, como colher? Além de magnólias, outras espécies poderiam ser perpetuadas. Poucos estão lançando sementes de paz, de solidariedade, de amor ao próximo, de perdão. O perfume da magnólia recorda quão grandioso foi o gesto de lançar a semente. Quanto maior o número de pessoas lançando outras sementes, mais intenso será o perfume da vida. A história da magnólia tem muito a ensinar e a inspirar. Que haja atentos aprendizes. Até amanhã.
1: Três horas e 23 minutos.

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0: É isso aí, guri. Aprendeu agora essa tradição com teu pai, rapaz? Foi igual bonito.
1: Um abraço muito carinhoso para você que nos acompanha aqui na Rede Tua Rádio. Meu amigo, minha amiga, o primeiro passo não te leva onde você quer ir, mas te tira de onde você está. Edinalva Eugênio.

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0: meu caro e minha cara ouvinte, que bom que estamos juntos mais uma vez. Esse é o momento Despertai para o Amor. Despertar para o amor é despertar para aquilo que há de melhor. Falei já sobre a intranquilidade. Por que as pessoas vivem e andam intranquilas? Tem muitas causas. Quando perguntamos isso, surgem vários motivos e não se esgota naquilo que a gente vai falando. Há as causas externas, como por exemplo a situação econômica, o ambiente social, as pessoas andam agitadas, estão com dívidas, estão pressionadas pelos objetivos da empresa, então isso gera intranquilidade. As causas psíquicas, que também roubam a tranquilidade. Tem pessoas que não têm medida, elas são influenciadas pelo mercado a comprar sempre mais, a ter sempre mais, nunca estão satisfeitas com aquilo que têm. Há causas também que os psicólogos falam de intranquilidade neurótica. Às vezes as intranquilidades interior e exterior também remetem à nossa história de vida, aquilo que nós experimentamos desde a infância, a experiências traumáticas que nos tiram o sossego. Existe uma intranquilidade doentia que apenas um médico, um psiquiatra pode tratar. Um dos obstáculos para a tranquilidade é o barulho também. Até mesmo quem anseia por tranquilidade é impedido de desfrutar a quietude pelo barulho do ambiente. Por toda a parte há ruídos, o barulho do trânsito, no local de trabalho, na mídia. Em algumas casas pode-se ouvir, de uma só vez, os mais variados programas de televisão e rádio. De cada apartamento ressoa outro canal. As pessoas que moram próximo a um cruzamento movimentado podem vedar à vontade suas janelas, mas o barulho vai persegui-las em toda parte. Há pessoas, por exemplo, que gostam de trabalhar em silêncio, mas os colegas de trabalho não param de falar. Assim se acrescenta ao trabalho o estresse das inúmeras palavras que afluem durante o dia todo. São muitas as pessoas que não suportam o silêncio e o roubam de quem o aprecia. Alguém gostaria de passear em silêncio, mas o acompanhante não se cansa de falar. Desse modo, é absolutamente impossível admirar a paisagem. O foco é sempre em ninharias, que não levam a nada. Outros mal chegam a casa vindo do trabalho, já ligam a televisão ou rádio, precisam de barulho. Precisam de um anteparo de ruídos que ocupe sua incapacidade de estar sozinhos consigo mesmos e se tranquilizarem. Se percebe muito essa realidade, caro ouvinte. Pessoas que não conseguem fazer silêncio estão sempre à procura de ambientes agitados. Por outro lado, também há pessoas que gostam de se isolar, e também não é uma atitude construtiva, porque a pessoa se isola do mundo. Então vai sofrer depressão, porque ela se isolou de todos. A justa medida é o caminho. Pensemos nisso. Todas essas colocações são para ajudar as pessoas a pensarem, a meditar, para ver como está a minha vida, como está a nossa vida. Você pode curtir a nossa página no Facebook, facebook.com/Padre Ezequiel. Lá tem mais mensagens. Um forte abraço para você. Deus te abençoe e te guarde. Em nome do Pai, do Filho e do Espírito Santo. Amém.
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2: Três horas e 52 minutos.

Tá aí, né? Saudade Bandida, Deilara com Zezé de Camargo e Luciano, pra você com a gente na madrugada desta quarta-feira. Obrigado aí pela companhia. Aeroporto de Passo Fundo recebe novos caminhões de combate a incêndio. O investimento irá permitir elevação da categoria operacional do terminal aéreo. Em Caxias do Sul, a prefeitura reforça acolhimento e monitora vagas em abrigos com a chegada do frio intenso. A Secretaria, né, Municipal de Assistência Social e Cidadania intensifica buscas ativas e garante estrutura para absorver a demanda por acolhimento. 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Seguindo a boa música aqui na madrugada, agora com Nica Costa, On My Own.

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1: Um menino pequeno estava se esforçando para mover um pesado armário, mas o móvel não cedia. Ele empurrava e puxava com toda a sua força, mas não conseguia movê-lo nem um centímetro. O pai, que ali chegava, parou para observar os esforços vãos do filho. Finalmente perguntou: "Filho, está usando toda a sua força?" "Sim, estou", gritou o garoto, exasperado. "Não", disse calmamente o pai. "Você não está, não me pediu para ajudá-lo." Pensemos neste novo dia. O Senhor te abençoe e te guarde. O Senhor faça brilhar sobre ti sua face e se compadeça de ti. O Senhor volte para ti o seu rosto e te dê a paz. O Senhor te abençoe, Pai, Filho e Espírito Santo. Amém.

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Do seu lado, o som de Jota Quest aqui na seleção musical da madrugada nesta quarta-feira. Olha, Lula diz que povo quer fim da escala 6x1 para, entre aspas, namorar, estudar e lazer. O presidente conversou com empresários no dia de ontem, terça-feira, em São Paulo, e apontou que eventuais mudanças na jornada serão implementadas respeitando a realidade de cada categoria e profissão e que ninguém vai impor na marra palavras do presidente. Lula, que anunciou 30 bilhões de reais em crédito para compra de carros para motoristas de aplicativo e taxistas. Os financiamentos ficarão disponíveis a partir de junho, com juros diferentes para homens e mulheres e financiamentos de até 72 meses. A expectativa é de estimular até 300 mil vendas. Rio Grande do Sul está entre os estados mais impactados pelo acordo União Europeia-Mercosul. Regiões líderes em exportação agropecuária enfrentam maior exposição a exigências ambientais e fundiárias do mercado europeu. Depois do nosso giro aí pelas informações, está chegando o nosso terço na madrugada desta quarta-feira. Hoje, dia 20 de maio, vamos mais uma vez rezar com fé, com esperança, formando a nossa grande corrente, né, aqui através das emissoras da Rede Tua Rádio. Enquanto mentalizamos as intenções para o terço de hoje, vamos ouvindo a canção com Silvio Brito, Louvado Seja o Meu Senhor.

0: iniciamos este novo dia com as bênçãos de Deus e proteção de Nossa Senhora, Virgem Maria. Em nome do Pai, do Filho e do Espírito Santo. Amém. Creio
1: em Deus Pai Todo-Poderoso, Criador do céu e da terra, em Jesus Cristo, seu único Filho, nosso Senhor, que foi concebido pelo poder do Espírito Santo, nasceu da Virgem Maria, padeceu sobre Pôncio Pilatos, foi crucificado, morto e sepultado, desceu à mansão dos mortos, ressuscitou o terceiro dia, subiu ao céu, está sentada à direita de Deus Pai Todo-Poderoso, onde há de vir julgar os vivos e os mortos. Creio no Espírito Santo, na Santa Igreja Católica, na comunhão dos santos, na remissão dos pecados, na ressurreição da carne, na vida eterna. Amém.
0: Pai nosso que estais no céu, santificado seja vosso nome. Venha a nós o vosso reino, seja feita a vossa vontade, assim na terra como no céu.
1: O pão nosso de cada dia nos dai hoje, perdoai as nossas ofensas, assim como nós perdoamos a quem nos tem ofendido. E não nos deixeis cair em tentação, mas livrai-nos do mal. Amém.
0: O anjo do Senhor anunciou a Maria.
1: E ela concebeu do Espírito Santo.
0: Ave Maria, cheia de graça, o Senhor é convosco. Bendita sois vós entre as mulheres, e bendito o fruto do vosso ventre, Jesus.
1: Santa Maria, Mãe de Deus, rogai por nós, pecadores, agora e na hora de nossa morte. Amém.
0: Eis aqui a serva do Senhor.
1: Faça-se em mim segundo a vossa palavra.
0: Ave Maria, cheia de graça, o Senhor é convosco. Bendita sois vós entre as mulheres, e bendito o fruto do vosso ventre, Jesus.
1: Santa Maria, Mãe de Deus, rogai por nós, pecadores, agora e na hora de nossa morte. Amém.
0: O Verbo Divino se fez carne
1: e habitou entre nós.
0: Ave Maria, cheia de graça, o Senhor é convosco. Bendita sois vós entre as mulheres, e bendito o fruto do vosso ventre, Jesus.
1: Santa Maria, Mãe de Deus, rogai por nós, pecadores, agora e na hora de nossa morte. Amém.
0: Glória ao Pai, ao Filho e ao Espírito Santo.
1: Como era no princípio, agora e sempre. Amém.
0: Ó meu bom Jesus,
1: perdoai-nos, livrai-nos do fogo do inferno, e levai as almas todas para o céu, e socorrei principalmente as que mais precisarem.
0: Nossa Senhora de Fátima e São Francisco,
1: rogai por nós.
0: E nesta quarta-feira, meditamos os mistérios gloriosos. E neste primeiro mistério glorioso, contemplamos
1: a ressurreição de Jesus.
0: Pai nosso que estais no céu, santificado seja vosso nome. Venha a nós o vosso reino. Seja feita a vossa vontade, assim na terra como no céu.
1: O pão nosso de cada dia nos dai hoje, perdoai as nossas ofensas, assim como nós perdoamos a quem nos tem ofendido. E não nos deixeis cair em tentação, mas livrai-nos do mal. Amém.
0: Ave Maria, cheia de graça, o Senhor é convosco. Bendita sois vós entre as mulheres, e bendito o fruto do vosso ventre, Jesus.
1: Santa Maria, Mãe de Deus, rogai por nós.

0: pecadores, agora e na hora de nossa morte. Amém.
1: Ave Maria, cheia de graça, o Senhor é convosco. Bendita sois vós entre as mulheres, e bendito o fruto do vosso ventre, Jesus.
0: Santa Maria, Mãe de Deus, rogai por nós, pecadores, agora e na hora de nossa morte. Amém.
1: Ave Maria, cheia de graça, o Senhor é convosco. Bendita sois vós entre as mulheres, e bendito o fruto do vosso ventre, Jesus.
0: Santa Maria, Mãe de Deus, rogai por nós, pecadores, agora e na hora de nossa morte. Amém.
1: Ave Maria, cheia de graça, o Senhor é convosco. Bendita sois vós entre as mulheres, e bendito o fruto do vosso ventre, Jesus.
0: Santa Maria, Mãe de Deus, rogai por nós, pecadores, agora e na hora de nossa morte. Amém.
1: Ave Maria, cheia de graça, o Senhor é convosco. Bendita sois vós entre as mulheres, e bendito o fruto do vosso ventre, Jesus.
0: Santa Maria, Mãe de Deus, rogai por nós, pecadores, agora e na hora de nossa morte. Amém.
1: Ave Maria, cheia de graça, o Senhor é convosco. Bendita sois vós entre as mulheres, e bendito o fruto do vosso ventre, Jesus.
0: Santa Maria, Mãe de Deus, rogai por nós, pecadores, agora e na hora de nossa morte. Amém.
1: Ave Maria, cheia de graça, o Senhor é convosco. Bendita sois vós entre as mulheres, e bendito o fruto do vosso ventre, Jesus.
0: Santa Maria, Mãe de Deus, rogai por nós, pecadores, agora e na hora de nossa morte. Amém.
1: Ave Maria, cheia de graça, o Senhor é convosco. Bendita sois vós entre as mulheres, e bendito o fruto do vosso ventre, Jesus.
0: Santa Maria, Mãe de Deus, rogai por nós, pecadores, agora e na hora de nossa morte. Amém.
1: Ave Maria, cheia de graça, o Senhor é convosco. Bendita sois vós entre as mulheres, e bendito o fruto do vosso ventre, Jesus.
0: Santa Maria, Mãe de Deus, rogai por nós, pecadores, agora e na hora de nossa morte. Amém.
1: Ave Maria, cheia de graça, o Senhor é convosco. Bendita sois vós entre as mulheres, e bendito o fruto do vosso ventre, Jesus.
0: Santa Maria, Mãe de Deus, rogai por nós, pecadores, agora e na hora de nossa morte. Amém.
1: Glória ao Pai, ao Filho e ao Espírito Santo.
0: Como era no princípio, agora e sempre. Amém.
1: Ó meu bom Jesus,
0: perdoai-nos, livrai-nos do fogo do inferno. Levai as almas todas para o céu, e socorrei principalmente as que mais precisarem.
1: Nossa Senhora de Fátima e São Francisco,
0: rogai por nós.
1: Segundo o mistério glorioso, contemplamos
0: a ascensão de Jesus. Pai nosso que estais no céu, santificado seja o vosso nome. Venha a nós o vosso reino, seja feita a vossa vontade, assim na terra como no céu.
1: O pão nosso de cada dia nos dai hoje, perdoai as nossas ofensas, assim como nós perdoamos a quem nos tem ofendido. E não nos deixeis cair em tentação, mas livrai-nos do mal. Amém.
0: Ave Maria, cheia de graça, o Senhor é convosco. Bendita sois vós entre as mulheres, e bendito é o fruto do vosso ventre, Jesus.
1: Santa Maria, Mãe de Deus, rogai por nós, pecadores, agora e na hora da nossa morte. Amém.
0: Ave Maria, cheia de graça, o Senhor é convosco. Bendita sois vós entre as mulheres, e bendito é o fruto do vosso ventre, Jesus.
1: Santa Maria, Mãe de Deus, rogai por nós, pecadores, agora e na hora da nossa morte. Amém.
0: Ave Maria, cheia de graça, o Senhor é convosco. Bendita sois vós entre as mulheres, e bendito é o fruto do vosso ventre, Jesus.
1: Santa Maria, Mãe de Deus, rogai por nós, pecadores, agora e na hora da nossa morte. Amém.
0: Ave Maria, cheia de graça, o Senhor é convosco. Bendita sois vós entre as mulheres, e bendito é o fruto do vosso ventre, Jesus.
1: Santa Maria, Mãe de Deus, rogai por nós, pecadores, agora e na hora da nossa morte. Amém.
0: Ave Maria, cheia de graça, o Senhor é convosco. Bendita sois vós entre as mulheres, e bendito é o fruto do vosso ventre, Jesus.
1: Santa Maria, Mãe de Deus, rogai por nós, pecadores, agora e na hora da nossa morte. Amém.
0: Ave Maria, cheia de graça, o Senhor é convosco. Bendita sois vós entre as mulheres, e bendito é o fruto do vosso ventre, Jesus.
1: Santa Maria, Mãe de Deus, rogai por nós, pecadores, agora e na hora de nossa morte. Amém.
0: Ave Maria, cheia de graça, o Senhor é convosco. Bendita sois vós entre as mulheres, e bendito é o fruto do vosso ventre, Jesus.
1: Santa Maria, Mãe de Deus, rogai por nós, pecadores, agora e na hora da nossa morte. Amém.
0: Ave Maria, cheia de graça, o Senhor é convosco. Bendita sois vós entre as mulheres, e bendito é o fruto do vosso ventre, Jesus.
1: Santa Maria, Mãe de Deus, rogai por nós, pecadores, agora e na hora da nossa morte. Amém.
0: Ave Maria, cheia de graça, o Senhor é convosco. Bendita sois vós entre as mulheres, e bendito é o fruto do vosso ventre, Jesus.
1: Santa Maria, Mãe de Deus, rogai por nós, pecadores, agora e na hora da nossa morte. Amém.
0: Ave Maria, cheia de graça, o Senhor é convosco. Bendita sois vós entre as mulheres, e bendito é o fruto do vosso ventre, Jesus.
1: Santa Maria, Mãe de Deus, rogai por nós, pecadores, agora e na hora da nossa morte. Amém.
0: Glória ao Pai, ao Filho e ao Espírito Santo.
1: Como era no princípio, agora e sempre. Amém.
0: Ó meu bom Jesus, perdoai-nos, livrai-nos do fogo do inferno, e levai as almas todas para o céu, e socorrei principalmente as que mais precisarem. Nossa Senhora de Fátima e São Francisco,
1: rogai por nós. E no terceiro mistério glorioso, contemplamos
0: Pentecostes, a vinda do Espírito Santo sobre Maria e os apóstolos.
1: Pai nosso que estais no céu, santificado seja vosso nome. Venha a nós o vosso reino. Seja feita a vossa vontade, assim na terra como no céu.
0: O pão nosso de cada dia nos dai hoje e perdoai as nossas ofensas, assim como nós perdoamos a quem nos tem ofendido. E não nos deixeis cair em tentação, mas livrai-nos do mal. Amém.
1: Ave Maria, cheia de graça, o Senhor é convosco. Bendita sois vós entre as mulheres e bendito o fruto do vosso ventre, Jesus.
0: Santa Maria, Mãe de Deus, rogai por nós, pecadores, agora e na hora de nossa morte. Amém.
1: Ave Maria, cheia de graça, o Senhor é convosco. Bendita sois vós entre as mulheres e bendito o fruto do vosso ventre, Jesus.
0: Santa Maria, Mãe de Deus, rogai por nós, pecadores, agora e na hora de nossa morte. Amém.
1: Ave Maria, cheia de graça, o Senhor é convosco. Bendita sois vós entre as mulheres, e bendito o fruto do vosso ventre, Jesus.
0: Santa Maria, Mãe de Deus, rogai por nós, pecadores, agora e na hora de nossa morte. Amém.
1: Ave Maria, cheia de graça, o Senhor é convosco. Bendita sois vós entre as mulheres, e bendito o fruto do vosso ventre, Jesus.
0: Santa Maria, Mãe de Deus, rogai por nós, pecadores, agora e na hora de nossa morte. Amém.
1: Ave Maria, cheia de graça, o Senhor é convosco. Bendita sois vós entre as mulheres, e bendito o fruto do vosso ventre, Jesus.
0: Santa Maria, Mãe de Deus, rogai por nós, pecadores, agora e na hora de nossa morte. Amém.
1: Ave Maria, cheia de graça, o Senhor é convosco. Bendita sois vós entre as mulheres, e bendito o fruto do vosso ventre, Jesus.
0: Santa Maria, Mãe de Deus, rogai por nós, pecadores, agora e na hora de nossa morte. Amém.
1: Ave Maria, cheia de graça, o Senhor é convosco. Bendita sois vós entre as mulheres, e bendito o fruto do vosso ventre, Jesus.
0: Santa Maria, Mãe de Deus, rogai por nós, pecadores, agora e na hora de nossa morte. Amém.
1: Ave Maria, cheia de graça, o Senhor é convosco. Bendita sois vós entre as mulheres, e bendito o fruto do vosso ventre, Jesus.
0: Santa Maria, Mãe de Deus, rogai por nós, pecadores, agora e na hora de nossa morte. Amém.
1: Ave Maria, cheia de graça, o Senhor é convosco. Bendita sois vós entre as mulheres, e bendito o fruto do vosso ventre, Jesus.
0: Santa Maria, Mãe de Deus, rogai por nós, pecadores, agora e na hora de nossa morte. Amém.
1: Ave Maria, cheia de graça, o Senhor é convosco. Bendita sois vós entre as mulheres, e bendito o fruto do vosso ventre, Jesus.
0: Santa Maria, Mãe de Deus, rogai por nós, pecadores, agora e na hora de nossa morte. Amém.
1: Glória ao Pai, ao Filho e ao Espírito Santo.
0: Como era no princípio, agora e sempre. Amém.
1: Ó meu bom Jesus,
0: perdoai-nos, livrai-nos do fogo do inferno, e levai as almas todas para o céu, e socorrei principalmente as que mais precisarem.
1: Nossa Senhora de Fátima e São Francisco,
0: rogai por nós.
1: No quarto mistério glorioso, contemplamos
0: Maria assunta aos céus. Pai nosso que estais no céu, santificado seja o vosso nome. Venha a nós o vosso reino, seja feita a vossa vontade, assim na terra como no céu.
1: O pão nosso de cada dia nos dai hoje, perdoai as nossas ofensas, assim como nós perdoamos a quem nos tem ofendido. E não nos deixeis cair em tentação, mas livrai-nos do mal. Amém.
0: Ave Maria, cheia de graça, o Senhor é convosco. Bendita sois vós entre as mulheres, e bendito é o fruto do vosso ventre, Jesus.
1: Santa Maria, Mãe de Deus, rogai por nós, pecadores, agora e na hora da nossa morte. Amém.
0: Ave Maria, cheia de graça, o Senhor é convosco. Bendita sois vós entre as mulheres, e bendito é o fruto do vosso ventre, Jesus.
1: Santa Maria, Mãe de Deus, rogai por nós, pecadores, agora e na hora da nossa morte. Amém.
0: Ave Maria, cheia de graça, o Senhor é convosco. Bendita sois vós entre as mulheres, e bendito é o fruto do vosso ventre, Jesus.
1: Santa Maria, Mãe de Deus, rogai por nós, pecadores, agora e na hora da nossa morte. Amém.
0: Ave Maria, cheia de graça, o Senhor é convosco. Bendita sois vós entre as mulheres, e bendito é o fruto do vosso ventre, Jesus.
1: Santa Maria, Mãe de Deus, rogai por nós, pecadores, agora e na hora da nossa morte. Amém.
0: Ave Maria, cheia de graça, o Senhor é convosco. Bendita sois vós entre as mulheres, e bendito é o fruto do vosso ventre, Jesus.
1: Santa Maria, Mãe de Deus, rogai por nós, pecadores, agora e na hora da nossa morte. Amém.
0: Ave Maria, cheia de graça, o Senhor é convosco. Bendita sois vós entre as mulheres, e bendito é o fruto do vosso ventre, Jesus.
1: Santa Maria, Mãe de Deus, rogai por nós, pecadores, agora e na hora de nossa morte. Amém.
0: Ave Maria, cheia de graça, o Senhor é convosco. Bendita sois vós entre as mulheres, e bendito é o fruto do vosso ventre, Jesus.
1: Santa Maria, Mãe de Deus, rogai por nós, pecadores, agora e na hora da nossa morte. Amém.
0: Ave Maria, cheia de graça, o Senhor é convosco. Bendita sois vós entre as mulheres, e bendito é o fruto do vosso ventre, Jesus.
1: Santa Maria, Mãe de Deus, rogai por nós, pecadores, agora e na hora da nossa morte. Amém.
0: Ave Maria, cheia de graça, o Senhor é convosco. Bendita sois vós entre as mulheres, e bendito é o fruto do vosso ventre, Jesus.
1: Santa Maria, Mãe de Deus, rogai por nós, pecadores, agora e na hora da nossa morte. Amém.
0: Ave Maria, cheia de graça, o Senhor é convosco. Bendita sois vós entre as mulheres, e bendito é o fruto do vosso ventre, Jesus.
1: Santa Maria, Mãe de Deus, rogai por nós, pecadores, agora e na hora da nossa morte. Amém.
0: Glória ao Pai, ao Filho e ao Espírito Santo.
1: Como era no princípio, agora e sempre. Amém.
0: Ó meu bom Jesus, perdoai-nos, livrai-nos do fogo do inferno, e levai as almas todas para o céu, e socorrei principalmente as que mais precisarem. Nossa Senhora de Fátima e São Francisco,
1: rogai por nós. E no quinto mistério glorioso, contemplamos
0: Maria, coroada rainha dos anjos e dos santos.
1: Pai nosso que estais no céu, santificado seja vosso nome. Venha a nós o vosso reino. Seja feita a vossa vontade, assim na terra como no céu.
0: O pão nosso de cada dia nos dai hoje. Perdoai as nossas ofensas, assim como nós perdoamos a quem nos tem ofendido. E não nos deixeis cair em tentação, mas livrai-nos do mal. Amém.
1: Ave Maria, cheia de graça, o Senhor é convosco. Bendita sois vós entre as mulheres, e bendito o fruto do vosso ventre, Jesus.
0: Santa Maria, Mãe de Deus, rogai por nós, pecadores, agora e na hora de nossa morte. Amém.
1: Ave Maria, cheia de graça, o Senhor é convosco. Bendita sois vós entre as mulheres, e bendito o fruto do vosso ventre, Jesus.
0: Santa Maria, Mãe de Deus, rogai por nós, pecadores, agora e na hora de nossa morte. Amém.
1: Ave Maria, cheia de graça, o Senhor é convosco. Bendita sois vós entre as mulheres, e bendito o fruto do vosso ventre, Jesus.
0: Santa Maria, Mãe de Deus, rogai por nós, pecadores, agora e na hora de nossa morte. Amém.
1: Ave Maria, cheia de graça, o Senhor é convosco. Bendita sois vós entre as mulheres, e bendito o fruto do vosso ventre, Jesus.
0: Santa Maria, Mãe de Deus, rogai por nós, pecadores, agora e na hora de nossa morte. Amém.
1: Ave Maria, cheia de graça, o Senhor é convosco. Bendita sois vós entre as mulheres, e bendito o fruto do vosso ventre, Jesus.
0: Santa Maria, Mãe de Deus, rogai por nós, pecadores, agora e na hora de nossa morte. Amém.
1: Ave Maria, cheia de graça, o Senhor é convosco. Bendita sois vós entre as mulheres, e bendito o fruto do vosso ventre, Jesus.
0: Santa Maria, Mãe de Deus, rogai por nós, pecadores, agora e na hora de nossa morte. Amém.
1: Ave Maria, cheia de graça, o Senhor é convosco. Bendita sois vós entre as mulheres, e bendito o fruto do vosso ventre, Jesus.
0: Santa Maria, Mãe de Deus, rogai por nós, pecadores, agora e na hora de nossa morte. Amém.
1: Ave Maria, cheia de graça, o Senhor é convosco. Bendita sois vós entre as mulheres, e bendito o fruto do vosso ventre, Jesus.
0: Santa Maria, Mãe de Deus, rogai por nós, pecadores, agora e na hora de nossa morte. Amém.
1: Ave Maria, cheia de graça, o Senhor é convosco. Bendita sois vós entre as mulheres, e bendito o fruto do vosso ventre, Jesus.
0: Santa Maria, Mãe de Deus, rogai por nós, pecadores, agora e na hora de nossa morte. Amém.
1: Ave Maria, cheia de graça, o Senhor é convosco. Bendita sois vós entre as mulheres, e bendito o fruto do vosso ventre, Jesus.
0: Santa Maria, Mãe de Deus, rogai por nós, pecadores, agora e na hora de nossa morte.
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2: Oi, gente. Bom dia, gente. Mas que satisfação. Já estamos aqui. Tá na hora também. Vai até às 7 horas desta manhã de quarta-feira, 20 de maio de 2026. São 5 horas e 30 segundos e a temperatura está em 4 graus centígrados. Tá friozinho lá fora. O nosso programa, como sempre, leva até você a informação para iniciar o dia bem informado e aquela música que você gosta de ouvir no início de todos os dias. A coordenação de conteúdo do programa é de Ana Lúcia Jacomini, a gerência geral de Mauro Matesco, com a direção e superintendência do Frei Renor Pegoraro. Gente, grato pela sua companhia desde agora. Desejo um bom dia com paz e bem.

Agora são 5 horas e 5 minutos. Tivemos a abertura do programa Bendito Tempo com Jemison Abreu. 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Agora são 5 horas mais 7 minutos e meio. A temperatura está em 4 graus centígrados. Vamos a mais uma música, depois vamos falar sobre o tempo. E a música que vamos ouvir é Frio da Madrugada, com Rio Negro e Solimões.

0: 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É a tua Rádio Alvorada apresentando o programa Tá Na Hora e a temperatura está em 4 graus centígrados. É uma manhã fria de quarta-feira. Vamos falar sobre o tempo?
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0: Como é que fica o tempo no estado do Rio Grande do Sul no dia de hoje? O sol aparece em todas as regiões ao longo desta quarta-feira, com amplos períodos de céu claro sob influência de uma massa de ar seco e frio de alta pressão. Entre a tarde e a noite de hoje, a aproximação de um reforço de ar polar leva nuvens ao sul e ao leste gaúcho. O amanhecer muito frio hoje, com temperaturas abaixo de 5 graus e geada na maioria das cidades gaúchas. As mínimas variam de 2 graus negativos em Ausentes até 8 graus no litoral, com máximas que não passam de 21 graus hoje. Em alguns pontos, especialmente na Serra do Sudeste e nos Aparados, os termômetros ficam negativos. Bancos de neblina, nuvens baixas ou nevoeiro devem ocorrer em diferentes localidades no início da manhã. À tarde, o tempo fica bem mais ameno. Agora a temperatura em Marau está em 4 graus centígrados. A previsão é de que a temperatura máxima hoje por aqui fique na marca dos 16 graus. Em Passo Fundo hoje, a mínima 3, máxima 16 graus. Erechim, mínima 4, máxima 16. Caxias do Sul, mínima 3, máxima 16 graus. Em Vacaria, mínima 0 grau, a máxima 15 graus. Em São José dos Ausentes, mínima 2 graus negativos e a máxima hoje fica em 13 graus centígrados. Agora vamos conferir o tempo aqui em Marau. Quarta-feira de sol com diminuição de nuvens pela manhã, tarde ensolarada, noite de céu limpo. Não tem nenhuma previsão de mudança do tempo e não há previsão de chuva. O sol nasce às 7 horas e 5 minutos e se põe às 17 horas e 44 minutos. A lua está na fase de lua nova. A umidade do ar agora, 85%. Os ventos serão fracos. Então hoje não tem previsão de chuva e a temperatura máxima fica aí na faixa dos 16, máxima 17 graus hoje. Para amanhã, quinta-feira, sol com muitas nuvens durante o dia, períodos de céu nublado, noite com muitas nuvens. Não chove amanhã, não chove. Temperatura mínima 4 graus e a máxima 14 graus amanhã. Para sexta-feira, sol com muitas nuvens, períodos de céu nublado, à noite forma-se nevoeiro e não há previsão de chuva para sexta-feira, com temperatura mínima de 6 graus e a máxima de 15 graus. E no sábado também não tem previsão de chuva. O dia será de sol com muitas nuvens, períodos de céu nublado. Noite com poucas nuvens no sábado, com temperatura mínima de 10 graus e a máxima de 18 graus. E no domingo também, sem chuva, não chove também no domingo. O dia será de sol com nuvens à tarde. À noite o céu ainda fica com muita nebulosidade, mas não chove, com temperatura mínima de 11 graus e a máxima de 18 graus no domingo. Assim se comporta o tempo aqui em Marau. Hoje, quarta-feira, quinta-feira, sexta-feira, sábado e domingo, não tem previsão de chuva. Agora são 5 horas e 15 minutos. Meu bom dia para você. Bom dia também para o amigo Camilo. O Camilo pediu música, já atendemos aí. Foi a música Frio da Madrugada. Um abraço para o meu amigo que está sempre ligadinho conosco. Agora vamos ouvir Xalana com Sérgio Reis.

0: Agora são 5:18, 4 graus a temperatura. Se você está em casa, vai sair, pode se agasalhar bem que está frio lá fora. Temperatura muito baixa. Vamos abrir os jornais, vamos ver e dizer as primeiras manchetes desta quarta-feira. Leite. Governador Eduardo Leite deve ir à CPI dos pedágios no dia 8 de junho. Câmara tem PEC para punir maior de 16 anos e permitir que um presidente possa ser eleito aos 30 anos. Lula lança Move Aplicativos e diz sonhar em oferecer motos por um preço mais acessível. Vejamos aqui também, exportações de carne bovina aceleram em abril, mas proximidade do fim da cota chinesa preocupa. O que mais temos aqui como primeiras manchetes? Caminhão tomba na alça de acesso à BR-448 em Porto Alegre. Motorista foi encaminhado ao hospital com ferimentos leves. Inteligência artificial no mercado de trabalho. O que muda para os profissionais? ANEEL aprova ajuste na receita de transmissores de energia com efeito da reforma tributária. Estas são as primeiras manchetes dos jornais. Agora são 5:24 a temperatura. Vamos ao primeiro intervalo comercial do programa.
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1: É, vamos dando sequência ao nosso programa quando são 5 horas e 24 minutos e a temperatura, repito, 4 graus negativos. Ah, positivo, perdão. Opa, aí seria demais, né? Uma diferença de 8 graus. Não, mas a temperatura está em 4 graus positivos. Mas mesmo assim, tá friozinho. E eu acredito que tem muita geada pela região. A Assembleia Legislativa aprovou nesta terça-feira, ontem, o projeto de lei encaminhado pelo Executivo para reajustar em 5,35% o piso salarial regional. A primeira das 5 faixas passará para R$ 1.884,75, superando os pisos de São Paulo, que é 1874, e Santa Catarina, que é de 1842. Por exemplo, o salário mínimo nacional está em R$ 1.621. Agora são 5h25. O programa hoje está um pouquinho temático, né? Estou recebendo aqui o recadinho do meu amigo baixinho da Rede Bombas, é o Alexandre Folchini. Eu digo que está temático porque há pouco aí o Camilo, lá do interior, ele pediu Frio da Madrugada com Rio Negro e Solimões. E agora o meu amigo Alexandre pede Madrugada Gelada com o Renan Júnior. Vamos lá então, até porque reflete a realidade do tempo nesta manhã de quarta-feira. Um abraço, baixinho.

0: Bom dia, gente! Quarta-feira, 20 de maio, 4 graus a temperatura, 5 horas, 28 minutos e meio. Não vá perder a hora do compromisso. Vamos acompanhar a Ana Lúcia, que traz as informações do mercado agrícola.
1: Mercado agrícola.
2: E nós iniciamos com as cotações dos grãos comercializados em sacas de 60 quilos. A soja, R$ 114,00. O milho, R$ 57,00. E o trigo, R$ 65,00. Demais produtos. Boi gordo, R$ 12,30 ao quilo vivo. Vaca gorda, R$ 10,50 ao quilo vivo. Suíno tipo carne, no preço integração, R$ 5,90 ao quilo vivo. E suíno tipo carne, no preço particular, R$ 5,79 ao quilo vivo. O leite padrão, de acordo com a Imater, comercializado na região, com o menor preço referência, em R$ 2,28 ao litro. Ana Lúcia Jacomini para a tua rádio.
0: Ok, obrigado, Ana Lúcia. Ela que a partir das 7 horas apresenta o programa Conectado. 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Lembrando, quem precisa de lenha para fogão a lenha, vende-se lenha em metro, lenha picada em metro, é lenha de eucalipto. Interessados podem fazer pedido pelos telefones 3342-1142, 3342-2991 ou 981-14-0782. Lembrando que acima de um metro de lenha encomendada, ela é posta na sua casa. Tá bom? 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Agora são 5h32, 4 graus a temperatura. Meu amigo Wilson Malfatti, bom dia. Luiz Carlos Borges cantando Cigana Feiticeira.

Agora são 5 horas e 35 minutos. O programa está na hora aqui pela tua Rádio Alvorada de Marau. 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Lembrando, o nosso programa é ao vivo. Você pode participar, pode pedir a sua música, pode prestar a sua homenagem. O nosso canal de comunicação é o nosso WhatsApp. O nosso WhatsApp é o 999797515. A prefeita de Marau, Naura Bordignon, cumpriu na segunda-feira, no início da semana, a agenda oficial em Brasília, junto ao Ministério da Educação. Em entrevista concedida à Rádio Alvorada, a chefe do Executivo explicou que participa de um encontro nacional voltado às chamadas condicionalidades do Fundeb, Fundo Nacional de Desenvolvimento da Educação, mecanismo que permite aos municípios acessar recursos mediante cumprimento de metas específicas na área educacional. Na agenda da capital do Brasil, está ocorrendo, durante essa semana, a Marcha dos Prefeitos, evento promovido pela Confederação Nacional de Municípios. Naura explicou que, nesse ano, o município está sendo representado pelo vice-prefeito Vilma.

foi a parada, ficou tudo bem limpinho, bem bonitinho. Parabéns. Então, sábado, no Jardim do Sol, o trabalho da presença da prefeitura, com atendimentos das secretarias, ações de saúde e o lançamento da campanha do agasalho. Ainda a respeito da prefeita Naura, na próxima sexta-feira, dia 22, a prefeita embarca para uma missão internacional na Estônia e na Finlândia, países considerados referência mundial em governo digital, inovação tecnológica e educação. Conforme Naura, a participação de Marau na missão ocorre após o município apresentar indicadores positivos em um questionário nacional de maturidade digital. Marau teve uma boa classificação e, por isso, estaremos representando os prefeitos da região sul em uma mesa internacional para compartilhar experiências do município na área de inovação e transformação digital, afirmou Naura. Agora são 5h38, vamos com música. Opa, antes vamos ver aqui, vamos dar uma passadinha no WhatsApp, que sempre tem recadinhos. O Nelson deixou o seu bom dia, bom dia para você também. O Nelson lá de Casca acompanhando a gente. Aqui de Marau, quem deixou também o seu bom dia com uma imagem aí, um boneco de neve, perguntando, tá frio aí? Aqui tá frio, e aí? Bom dia para Ana Maria. Vamos ouvir Sonho Alma Latina. É o Tá Na Hora.

Agora são 5 horas e 42 minutos. 5 e 42. Sobre o tempo, a informação de que El Niño pode voltar a impactar o Brasil no segundo semestre, a partir de junho desse ano. O

0: O fenômeno climático El Niño pode voltar a impactar o Brasil no segundo semestre. De acordo com a Administração Oceânica e Atmosférica dos Estados Unidos, a probabilidade de formação do evento já supera 90%. O El Niño é caracterizado pelo aquecimento anormal das águas do Oceano Pacífico e costuma provocar mudanças significativas no clima. No sul do Brasil, os efeitos mais comuns são chuvas acima da média, o que pode prejudicar colheitas, dificultar a logística e causar prejuízos no campo. A possível volta do fenômeno preocupa o agronegócio brasileiro, que já enfrenta aumento nos custos de produção, crédito mais restrito, endividamento e margens de lucro reduzidas. Uma nova quebra da safra causada pelo clima pode trazer impactos financeiros ainda maiores para um dos principais setores da economia do país. O negócio, então, é torcer para que não se forme El Niño novamente e venha trazer prejuízos para o Brasil. São 5h43. Tem mais recadinho aí? Vamos ver. Tem aqui o... É o Baixinho, né? O Baixinho enviou aí uma imagem. Nossa, que fogaréu, rapaz! Toma cuidado aí, que baita fogo aí no fogão. Tá bonito o teu fogãozinho, hein? Ele é específico para esta finalidade aí, né? Aquecer o ambiente. É, não tem aqueles buracos no fogão aí, né? É liso por cima, né? É, os fogões de hoje em dia são assim mesmo. Recebendo o bom dia lá de Arroio Bertolina, a Noeli, pessoal lá, que Deus nos conceda um dia abençoado e cheio de vitórias. Amém, Maria Noeli. Vamos agora ao intervalo, depois a gente volta com a música e com a informação. 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
3: Apesar de chamada de medicina alternativa, a homeopatia é uma especialidade médica reconhecida por vários países da Europa, América do Norte e Índia. No Brasil, está integrada ao SUS e seus medicamentos podem ser encontrados em algumas farmácias do estado. É usada para o paciente e não para a doença e pode ser indicada para todas as pessoas e até para animais, independentemente da idade. A resposta a um tratamento homeopático não é necessariamente mais longo ou mais lento que o alopático. Depende do tempo de doença, dos tratamentos realizados anteriormente e da idade do indivíduo.
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Agora são 5 horas e 49 minutos e meio. 4 graus a temperatura. Permanece nos 4 graus a temperatura. A Faculdade FAB de Marau terá uma programação voltada ao meio ambiente no mês de junho. Trata-se da 10ª EcoFAB. Será realizada de 15 a 18 de junho, com atividades aos acadêmicos e à comunidade marauense. A abertura será na segunda-feira, dia 15 de junho, com uma palestra sobre direito ambiental na FAB. Na terça-feira, 16, haverá campanha de coleta de tampinhas e pesagem. Na quarta-feira, 17, acontece a atividade Cienciando com a Pedagogia. Para fechar a programação na quinta-feira, dia 18, a FAB sediará a Feira do Produtor no ginásio da faculdade, das 18 às 21 horas. No local também haverá pastelada da FAB, premiação da Gincana das Tampinhas do Bem, premiação da mostra de fotografia e entrega das tampinhas à ONG Patas Protetoras. Bela programação da FAB no 10º EcoFAB. Programação voltada ao meio ambiente que acontece no mês de junho. Agora são 5 horas e 50 minutos. A música prossegue. Vamos com Vaneira, música buena aqui do Rio Grande do Sul, com João Luiz Correia. Me vou pra Vaneira. Bom dia!

É a tua rádio Alvorada de Marau apresentando o programa Tá Na Hora. Encerram dia 29 desse mês as inscrições para o edital de número 1/2026 da Política Nacional Aldir Blanc de Fomento à Cultura em Marau. Ao todo, serão selecionados 18 projetos culturais com repasse de até R$ 7.250 por proposta. A iniciativa tem como objetivo fortalecer a produção cultural no município e incentivar artistas, grupos e agentes culturais locais. Os interessados ainda podem inscrever seus projetos. O link de acesso ao edital e ao formulário de inscrição está disponível na bio do Instagram da Secretaria da Cultura, Turismo e Eventos de Marau. Agora são 5 horas e 55 minutos. Vamos prosseguindo com mais música, Fernando e Sorocaba. Depois nós teremos o Padre Ezequiel Dalpozo apresentando o Despertai para o Amor.

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0: meu caro e minha cara ouvinte, que bom que estamos juntos mais uma vez. Esse é o momento Despertai para o Amor. Despertar para o amor é despertar para aquilo que há de melhor. Falei já sobre a intranquilidade. Por que as pessoas vivem e andam intranquilas? Tem muitas causas. Quando perguntamos isso, surgem vários motivos e não se esgota naquilo que a gente vai falando. Há as causas externas, como por exemplo a situação econômica, o ambiente social, as pessoas andam agitadas, estão com dívidas, estão pressionadas pelos objetivos da empresa, então isso gera intranquilidade. As causas psíquicas, que também roubam a tranquilidade. Tem pessoas que não têm medida, elas são influenciadas pelo mercado a comprar sempre mais, a ter sempre mais, nunca estão satisfeitas com aquilo que têm. Há causas também que os psicólogos falam de intranquilidade neurótica. Às vezes as intranquilidades interior e exterior também remetem à nossa história de vida, aquilo que nós experimentamos desde a infância, a experiências traumáticas que nos tiram o sossego. Existe uma intranquilidade doentia que apenas um médico, um psiquiatra pode tratar. Um dos obstáculos para a tranquilidade é o barulho também. Até mesmo quem anseia por tranquilidade é impedido de desfrutar a quietude pelo barulho do ambiente. Por toda parte há ruídos, o barulho do trânsito, no local de trabalho, na mídia. Em algumas casas pode-se ouvir, de uma só vez, os mais variados programas de televisão e rádio. De cada apartamento ressoa outro canal. As pessoas que moram próximo a um cruzamento movimentado podem vedar à vontade suas janelas, mas o barulho vai persegui-las em toda parte. Há pessoas, por exemplo, que gostam de trabalhar em silêncio, mas os colegas de trabalho não param de falar. Assim se acrescenta ao trabalho o estresse das inúmeras palavras que afluem durante o dia todo. São muitas as pessoas que não suportam o silêncio e o roubam de quem o aprecia. Alguém gostaria de passear em silêncio, mas o acompanhante não se cansa de falar. Desse modo, é absolutamente impossível admirar a paisagem. O foco é sempre em ninharias, que não levam a nada. Outros mal chegam à casa vindo do trabalho, já ligam a televisão ou rádio, precisam de barulho. Precisam de um anteparo de ruídos que ocupe sua incapacidade de estar sozinhos consigo mesmos e se tranquilizarem. Se percebe muito essa realidade, caro ouvinte. Pessoas que não conseguem fazer silêncio estão sempre à procura de ambientes agitados. Por outro lado, também há pessoas que gostam de se isolar, e também não é uma atitude construtiva, porque a pessoa se isola do mundo, então vai sofrer depressão, porque ela se isolou de todos. A justa medida é o caminho. Pensemos nisso, todas essas colocações são para ajudar as pessoas a pensarem, a meditar, para ver como está a minha vida, como está a nossa vida. Você pode curtir a nossa página no Facebook, facebook.com/Padre Ezequiel. Lá tem mais mensagens. Um forte abraço para você, Deus te abençoe e te guarde. Em nome do Pai, do Filho e do Espírito Santo. Amém.
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Pois estamos de volta com o programa Tá Na Hora, aqui pela tua rádio Alvorada de Marau. Agora são 6:06. 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Há pouco ouvimos o Despertai para o Amor com o Padre Ezequiel, oferecimento da Coasa. 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Participação de luto. A funerária marauense, juntamente com as filhas Maria Gorete, Silvete, genros, netos, bisnetos e demais familiares, comunicam o falecimento de Libera Pereto Martini, ocorrido ontem aos 80 anos. O corpo está sendo velado na Capela B do Cemitério Municipal de Marau. A celebração de despedida será hoje às 16 horas e logo após sepultamento no Cemitério Municipal de Marau. Comunicamos o falecimento de Libera Pereto Martini, ocorrido ontem aos 80 anos. Agora são 6:08. 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Agora são 6:10. Lembrando, coleta de lixo seco no interior, amanhã, dia 21 de maio, a coleta será feita na Rota 1, que é composta pelas comunidades de Carrascal, Rincão da Roça, Santa Bárbara, Viado Pardo e Portão. Meu bom dia para você, bom dia para o José Miranda, lá na Vila Fátima. Ô José, grande abraço, obrigado pela companhia. César e Paulinho, depois da música do César e Paulinho, nós teremos os destaques dos jornais. A música que vamos ouvir é Duas Vezes Você.

0: Agora são 6 horas e 14 minutos com 30 segundos, 4 graus a temperatura. 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
0: Os destaques nacionais e internacionais para Dr. Flex. O que causa a epidemia de ebola e quais são os riscos para o Brasil? Biomédica, virologista e professora da Unicinos explica características da cepa que já causou mais de 100 mortes na República Democrática do Congo. Todo mundo sabia, diz produtora, sobre Vorkaro financiar filme sobre Bolsonaro. CCJ adia análise de propostas que reduzem a maioridade penal para 16 anos. Queda e informação de visita a Vorkaro em dia de explicações de Flávio à bancada. Relator negocia transição de 5 anos para PEC da escala 6x1. STF não consegue notificar Mário Frias sobre filme de Bolsonaro. Tem que perguntar para o Flávio, diz Michele, esposa de Bolsonaro, sobre crise com áudios do senador a Vorkaro. Nos esportes, Copa do Mundo, Alexandro, segurança na lateral esquerda. Inter projeta amistosos e férias durante pausa para a Copa do Mundo. Grêmio, Weverton desfalca o Grêmio na partida contra o Corinthians. Cruzeiro resiste à expulsão de Gerson e segura empate com o Boca Juniors em La Bombonera. Zé Felipe debocha de texto de Vini Júnior em comentário para Virgínia. STF rejeita analisar ação sobre espionagem de jornalistas no governo Bolsonaro. Banco Central amplia compartilhamento de dados sobre fraudes e inclui bets não autorizadas. Câmara aprova aumento de penas para crimes sexuais contra crianças e adolescentes. UE, União Europeia, chega a consenso para implementar acordo comercial com os Estados Unidos. Donald Trump participará da cúpula do G7 na França, diz Casa Branca. Lula lança Move aplicativos e diz sonhar em oferecer motos por um preço mais acessível. O Rio Grande do Sul terá quarta-feira gelada, com geada e sol entre nuvens. Estas são as manchetes dos jornais nesta manhã de quarta-feira. 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Vamos prosseguindo, mais música aqui. O Dilson Tímbola, lá em São Sebastião da Vista Alegre, sempre acompanhando a gente. Um abraço pro amigo. Riscando a sala. Che Fandango no Tá Na Hora.

0: São 6 horas e 22 minutos, 6h22, 4 graus a temperatura, uma neblina forte, forte neblina aqui no centro da cidade, nesse início de quarta-feira. Vamos chamar a Rosana Custenaro.
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2: Comunidades. Na lista de festas das comunidades da região, no domingo, dia 24 de maio, a comunidade de Auxiliadora Nova Alvorada realiza uma festa em honra à Nossa Senhora Auxiliadora, com programação às 10h30 missa, meio-dia churrasco padrão com copa e cozinha e após tarde dançante com Matheus Taborda e Dirley. Beneficente. Na sexta, dia 22 de maio, o Patas Protetoras promove uma lasanha solidária. Os sabores são de carne de panela, 4 queijos e frango com catupiry. A retirada é na Avenida Presidente Vargas, 785. Eventos. Para fechar a agenda da semana, nessa quinta-feira, dia 21 de maio, no auditório da SIM, acontece o curso Módulo 1, Inteligência Artificial na Prática para Iniciantes. Será a partir das 19h30, com condução do profissional Maurício Dallagnol. Inscrições na SIM no WhatsApp 999-71-77-67. E no sábado, dia 23 de maio, no Salão da Comunidade de São Pelegrino, no bairro Jardim do Sol, acontece o projeto Prefeitura no Bairro e a arrecadação da campanha do agasalho a partir das 14 horas. No sábado, dia 23, também, na Rota das Salamarias, em Marau, acontece o lançamento da programação da Festa Italiana, com o jantar italiano no restaurante Câmara. Esse evento também vai marcar a posse da nova rainha da festa italiana, Júlia Berghetti Xavier. Rosana Costenaro, para a tua Rádio Alvorada.
0: Valeu, Rosana. Muito obrigado. Agora são 6h24. A temperatura permanece nos 4 graus centígrados. Está friozinho lá fora e com uma neblina bastante forte.
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3: 4 graus.
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0: Agora são 6 horas e 31 minutos, continua escuro lá fora, neblina forte, temperatura baixa, 4 graus, repito, se você vai sair, saia bem agasalhado. Tá bem friozinho lá fora, nesta manhã de quarta-feira.
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0: As informações na área da economia. O presidente Luiz Inácio Lula da Silva assinou ontem em São Paulo a medida provisória que cria o Move Aplicativos, iniciativa que faz parte do programa Move Brasil, que vai oferecer linhas especiais de financiamento para a compra de carros novos a juros mais baixos para motoristas de aplicativos e também de taxistas. Novo programa de inteligência artificial para serviço público inclui segurança e educação. O primeiro ecossistema comercial brasileiro de IA generativa, em português, foi lançado oficialmente nesta terça-feira em Brasília. O sistema Soberan IA consiste em uma iniciativa público-privada liderada pelo governo do Piauí com o apoio do Ministério da Ciência, Tecnologia e Inovação e do Ministério das Comunicações. A iniciativa foi alinhada ao Plano Brasileiro de Inteligência Artificial e ao programa Nova Indústria Brasil. Bolsa atinge menor nível desde janeiro com exterior e tensão política. A Bolsa caiu pelo terceiro pregão seguido nesta terça-feira e fechou no menor nível desde janeiro, enquanto o dólar voltou a subir acima de R$ 5,00 em meio ao aumento da aversão global ao risco, a alta dos juros nos Estados Unidos e as incertezas públicas no Brasil. Estas as informações na área da economia. Agora são 6 horas e 33 minutos. O programa está na hora. 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Dando um alô para o meu amigo Sérgio Moreschi, na nossa sintonia. Outro alô, um abraço também para Isabel, nos deixando aqui o seu bom dia, nos desejando uma ótima quarta-feira. Tem também o bom dia do Colde BR. É isso? Manda um abraço para o Moacir e Júnior Lorenzato Eduardo Coldebella. Estamos em Santana do Livramento, ao redor do fogo, tomando um mate pronto para sair para a lida do gado. Mas o Colde, deve ser Coldebella, né? É o diminutivo, acho que é isso. É, então aí vai pro Moacir e Júnior Lorenzato, o Eduardo Coldebella, aqui em Marau. É, o Colde, dizendo que estão em Santana do Livramento, ao redor do fogo, tomando um mate prontinhos para lida do gado. Que bonito, né? Tá bom, forte abraço. Aqui recebendo o bom dia do Paulinho Klockner, lá de Carazinho, sempre nos acompanhando. Tem aqui um áudio, é um áudio da Maria Prosa dos Santos. É isso aí?

0: Eu tô, você manda a música.
1: Tá bom. Vamos ver aí se localizamos a solicitação feita pela Maria Prosa dos Santos. Tem aqui, tô recebendo agora um bom dia. É do César, né? César. O César Augusto de César, lá de Passo Fundo. Ele escreveu assim: vou enviar uma música da qual a letra é minha, a voz do Miguel Pereira e arranjo musical do Joelson Godinho. O nome é De Mala e Cuia, um chamamé. Manda um chamamé e a gente coloca, tá bom, César? Forte abraço para você. Agora vamos ouvir. Dá tempo aí? Dá tempo? Dá tempo? Então vamos lá. Canção do Amigo com o grupo Masba. É, o programa tá na hora. 6:39.

0: Agora são 6h41. Bom dia, gente. Agora a temperatura continua em 4 graus. Mas olha, a neblina lá fora está bastante densa. Você que está. Você que está viajando aí nas vias intermunicipais ou mesmo no centro aí, toma cuidado. É, a Ana Lúcia está me dizendo, ela que se desloca lá do seu bairro, do belo bairro lá, é, e vem pela RS-324, parte, né? É, diz, quase não dá para ver nada na frente. Então, gente, vamos tomar cuidado aí. Tem os faroletes, aqueles próprios para neblina, pode acionar aí para andar com mais segurança. Bastante densa essa neblina neste início de quarta-feira aqui no centro e acredito, presumo que seja em toda a região. Depois do intervalo, nós teremos o Boletim do Tempo com a Cátia Valente. 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
1: Participação de luto. A funerária marauense, juntamente com as filhas Maria Goretti, Silvete, genros, netos, bisnetos e demais familiares, comunicam o falecimento de Libera Pereto Martini, ocorrido ontem aos 80 anos. O corpo está sendo velado na Capela B do Cemitério Municipal de Marau. A celebração de despedida será hoje às 16 horas e após sepultamento no Cemitério Municipal de Marau. Comunicamos o falecimento de Libera Pereto Martini, ocorrido ontem aos 80 anos.
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3: 4 graus.
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1: Agora são 6:49, 4 graus, permanece em 4 graus a temperatura nesta manhã de quarta-feira. Vamos saber sobre o tempo.
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2: Olá, meus amigos e caros ouvintes. Nesta quarta-feira, o tempo segue firme pelo estado do Rio Grande do Sul por causa da presença da massa de ar polar que garante aí o tempo estável, mas também garante mais um dia gelado. Tem condições ainda de geadas ao longo desta quarta e quinta-feira, claro, no amanhecer, especialmente, né, quando as temperaturas caem bastante durante a noite. Então, o dia hoje amanheceu bem frio e ao longo das próximas horas a tendência é de que os termômetros subam, mas é pouco. Olha, as temperaturas na tarde de hoje vão oscilar entre 15 e no máximo assim 16 graus. Os ventos eles são fracos, mas eles sopram do quadrante sul e sudeste, é aquele vento mais gelado, a gente sente o ar gelado predominando aqui na região, mesmo com a presença do sol à tarde. Na quinta-feira, mais um dia bem gelado. Em alguns pontos aqui da região podemos ter geadas ainda, temperaturas que podem oscilar de 3 a 5 graus. À tarde, de novo, faz frio, as temperaturas oscilam entre 14 e 15 graus em média por aqui. E a sexta-feira é mais um dia frio. A temperatura da manhã já aumenta um pouquinho, vai oscilar entre 4 e 6 graus. À tarde, a máxima deve chegar aos 15 graus em média aqui na nossa região. De qualquer forma, vamos terminar a semana, né, com frio predominando por causa da massa de ar polar que, ao longo de toda esta semana, dominou o tempo por aqui. Com a previsão do tempo, Kátia Valente.
1: Valeu, muito obrigado, Kátia, que anuncia, não teremos chuva, mas teremos muito frio pela frente. 20 de maio, Mário Vivan.
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3: 20 de maio, dia do pedagogo, dia do técnico em enfermagem e dia mundial das abelhas. Os aniversariantes do dia.
4: Se acontecer um barulho perto de você.
3: O padre e cantor Marcelo Rossi.
5: Suas orações.
4: Suas orações e
5: vamos ver agora. Anjos, então.

Os fatos do dia. Em 1506, morreu aos 55 anos o navegador e explorador italiano Cristóvão Colombo. Ele foi líder da expedição espanhola e chegou ao continente americano em outubro de 1492. Em 1789, nasceu o religioso francês Marcelino Champagnat, fundador do Instituto dos Pequenos Irmãos de Maria e das Escolas dos Irmãos Maristas. Ele foi canonizado pelo Papa João Paulo II em 1999. 1944. Nasceu o cantor e compositor britânico Joey Cocker. Ele morreu em 2014, aos 70 anos, vítima de câncer.

0: Em 1983, o Instituto Pasteur na França publicou na revista Nature um artigo que detalhava sua pesquisa que conseguiu isolar o vírus causador da AIDS. Em 1995, um jovem de 18 anos foi vítima de um acidente de carro. Ele voltava de carona de uma festa quando o carro bateu em um contêiner de entulho. Um ano depois, seus pais criaram a Fundação Tiago Gonzaga e o Vida Urgente, um programa de prevenção da vida e de educação para o trânsito no Rio Grande do Sul. 2012. Morreu aos 62 anos o cantor, compositor e músico britânico Robin Gibb. Ele foi um dos fundadores do grupo Bee Gees. Mário Vivan, para a tua rádio.
1: Valeu, muito obrigado. Agora são 6h55, rapidinho. Vamos dar um alô, pessoal, que aniversaria hoje, dia 20 de maio. Parabéns para o Clair César Pompermayer. Um abraço para o amigo. A Verônica Pastri, a Mariluz Sartori Vedana, o Jaime Busnello, Gisele Kaminski, Darlan Iscariote, Salete Nodari, Adélcio Galo, Anitta Coral Garibaldi, a Sandra Romani, o Eduardo Escorteganha e o Kleber Teixeira. Parabéns aos aniversariantes. Bom, eu havia prometido aqui que colocaria no ar a música que o meu amigo lá de Passo Fundo, o César Augusto de César, enviou. Ele enviou aqui uma música, a letra é dele... A letra é minha, voz do Miguel Pereira, arranjo de Joelson Godinho, é de Maleicuia. De Maleicuia, então, vamos encerrando o programa, mandando um abraço a todos e prometendo voltar amanhã, a partir das 5 horas, com mais um programa Tá Na Hora. Um abraço pro meu amigo César.

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Oi, gente, bom dia para todos. Manhã fria, gelada de quarta-feira, hoje 20 de maio de 2026. E no ar, a partir de agora, o programa Conectado de Rádio Jornalismo, aqui da tua rádio Alvorada 107.7 FM, nessa frequência para mais de 60 municípios aqui da nossa grande e linda região. Também estamos no site tuarádioalvorada.com.br, o aplicativo da tua rádio Alexa e tantas plataformas de streaming por onde você pode ouvir a nossa programação. E a todos, muito, muito obrigada por estarem por aqui acompanhando nossa programação, acompanhando o trabalho dedicado da nossa equipe, que tem a gerência geral de Mauro Matesco e a direção do Frei Renor Pegoraro.

0: Agora 7:08, 4 graus. Essa é a temperatura aqui no centro da cidade. E como o Luiz Carlos falava há pouco, para quem está especialmente no trânsito, né? A gente deixa a orientação de um cuidado redobrado, porque tem muita neblina, muita cerração na manhã desta quarta-feira, que vai se iniciando com as temperaturas bem baixas, com possibilidade de geadas em várias regiões do nosso estado. Por aqui nós temos 4 graus no registro do termômetro da tua rádio Alvorada, 7:09. 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Bom dia para todos. Uma excelente quarta-feira para a gente.
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0: Assuntos que são destaque na imprensa gaúcha na manhã de hoje. Começamos com o Zero Hora e a informação de temperaturas negativas sendo registradas em vários municípios gaúchos pelo segundo dia consecutivo. Ontem também teve temperaturas abaixo de zero em muitas cidades. É um frio intenso que persiste nesta quarta e também na quinta aqui no estado. Rio Grande do Sul tem dois municípios entre os 20 melhores do país em índice de progresso social. Não há alternativa a não ser a adaptação. O varejo usa a tecnologia da IA para acompanhar os novos hábitos de consumo. Putin se reúne com Xi Jinping na China menos de uma semana depois de Trump visitar o país. Hoje tem Grêmio e Palestino pela Sul-Americana. Você pode ouvir aqui na tua rádio Alvorada. Câmara aprova aumento da pena para crimes sexuais contra crianças e adolescentes. Projeto Pescar celebra 50 anos com mais de 40 mil jovens atendidos. Senador colombiano é alvo de ataque a tiros há duas semanas das eleições da Colômbia. Precisamos deixar um pouco nosso complexo de vira-lata, diz gaúcho, aprovado em doutorado em Oxford. Com 450 sessões eleitorais, pleito em Passo Fundo vai demandar de 2 mil mesários. A gente está na etapa das inscrições dos mesários voluntários. Inclusive, amanhã teremos assunto a respeito de eleições aqui na programação da emissora. E Santa Catarina decreta estado de alerta climático por 180 dias em função do El Niño. 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Assuntos que são destaque agora no Correio do Povo. O que causa a epidemia do ebola e quais os riscos reais para o Brasil? Biomédica, virologista e professora da Unicinos explica as características da cepa que já causou mais de 100 mortes na República Democrática do Congo. STF não consegue notificar Mário Frias sobre filme de Bolsonaro. CCJ adia a análise de propostas que reduzem a maioridade penal para 16 anos. Queda e informação de visita a Vorcaro em dia de explicações de Flávio à bancada. Relator negocia a transição de 5 anos para a PEC da escala 6x1. Banco Central amplia compartilhamento de dados sobre fraudes e inclui bets não autorizadas. Medida obriga bancos e fintechs a compartilhar indícios de atuação de bets não autorizadas em sistema eletrônico conjunto. STF rejeita analisar ação sobre a espionagem de jornalistas no governo Bolsonaro. Divergência liderada por André Mendonça comparou prática a ferramentas de monitoramento institucional. STF rejeitou analisar esta ação de espionagem de jornalistas durante o governo Bolsonaro. Câmara aprova aumento de penas para crimes sexuais contra crianças e também adolescentes. A violência virtual cometida com o uso da IA ganha nova definição e o texto agora é enviado para o Senado. União Europeia chega a consenso para implementar acordo comercial com Estados Unidos. Donald Trump participa da cúpula do G7 na França, segundo informações da Casa Branca. Lula lança o Move Aplicativos e diz sonhar em oferecer motos por um preço mais acessível. E uma quarta-feira gelada, com sol entre nuvens em todo o Rio Grande do Sul. Os assuntos que são destaque hoje também no Correio do Povo. 7:18, 4 graus. Bom dia.
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8: 7:22. 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
0: Participação de luto. A funerária marauense, juntamente com as filhas Maria Gorete e Silvete, genros, netos, bisnetos e os demais familiares, comunicam o falecimento de Líbera Pereto Martini, ocorrido ontem aos 80 anos. O corpo está sendo velado na Capela B do Cemitério Municipal de Marau e a celebração de despedida será hoje às 4 horas da tarde. O sepultamento será no Cemitério Municipal de Marau. Comunicamos o falecimento de Líbera Pereto Martini, ocorrido ontem aos 80 anos, com a celebração de despedida marcada para hoje às 4 horas da tarde.
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0: Agora 7:28, 4 graus com neblina em toda a nossa região. E falando em região, Rosana Costenaro, para onde nós vamos na manhã desta quarta-feira? Girando pela região com a colega Rosana Costenaro.
2: O município de Vila Maria informou ontem que até o momento 1.150 pessoas já foram imunizadas na campanha de vacinação contra a gripe. Conforme os dados da sala de vacinas divulgados ontem, não há doses disponíveis para aplicação. No entanto, novas remessas devem chegar em breve. A administração municipal orienta a população a aguardar a divulgação oficial sobre a chegada de novas doses antes de procurar a sala de vacinas. E a gente fala também de Davi Canabarro, porque estão à venda os ingressos para o Jantar Show em comemoração aos 60 anos do município de Davi Canabarro. O evento será realizado no dia 29 de maio, a partir das 19 horas, no Ginásio Municipal Raimundo Zaúza. A programação vai contar com um show nacional da dupla sertaneja Adson e Alana, além da apresentação da banda Catedral. E os ingressos custam R$ 90,00 para adultos e R$ 40,00 para crianças e podem ser adquiridos na Prefeitura de Davi Canabarro. Rosana Costanaro para a tua Rádio Alvorada.
0: Obrigada, Rosana. Abraço para você. 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
0: É do Vitor Hugo Outramari, que está conosco todas as manhãs aqui no Conectado. Vitor Hugo, bem-vindo. Bom dia.
3: Oi, Ana Lúcia. Bom dia. Bom dia, amigos ouvintes. Li dias atrás uma reportagem dessas que circulam na internet. Vejam bem, sobre o aumento da participação de jovens nas manifestações de fé nas igrejas. Também li um comentário de um comunicador internacional confirmando com opinião sobre isso. E vi mais um vídeo de uma manifestação de jovens cantando numa igreja lotada por eles nos Estados Unidos. Olha, depois de um senhor tempo de gerações jovens alienadas das crenças religiosas, da fé, da esperança, a atual que chamam de geração Z seriam os nascidos de 2000 a 2012. De 2012 para cá, acredito, tenhamos que chamar ZZ. Mas, sejam eles adolescentes ou um pouco mais velhos, teriam entre 13, 14, 25, 26 anos de idade, esses jovens que participam, como antes não se via, das igrejas, das celebrações, dos movimentos, das coisas divinas. Tenha lá Deus, a forma e o nome que cada um tem na sua crença. Importa saber que eles estão participando, que eles estão se comprometendo e fazendo uma mudança. E isso é muito positivo. Pois, trazendo para a nossa realidade, acredito que vocês vão me acompanhar na opinião de que também aqui chama a atenção o aumento da participação de jovens na igreja. Aqui em Marau, nunca tantos movimentos jovens marcaram presença na igreja. Eu falo da Igreja Católica, mas tenho referências de que em todas as que temos presença em Marau, a marca jovem é constante. Tem sempre um participando, cantando e organizando até as celebrações. E sem preconceitos, cantam e dançam no ritmo das suas orações. Olha, meus amigos, isso tudo é muito positivo. Para eles mesmo, pois abre um caminho de crença para suas famílias, escolas, para a sociedade toda. Tem que acreditar em alguma coisa que responda às inquietações da pessoa humana e especialmente da juventude. E olha, penso eu, na mão dos jovens, quem sabe as coisas do mundo fiquem melhores. Por isso, digno de registro e reconhecimento que faço aqui para chamar a atenção de quem ainda não percebeu isso e até como forma de estímulo. Meus amigos, fico por aqui. Se Deus quiser, até amanhã.
0: E vai querer. Muito obrigada, Vitor Hugo Ultramari, comentarista do Conectado, o nosso espaço de opinião, que é um oferecimento da Vida Limpa, produtos de limpeza. 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Já tem o comentário do Roger Spagnussati, nosso comentarista de agro, o convidado das quartas-feiras aqui no programa. 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
1: 7:38.
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0: Agora 20 para as 8, 4 graus de temperatura no centro da cidade, com muita neblina, cerração na manhã desta quarta-feira, hoje 20 de maio de 2026. E é sobre o clima que a gente fala a partir de agora, já em contato com a meteorologista Kátia Valente, que nos fornece informações detalhadas acerca do comportamento do tempo aqui para a região do Planalto Médio Gaúcho, né, Kátia? Bem-vinda.
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2: Olá, meus amigos e caros ouvintes. Nesta quarta-feira, o tempo segue firme pelo estado do Rio Grande do Sul por causa da presença da massa de ar polar que garante aí o tempo estável. Mas também garante mais um dia gelado. Tem condições ainda de geadas ao longo desta quarta e quinta-feira, claro, no amanhecer especialmente, né? Quando as temperaturas caem bastante durante a noite. Então, o dia hoje amanheceu bem frio e ao longo das próximas horas a tendência é de que os termômetros subam, mas é pouco. Olha, as temperaturas na tarde de hoje vão oscilar entre 15 e no máximo assim 16 graus. Os ventos eles são fracos, mas eles sopram do quadrante sul e sudeste, aquele vento mais gelado, a gente sente o ar gelado predominando aqui na região, mesmo com a presença do sol à tarde. Na quinta-feira, mais um dia bem gelado, em alguns pontos aqui da região podemos ter geadas ainda, temperaturas que podem oscilar de 3 a 5 graus. À tarde, de novo, faz frio, as temperaturas oscilam entre 14 e 15 graus em média por aqui. E a sexta-feira é mais um dia frio. A temperatura da manhã já aumenta um pouquinho, vai oscilar entre 4 e 6 graus. À tarde, a máxima deve chegar aos 15 graus em média aqui na nossa região. De qualquer forma, vamos terminar a semana, né, com frio predominando por causa da massa de ar polar que, ao longo de toda esta semana, dominou o tempo por aqui. Com a previsão do tempo, Kátia Valente.
0: Kátia, muito obrigada pelas informações, pela

0: participação no programa. A Kátia volta em vários momentos do dia aqui na emissora para atualizar esses detalhes relacionados ao tempo. 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Estou recebendo aqui a mensagem do nosso ouvinte Mauri Ferreira, lá de Sarandi. Ele está contando que a sua filha, a Ana Júlia Bueno Ferreira, que mora em Vila Maria, está de aniversário hoje, completando 21 anos de vida. Então, nosso abraço bem carinhoso, com o desejo de um feliz aniversário para Ana Júlia Bueno Ferreira, moradora de Vila Maria, a filha do nosso ouvinte Mauri Ferreira, lá de Sarandi. Tá dado o recado. Obrigada, gente, pela audiência e um carinho especial à família toda. 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
0: Nas quartas-feiras, o quadro conta com a participação do Roger Spagnussati. Ele é o presidente da ACERGS, Associação das Empresas Cerealistas do Rio Grande do Sul, empresário e nosso comentarista de agro. Roger, bem-vindo, bom dia.
2: Bom dia, amigos ouvintes do agro. O custo da inação e da crise silenciosa do agro. Este foi um comentário, um texto que o nosso presidente Jerônimo Gergen, ex-deputado federal, fez ao jornal O Globo, de um diagnóstico preciso que ele fez lá em 2018, então deputado, à frente da Comissão Externa de Endividamento do Setor Agropecuário. Enfim, não era um mero relatório contábil, era uma crônica de uma crise anunciada que o Brasil preferiu negligenciar. Enfim, hoje em 2026, colhemos frutos amargos desta omissão. As advertências ignoradas no passado lá que Jerônimo fez ganharam contornos dramáticos no presente. Quando a comissão apontava há 8 anos um volume de crédito rural na casa de 247 bilhões, com crescentes sinais de inadimplência, o parlamento indicava a urgência de reformas estruturantes, alongamento real, prazos de revisões profundas, de garantias, enfim, fortalecimento do seguro agrícola, que é o que a gente tanto pede nesses últimos tempos. fundamentalmente uma política perene de riscos climáticos, em vez de soluções definitivas, o Estado brasileiro optou por medidas paliativas e cíclicas, empurrando o passivo safra após safra. Enfim, os dados recentes trazidos ao público pela notícia da revista Globo Rural validam com assustadora exatidão as projeções mais sombrias daquela época. Estima-se que o endividamento total do setor agropecuário brasileiro hoje já tem atingido os números impressionantes da marca de 1,39 trilhões de 217 bi, então, lá há 8 anos atrás, hoje, pasmem, 1,39 trilhões, o impacto fiscal dessa negligência histórica e avassaladora. Uma ampla renegociação das dívidas do campo poderá demandar até 150 bilhões dos cofres da União. Já em 27, enfim, totalizando um custo projetado de 817 bilhões. São números assim assustadores que a gente nem consegue dimensionar nesse momento, e números que nos fazem pensar muito de onde o agro está caminhando e para nós vermos então que nossa liquidez aqui no campo está difícil. Enfim, estamos aqui por Brasília nesses dias, juntamente com o Jerônimo, toda a SEBRA, na nossa Assembleia Ordinária, e aonde estamos conversando então com deputados. Hoje tivemos por aqui a Marcha dos Prefeitos, que vem buscar alguns recursos, conversamos com a presidente da FPA, Lupion, estivemos reunidos num evento com toda a frente parlamentar também, discutindo agora os temas mais relevantes, que é da reforma tributária, um assunto que não se encerra, que assusta, que eleva então o campo a uma preocupação tão grande ali na frente, que em 27 ninguém sabe o que vai acontecer ainda com essa tal reforma tributária. O que sabemos então é que nos bastidores se espera a votação do PL 5122, que está tramitando no Senado, que parece que vai ser aprovado, mas aqui nos bastidores, falando com o secretário de Política Agrícola do MAPA hoje também, eles falam que isso vai ser uma questão muito política, que o Senado vai aprovar, a Câmara vai aprovar, mas que nem se diz em outras palavras, tudo vai ser aprovado, mas nada vai ser levado, porque o plano agrícola e da safra 2026-27 está com poucos recursos, enfim, e uma renegociação parece que não cabe no bolso e no caixa do governo nesse momento. Mas a gente segue confiante, torcendo. O que eu ressaltei para o nosso secretário de Política Agrícola é que precisamos sim ter seguro. Se nós tivermos seguro, todo o mercado vai querer aportar dinheiro no agro, pois o agro é um setor promissor e todos os fundos vão aportar dinheiro em algum local onde se fale que tenha segurança. E o seguro rural, então, é a base de tudo. Continuamos, então, torcendo por melhoras nos setores, acompanhando aqui de Brasília todos os bastidores, todas as tramitações, mas vendo a realidade de um Brasil que deve bastante. E nós esperando uma melhora logo ali na frente para que as coisas entrem no seu devido lugar. Para hoje, então, seriam estas informações. A todos um bom dia, uma boa semana e até a próxima oportunidade.
0: Até a próxima, Rogers. Muito obrigada pela tua presença no programa, pelas tuas informações aqui conosco todas as quartas-feiras. 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
0: 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Lembrando que hoje é o dia do pagamento da primeira parcela do IPTU de Marau, né? Aquelas pessoas, aqueles contribuintes, famílias que optaram pelo pagamento parcelado do IPTU de Marau, hoje encerra o prazo para o pagamento da primeira parcela. É um lembrete que a gente traz por aqui também. Além disso, destaques de hoje, Banco Central amplia compartilhamento de dados sobre fraudes e inclui bets não autorizadas. China anuncia negociação com Estados Unidos para reduzir tarifas. Galípolo descreve a ação do Master, que chamou atenção do Banco Central. Segurança não pode se sobrepor à privacidade, mesmo com avanço do reconhecimento facial em condomínios. Encontro na Fiergs discute melhorias e adaptações para o programa Acordo Gaúcho. ANEEL aprova ajuste na receita de transmissoras de energia com efeito da reforma tributária. Estados Unidos vai sediar reunião de ministros de comércio do G20 a partir do final de setembro. Lula cria programa de 30 bi em crédito para motoristas de aplicativo e também para taxistas. Confiante no Hexa, Neymar projeta a última Copa do Mundo e também a sua carreira com todas as ações de publicidade já realizadas. Novo bloqueio judicial automático de contas exige atenção dos devedores. A Bolsa atingiu o menor nível desde janeiro com um exterior em tensão política. Caixa paga Bolsa Família para os beneficiários com o número de inscrição social de final 3 no dia de hoje. Também como destaque, a informação de que o prazo para a declaração anual do MEI termina no dia 31 de maio. No site da tua Rádio Alvorada também é destaque toda a movimentação em torno da reta final para a entrega da declaração do imposto de renda. Assuntos de economia para a gente fechar essa primeira parte do programa Conectado, você ligado na informação. A gente tem daqui a pouquinho notícias da hora com a atualização dos destaques nacionais e internacionais. Depois eu volto trazendo mais uma hora do programa Conectado aqui na programação da nossa emissora. A tua Rádio Alvorada 107.7 FM, nesta frequência para mais de 60 municípios aqui da nossa região. Nós estamos também ao vivo em tempo real no site tuaradioalvorada.com.br, no aplicativo da tua rádio e, claro, também na Alexa e em tantas plataformas de streaming. Então, por onde você estiver acompanhando a nossa programação, muito obrigada pela preferência, muito obrigada pelo carinho. Já já, notícias da hora, atualizando os destaques nacionais e internacionais. Depois eu volto, então, para a segunda hora, para a segunda parte aqui do nosso Conectado. Fique sintonizado, fique conosco. Uma excelente quarta-feira para todos nós.

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4: 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O Rio Grande do Sul registrou temperaturas negativas pelo segundo dia consecutivo. Antes do amanhecer desta quarta-feira, por volta das 5 horas da manhã, os termômetros marcaram menos 1,5 em Santana do Livramento, na fronteira oeste. Na Serra Gaúcha, a mínima também se manteve baixa. Em Caxias do Sul, por volta das 7 horas da manhã, os termômetros marcaram 0,8, segundo o INMET. Pelo terceiro ano consecutivo, Gavião Peixoto, no interior de São Paulo, foi apontada como a melhor cidade para se viver no Brasil, segundo o Índice de Progresso Social 2026, divulgado nesta quarta-feira. O município recebeu uma nota de 73,1 em uma escala que vai de 0 a 100. Conhecida pela tranquilidade típica do interior de São Paulo, Gavião Peixoto tem 4.700 habitantes e se destaca pela evasão escolar quase zerada, ausência de fila por vagas na rede municipal e por ter um dos maiores PIBs per capita do Brasil, impulsionado pela presença da fábrica de aviões militares da Embraer. O levantamento do índice avalia os 5.570 municípios brasileiros com base em 57 indicadores sociais e ambientais, considerando critérios como qualidade de vida, acesso à saúde, educação, segurança e moradia. O Rio Grande do Sul apareceu com 2 cidades entre as 20 melhores do Brasil. Presidente Lucena, no Vale dos Sinos, ocupa o 13º lugar. E Alto Alegre, no noroeste do estado, está na 16ª posição. Ser feliz sem motivo é a mais autêntica forma de felicidade. 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Mergulhadores recuperaram nesta quarta-feira os 2 últimos corpos dos 4 italianos que morreram em uma caverna nas Maldivas na semana passada. Os mergulhadores italianos exploravam uma caverna na última quinta quando desapareceram. O corpo do instrutor de mergulho italiano foi encontrado fora da caverna e mergulhadores finlandeses especializados em resgate trouxeram à superfície os corpos de 2 dos mergulhadores ainda no dia de ontem, terça. 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

0: Mano, que música é essa?
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1: Do cinema.

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0: meu caro e minha cara ouvinte, que bom que estamos juntos mais uma vez. Esse é o momento Despertai para o Amor. Despertar para o amor é despertar para aquilo que há de melhor. Falei já sobre a intranquilidade. Por que as pessoas vivem e andam intranquilas? Tem muitas causas. Quando perguntamos isso, surgem vários motivos e não se esgota naquilo que a gente vai falando. Há as causas externas, como por exemplo a situação econômica, o ambiente social, as pessoas andam agitadas, estão com dívidas, estão pressionadas pelos objetivos da empresa, então isso gera intranquilidade. As causas psíquicas, que também roubam a tranquilidade. Tem pessoas que não têm medida, elas são influenciadas pelo mercado a comprar sempre mais, a ter sempre mais, nunca estão satisfeitas com aquilo que têm. Há causas também que os psicólogos falam de intranquilidade neurótica. Às vezes as intranquilidades interior e exterior também remetem à nossa história de vida, aquilo que nós experimentamos desde a infância, a experiências traumáticas que nos tiram o sossego. Existe uma intranquilidade doentia que apenas um médico, um psiquiatra pode tratar. Um dos obstáculos para a tranquilidade é o barulho também. Até mesmo quem anseia por tranquilidade é impedido de desfrutar a quietude pelo barulho do ambiente. Por toda parte há ruídos, o barulho do trânsito, no local de trabalho, na mídia. Em algumas casas pode-se ouvir, de uma só vez, os mais variados programas de televisão e rádio. De cada apartamento ressoa outro canal. As pessoas que moram próximo a um cruzamento movimentado podem vedar à vontade suas janelas, mas o barulho vai persegui-las em toda parte. Há pessoas, por exemplo, que gostam de trabalhar em silêncio, mas os colegas de trabalho não param de falar. Assim se acrescenta ao trabalho o estresse das inúmeras palavras que afluem durante o dia todo. São muitas as pessoas que não suportam o silêncio e o roubam de quem o aprecia. Alguém gostaria de passear em silêncio, mas o acompanhante não se cansa de falar. Desse modo, é absolutamente impossível admirar a paisagem. O foco é sempre em ninharias, que não levam a nada. Outros mal chegam a casa vindo do trabalho, já ligam a televisão ou rádio, precisam de barulho. Precisam de um anteparo de ruídos que ocupe sua incapacidade de estar sozinhos consigo mesmos e se tranquilizarem. Se percebe muito essa realidade, caro ouvinte. Pessoas que não conseguem fazer silêncio estão sempre à procura de ambientes agitados. Por outro lado, também há pessoas que gostam de se isolar, e também não é uma atitude construtiva, porque a pessoa se isola do mundo, então vai sofrer depressão, porque ela se isolou de todos. A justa medida é o caminho. Pensemos nisso, todas essas colocações são para ajudar as pessoas a pensarem, a meditar, para ver como está a minha vida, como está a nossa vida. Você pode curtir a nossa página no Facebook, facebook.com/Padre Ezequiel. Lá tem mais mensagens. Um forte abraço para você, Deus te abençoe e te guarde. Em nome do Pai, do Filho e do Espírito Santo. Amém.
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2: Vamos lá para a segunda hora, para a segunda parte aqui do programa. É o Conectado, você ligado na informação em uma produção da Central de Conteúdo, aqui da tua rádio Alvorada 107.7 FM. Gerência geral de Mauro Matesco, direção do Frei Renor Pegoraro. 4 graus a temperatura aqui no centro de Marau, uma manhã muito gelada, muito fria, com muita neblina, a gente mal vê daqui da janela do estúdio os prédios aqui do nosso entorno, para ter uma noção de como está densa, de como está intensa a cerração, a neblina na manhã de hoje, com essa temperatura na faixa, então, dos 4 graus, segundo o termômetro aqui da nossa emissora. 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Quarta, 20 de maio de 2026, quartas-feiras, a gente ouve o comentário do deputado federal Sérgio Turra. Bem-vindo, deputado Sérgio, bom dia, tudo certo?
3: Bom dia, Ana Lúcia. Bom dia, amigos e ouvintes da tua rádio Alvorada. Tudo certo, Ana? 4 graus. Muito frio aí. Aqui em Brasília, 20 graus. Um dia bastante ensolarado. Ana, e Brasília, em que pese esse dia bonito, é uma coisa de louco mesmo. Pegando fogo a todo momento e a toda hora, né? E agora, obviamente, desde a semana passada, essa questão de Flávio Bolsonaro, ligação com o Vorcaro, pedido de dinheiro para filme do Bolsonaro. Enfim, Ana, tem um jeito de passar. Tudo isso a limpo. E doa a quem doer. Quando eu digo doa a quem doer, é doa a quem doer. Direita, esquerda, centro, médio, não médio. A CPMI do Banco Master, ela precisa acontecer. E quem justamente não está querendo que ela ande, não assinou a CPMI, foi a esquerda, foi o PT e os partidos de esquerda. Por que não assinaram? Você tem tanta certeza, por exemplo, que do outro lado, do lado da direita, que Flávio é culpado, que todos são culpados e que eles não. Ora, é simples, vamos investigar. E nesse sentido, Ana Lúcia, ontem à noite eu vi, eu quero confirmar hoje, indo ao Congresso, que amanhã, às 11 horas, amanhã, quinta-feira, às 11 horas, o presidente do Senado, Davi Alcolumbre, teria convocado uma sessão conjunta para ler a abertura da CPMI do Banco Master. Essa é a última informação que eu tive, e eu espero que assim seja. O Brasil não pode mais ficar à mercê de narrativas daqui e dali. Nós precisamos passar esse país a limpo. Infelizmente, a Lava Jato fez esse serviço e todos nós sabemos, não vamos ficar repetindo os motivos, as razões e quem fez isso. Colocaram tudo terra abaixo, os bandidos voltaram aonde estavam, os que confessaram, os que cometeram os crimes. Agora é a segunda chance que o país tem de ser passado a limpo. Doa quem doer. Eu não tenho compromisso nenhum com bandido de estimação, e não estou aqui acusando ninguém, eu estou falando o óbvio, não é? Até porque com relação, por exemplo, ao meu ainda candidato à presidência, Flávio Bolsonaro, ele foi e se explicou, bem ou mal se explicou, encarou, falou o que tinha para falar, ao contrário de outros que se escondem, não dão justificativas e não explicam nada. Então, Ana, vamos ver os próximos capítulos dessa triste novela que precisa chegar ao fim bom para todos nós brasileiros que não aguentamos mais isso. E por outro lado, Ana Lúcia, está andando aqui na Câmara, muito provavelmente para ser votada na semana que vem, uma matéria que é muito importante para o país, que é essa questão da modernização das relações de trabalho, que chamam mais simplesmente do fim da escala 6x1. E tem que ter muita calma, Ana Lúcia. A propaganda enganosa, fácil do governo, com dinheiro público, propaganda eleitoreira. Não, as mães precisam ficar mais com os filhos, é mais tempo. É isso em Nárnia. Poderia acontecer desse jeito, não num Brasil que precisa ainda ter mais sustentabilidade de produtividade, num país que precisa incentivar o emprego formal e não o contrário, não é? Então a gente precisa debater muito isso, e não está aqui ninguém contra trabalhador, ou como eles gostam de fazer, colocar uns contra os outros. A gente tem que ter maturidade, período de transição, falar sobre os serviços essenciais, falar de um jeito diferente com relação a uma multinacional em São Paulo e uma padaria em Marau, no interior do Brasil. São muito diferentes as situações, não é? Para que numa canetada só se diga assim, olha, acabou, agora vamos todo mundo fazer assim assado. É muito simplista isso. E eu sei, é lógico, que todo mundo se empolga e imagina, bom, é menos tempo de jornada e o mesmo dinheiro no bolso. Não é. Em primeiro lugar, porque pode até ser menos tempo de jornada de trabalho, mas esse mesmo dinheiro, ele vai ter um poder de aquisição muito, muito menor, porque tudo vai ficar muito mais caro, sem falar uma série de problemas em cascata que vão acontecer se essa inconsequência seguir adiante. Eu espero que agora o relator da matéria, ele possa analisar, inclusive, uma emenda que foi proposta por mim com assinatura de mais 177 deputados federais. São duas emendas apenas que conseguiram assinaturas, para você ver como que um tema em ano eleitoral é complicado, né? Tem muito covarde que tem medo de discutir um tema, porque eu estou aqui, eu sou deputado, para propor, para discutir, para levar a sério as coisas. Não quer dizer que eu vá impor a minha ideia, né? Obviamente, existe uma maioria, uma votação, uma discussão que é justamente para tratar disso. Olha, vamos ajustar aqui ou ali, ou você tem razão, você não tem razão nisso, naquilo, né? Então tem que ter muita racionalidade, Ana. E a gente vê que não existe isso. E vou te confessar uma coisa aqui a todos. Vocês não imaginam o quanto eu estou recebendo de ofensas e etc. em redes sociais, mas isso não tem problema, eu já passei por muita coisa. Mas ontem, Ana Lúcia, chegou no ápice. Às 5 da manhã, quando eu estava dentro do avião, eu recebi um e-mail. E já está tudo na Polícia Legislativa, na Polícia do Estado do Rio Grande do Sul, com ameaça de morte à minha família. Você acredita nisso? Isso é
4: horror.
3: É esse sentimento de ódio que colocam nas pessoas quando você tenta discutir, propor uma pauta, com coragem, inclusive, porque seria muito fácil dizer, não, ó, que se quebre tudo, que o pequeno produtor rural ali no nosso interior tenha N problemas, como se a vaca fosse parar de dar leite no sábado, no domingo, não é? Como se os suínos, as aves não precisassem de alimentos e tantas outras coisas, como se não precisássemos de serviços de segurança, de saúde, etc. Não é? Aviação também, sem problema algum, a gente não precisa mais cruzar o oceano, nada. Então é uma irracionalidade fruto de uma vontade ou um medo da eleição que o governo atual, o governo do Lula, tem. Porque, aliás, se ele tivesse a convicção de que esse é o caminho para um Brasil decente, próspero, seguro e que fosse o melhor para o trabalhador, ele não teria feito isso agora, não estaria propondo e incentivando agora essa matéria. Teria feito isso primeiro lá na primeira eleição dele. E se não fez, agora, no início do seu mandato. Mas não, aqui as coisas se resolvem lastimavelmente dessa maneira. E eu espero sinceramente que o Congresso tenha maturidade para fazer o que seja melhor sem prejudicar o Brasil. Nós não somos um país rico. Aliás, os países ricos pagam a hora trabalhada. Eu quero trabalhar mais, eu vou ganhar mais. Eu quero trabalhar menos, eu ganho menos. Eu assumo o risco e o empregador, enfim, o empreendedor, ele paga por hora trabalhada. Isso é país rico. O Brasil não pode agir assim, não é? Então, Ana, vamos amadurecer o debate, mas sem aceitar intimidação de maneira alguma. De maneira alguma. E isso eu não vou aceitar. E a polícia, como eu disse, porque foram graves as ameaças, já está no rastro de quem fez isso e vai pagar essa conta da maneira que for. Ana, desculpe esse final em tom de desabafo, mas é verdade, você não imagina o que eu senti saindo de casa, né? Vindo para cá ainda ameaçarem a minha esposa e meus filhos. É uma barbaridade, né? Mas vamos adiante. Fé na vida e fé no trabalho, que quem age com dignidade, com transparência e tenta fazer alguma coisa, eu tenho absoluta convicção que chega mais longe de quem age de maneira pequena, torpe e vil, que é o caso.
2: Sérgio, fiquem bem. Desejo também um bom restante de semana e te agradeço, tá? Por estar aqui todas as quartas-feiras agora, né? Nessa nossa conversa na audiência aqui da tua Rádio Alvorada. Obrigada e um abraço.
3: Muito obrigado, Ana. Um grande abraço a todos e até a próxima semana, se Deus quiser. Com muita saúde. Um abraço.
2: Um abraço. Agora 8h24, 4 graus a temperatura aqui no centro de Marau. 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Obrigada também pela audiência da Juliana. Um bom dia para você também, Juliana, para a família toda. Uma abençoada quarta-feira. Um abraço para Noemi também. Obrigada, tá, Noemi, pela tua audiência aqui na tua Rádio Alvorada. Um abraço para a família toda. Daqui a pouquinho a gente traz a previsão do tempo com a Kátia Valente. Tem encerração na manhã de hoje. Ela fala de como o tempo se comporta no passar das horas. A gente fala de segurança e de esporte também, ainda no Conectado de hoje.
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7: Apesar de chamada de medicina alternativa, a homeopatia é uma especialidade médica reconhecida por vários países da Europa, América do Norte e Índia. No Brasil, está integrada ao SUS e seus medicamentos podem ser encontrados em algumas farmácias do estado. É usada para o paciente e não para a doença e pode ser indicada para todas as pessoas e até para animais, independentemente da idade. A resposta a um tratamento homeopático não é necessariamente mais longo ou mais lento que o alopático. Depende do tempo de doença, dos tratamentos realizados anteriormente e da idade do indivíduo.
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0: Agora 27 para as 9, 4 graus a temperatura aqui no centro de Marau. 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Ela nos fala a respeito aí das tendências para esta quarta-feira, que começou gelada. 4 graus é o que a gente vai registrando no termômetro da emissora, mas muitas cidades do entorno tendo as temperaturas ainda mais baixas. No Rio Grande do Sul teve registro de temperatura negativa e esse frio persiste, pelo que a Kátia já nos antecipou. Vamos saber dos detalhes.
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2: Olá, meus amigos e caros ouvintes. Nesta quarta-feira, o tempo segue firme pelo estado do Rio Grande do Sul por causa da presença da massa de ar polar, que garante aí o tempo estável, mas também garante mais um dia gelado. Tem condições ainda de geadas ao longo desta quarta e quinta-feira, claro, no amanhecer especialmente, né, quando as temperaturas caem bastante durante a noite. Então, o dia hoje amanheceu bem frio e ao longo das próximas horas a tendência é de que os termômetros subam, mas é pouco. Olha, as temperaturas na tarde de hoje vão oscilar entre 15 e no máximo assim 16 graus. Os ventos, eles são fracos, mas eles sopram do quadrante sul e sudeste, aquele vento mais gelado. A gente sente o ar gelado predominando aqui na região, mesmo com a presença do sol à tarde. Na quinta-feira, mais um dia bem gelado. Em alguns pontos aqui da região podemos ter geadas ainda, temperaturas que podem oscilar de 3 a 5 graus. À tarde, de novo, faz frio, as temperaturas oscilam entre 14 e 15 graus em média por aqui. E a sexta-feira é mais um dia frio. A temperatura da manhã já aumenta um pouquinho, vai oscilar entre 4 e 6 graus. À tarde, a máxima deve chegar aos 15 graus em média aqui na nossa região. De qualquer forma, vamos terminar a semana, né, com frio predominando por causa da massa de ar polar que, ao longo de toda esta semana, dominou o tempo por aqui. Com a previsão do tempo, Kátia Valente.
0: Valeu, Kátia. Obrigada, tá? 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

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Que bom, hein, Rosinha? Beijo para você, obrigada pela audiência. 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Que está conosco, né, aqui no Conectado, claro, também tem a Condalina, que é para dores no estômago, R$ 25,00. 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

0: 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Abrimos o plantão policial do Conectado de hoje, as informações na área da segurança pública. E um homem foi detido em flagrante em Marau por tentativa de feminicídio. A gente inicia o plantão policial de hoje com estas informações do trabalho da Brigada Militar, que registrou uma série de ocorrências, incluindo essa que eu vou detalhar. É uma tentativa de feminicídio enquadrado na Lei Maria da Penha, após uma ocorrência de violência doméstica registrada por volta das 11 horas da noite de ontem na rua Raquel Outramari. A guarnição foi acionada via Copom para atender essa ocorrência e, conforme as informações repassadas, durante o chamado foi possível ouvir uma discussão. Em seguida, a vítima relatou ter sido atingida no rosto com uma faca pelo companheiro que teria fugido para um estabelecimento localizado em frente ao local onde ocorriam os fatos. Ao chegar no endereço, os policiais encontraram essa mulher ferida. Ela informou ainda que o suspeito utilizava a tornozeleira eletrônica por descumprimento de medida protetiva anterior. A equipe realizou buscas no bar indicado e localizou esse homem no balcão do estabelecimento. Ele recebeu voz de detenção. E em contato com a central de monitoramento, foi constatado que a tornozeleira eletrônica dele estava sem sinal desde fevereiro. A vítima e também o suspeito foram encaminhados ao Hospital Cristo Redentor para exame de lesão e depois foram apresentados na delegacia da Polícia Civil, onde foi lavrado o auto de detenção em flagrante. Agora ele fica à disposição da justiça, um homem que foi preso em flagrante por tentativa de feminicídio em Marau. Isso aconteceu ontem à noite na rua Raquel Outramari. Também temos a informação de que iniciou há pouco, lá em Casca, o julgamento de dois homens acusados de serem os mandantes da morte de mãe e filha, crime que aconteceu em 2020 no meio rural de Casca. A sessão do Tribunal do Júri começou às 8 horas da manhã e é conduzida pelo juiz de direito, Dr. Alexandre Passos Vieira. Conforme a denúncia, pai e filho respondem por duplo homicídio qualificado com as qualificadoras de motivo torpe, emboscada e utilização de recurso que dificultou a defesa das vítimas. Ambos estão detidos já. Durante o julgamento, deverão ser ouvidas 6 testemunhas de acusação e de defesa, além dos interrogatórios dos acusados. Conforme a acusação, o crime teria sido planejado e motivado por conflitos familiares, envolvendo disputas patrimoniais e divergências relacionadas à guarda de uma criança. Ainda conforme a denúncia, os mandantes, esse pai e filho que estão sendo julgados hoje, teriam contratado os executores que já foram julgados e condenados mediante um pagamento de pelo menos 20 mil, além de fornecer apoio logístico, incluindo transporte, hospedagem, armamento e informações sobre o local da ação. A acusação do júri é conduzida pelo promotor Fabrício Alegretti, que já atuou aqui na comarca de Marau, e a assistente Luciana Simionovski. A defesa dos réus está a cargo do advogado Luiz Guilherme Bonfada de Matos. E em razão da realização do júri, que teve início agora às 8 horas da manhã com todo o seu protocolo. Até a sexta-feira, o Fórum de Casca, a comarca de Casca, fica fechada. Inclusive, os prazos processuais também estão suspensos nesse período, de hoje até a quarta-feira. A gente relembra, né, com comoção, que houve todo esse envolvimento regional no fato, a morte de Neuza Maria Rapkiewicz, 56 anos, e da sua filha Ana Paula Rapkiewicz, de 32 anos, dia 14 de junho de 2020. Os dois mandantes do crime estão sendo, então, julgados a partir de hoje no Fórum de Casca. Os três executores, quem praticou mesmo o crime, que teria sido a mando desses dois homens que estão sendo julgados hoje, já foram condenados, apenas que variam de 28 a 49 anos de reclusão. Plantão policial do programa, dá um pulinho agora até a sala de operações do Corpo de Bombeiros. Bombeiro Ana Júlia fala das ocorrências atendidas nas últimas horas. Oi, Ana Júlia, bom dia.
1: Bom dia, ouvintes. Vamos ao relato das ocorrências atendidas pelas guarnições e plantão nas unidades central e norte do Corpo de Bombeiros de Marau nas últimas 24 horas. No dia 19 de maio, terça-feira, às 7 horas e 36 minutos, atendimento a sinistro de trânsito do tipo colisão entre veículos, envolvendo uma Honda CG160 e um Chevrolet Captiva, ambos com placas de Marau. Fato ocorrido na IRS 324, quilômetro 216. Às 8 horas e 46 minutos, atendimento a caso clínico na rua Norino Pereira Borges, bairro Antônio Carlos Ultramari. Às 12 horas e 38 minutos, atendimento a caso clínico na rua Estevão Giotto, bairro Antônio Carlos Ultramari. Às 14 horas e 15 minutos, atendimento a sinistro de trânsito do tipo colisão entre veículos, envolvendo um Volkswagen Gol com placas de Passo Fundo, um Ford Ka e um Peugeot Expert, ambos com placas de Marau. Fato ocorrido na Avenida Júlio Borella, Centro. Às 16 horas e 46 minutos, atendimento a sinistro de trânsito apenas com danos materiais, envolvendo um Ford Ka e um Ford Focus, ambos com placas de Marau. Fato ocorrido na Rua Padres Capuchinhos, esquina com a Rua Paraná, loteamento Girardi. Às 20 horas e 30 minutos, atendimento a caso clínico na Rua Raquel Ultramari, bairro Progresso. Às 21 horas e 9 minutos, realizado o combate a incêndio em Entulhos, na Rua Paralela Oeste Perimetral. Já no dia 20 de maio, quarta-feira, a 1 hora e 20 minutos, ocorrência de vazamento de amônia, na Rua Idalino Poça, no Distrito Industrial. Esses foram os chamados atendidos pelo Corpo de Bombeiros de Marau nas últimas 24 horas. Da Sala de Operações do Quartel Central, informou a bombeira Ana Júlia. A todos, um bom dia.
0: Bom dia, Ana Júlia. Muito obrigada, tá, pela tua participação aqui no programa, pelas tuas informações. O nosso plantão policial, informações na área da segurança aqui no programa, um oferecimento da Fruteira Superfrutas. 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Fechando então as informações na área da segurança com essa gratidão aos patrocinadores Piccoli Água e Luz e Fruteira Superfrutas. 7 para as 9, 5 graus, aumentando um pouquinho a temperatura. E chegando por aqui o Vinícius Gaieschi.
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0: Oi, Vini, bem-vindo à programação de hoje.
4: Alô, você ligado na programação da tua Rádio Alvorada, uma excelente quarta-feira para você. Vamos chegando com os esportes por aqui. Tem Grêmio em campo hoje pela Copa Sul-Americana a partir das 21 horas na Arena do Grêmio. Grêmio e Palestino, o Grêmio precisa vencer para ficar coladinho com o Montevideo City Torque e na semana que vem carimbar essa classificação na primeira posição. E o time do Grêmio tem desfalque confirmado. O Grêmio não vai poder contar com o Gustavo Martins para a partida contra o Palestino. Ele se recupera de uma lesão na coxa direita sofrida na semana passada contra o Confiança na Copa do Brasil. E com isso, o técnico Luiz Castro vai ter que optar. Ou joga Luiz Eduardo com a perna direita, ou ele vai colocar o Wagner Leonardo, o zagueiro canhoto, pela direita. O tricolor também não conta com o zagueiro Balbuena. Ele entrou no lugar do Gustavo Martins nessa partida e se machucou com alguns segundos em campo, nem voltou para a segunda etapa. E o tricolor vai entrar pressionado para essa partida, porque o Montevideo City Torque venceu o Deportivo Riestra ontem, na terça-feira. Foi a 12 pontos, então o Grêmio vai ter que vencer a partida, tirar essa vantagem e, na semana que vem, decidir contra o próprio Montevideo City Torque na Arena quem fica com o primeiro lugar da chave. O provável Grêmio, então, tem Everton no gol, Pavon pela direita, Luiz Eduardo e Vieri e Pedro Gabriel na lateral. Leonel Pérez, Noriega, Gabriel Meck, Enamorado, Amuso e o atacante Carlos Vinícius. E já entrando um pouquinho também no assunto seleção brasileira, convocado para a Copa do Mundo, o Everton vai ser desfalque do Grêmio diante do Corinthians no dia 30, no jogo do próximo fim de semana. O goleiro se apresenta na Granja Comari no dia 27 de maio. O Grêmio joga então a partida decisiva contra o City Torque no dia 26 e já no dia 27 o Everton se apresenta. Então o Grêmio vai ter o desfalque do seu goleiro titular. E o seu reserva imediato, Gabriel Grando, está machucado, então provavelmente o Grêmio fará a estreia do goleiro Thiago Beltrame da sua base. O Inter tem semana cheia para se preparar para o confronto diante do Vitória pela 17ª rodada lá no Barradão. O Inter deu folga para os jogadores, voltaram a treinar apenas na terça-feira e o técnico Paulo Pezzulano já tem dúvida e começa pelo gol. O Rocher está com problema na lombar, não jogou contra o Vasco, não participou do treinamento dessa terça-feira, então já vira dúvida para esse jogo contra o Vitória e assim o Antony ganharia mais jogos de sequência. Na defesa, o Pezzulano vai ter a volta do Vitor Gabriel e do Félix Torres, porém a dupla Juninho e Mercado foi muito bem, então o técnico Paulo Pezzulano tem alguns dias para definir se ele vai manter a zaga que atuou contra o Vasco se volta com a zaga que atuou nos últimos jogos. E no ataque, a principal dúvida é o substituto de Carboneiro, que está suspenso. O nome mais cotado para assumir essa vaga é o Rafael Borré, para fazer uma dupla de ataque lá com o Alejandro. Mas ainda assim, o Inter tem o próprio Alex e o Alan Patrick para compor esse setor ofensivo. Quem divulgou a sua lista para a Copa do Mundo foi a seleção portuguesa, que vai contar com não 26, mas 27 jogadores a disputar a Copa do Mundo. É uma situação um pouco curiosa, mas tem uma regra que a seleção pode levar 27 jogadores. Se esse jogador extra for um goleiro, mas ele não é relacionado para nenhuma partida, ele vai como um backup caso algum dos goleiros sinta uma lesão, aí sim ele pode jogar. E o destaque dessa lista não pode ser outro, é o Cristiano Ronaldo, o astro de Portugal. Vai tentar o primeiro título do torneio aos 41 anos de idade, sua sexta Copa do Mundo. O craque português, junto a seu grande rival de toda a carreira, Lionel Messi, e o goleiro mexicano Ochoa, lideram um marco inédito no futebol masculino. Os três são os únicos jogadores que vão jogar 6 Copas do Mundo na história. O feito supera nomes históricos como o zagueiro Lothar Matthaus, Antônio Carvajal, Rafa Marques e o eterno Gianluigi Buffon, que jogaram 5 Copas do Mundo. E falando ainda de Cristiano Ronaldo, o astro português tem 970 gols na carreira, segue em busca do milésimo e parece que vai sair ainda esse ano. 30 golzinhos na Copa do Mundo. Se ele conseguir avançar bastante com a seleção portuguesa, pode ser que ele chegue próximo ao número 1000 tão desejado na sua carreira.
0: Valeu, Vini. Brigadão, tá? Pelas informações, pela participação aqui no programa. Um abraço pra ti na torcida, de volta a partir da 1:30 da tarde. Muito obrigada pelo carinho da audiência de todos. Uma excelente quarta-feira pra gente. Claro, nosso encontro logo mais a partir do 12:30 no ponto. E o Temática chegando com o Zé Maculan. Um abraço, gente. Paz e bem. 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
2: 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Vamos ao giro da reportagem da Rede Tua Rádio.
3: Nesta quarta-feira, dia 20 de maio, será assinada a ordem de início para a obra de pavimentação na ERS 437. No trecho do entroncamento com a BR-470 em Vila Flores, até o Rio da Prata, numa extensão de 9,2 quilômetros. Esse lote da obra custará R$ 61 milhões, de reais, completando o investimento total de cerca de R$ 130 milhões na rodovia, com recursos do Fundo do Plano Rio Grande. A ordem de início das obras no outro trecho, que fica entre Vila Flores e Antônio Prado, foi assinada no último dia 30 de abril. Da Tua Rádio Veranense de Veranópolis, Daniela Afonso.
4: Na área de cobertura da Tua Rádio Garibaldi, morreu ontem o ex-vereador de Carlos Barbosa, Davi Bampi, aos 78 anos de idade, filiado ao PDT e que exerceu 6 mandatos como parlamentar, sendo ainda 2 anos suplente. Ao longo de sua trajetória política, permaneceu por 26 anos no Legislativo, tendo presidido a Câmara de Vereadores em 5 ocasiões. Seu corpo está sendo velado na Câmara de Vereadores de Carlos Barbosa e a cerimônia de despedida acontece nesta manhã, às 10 horas. Da Tua Rádio Garibaldi, Luiz Henrique Guarnieri.
5: O diretor técnico da UTI e médico do Hospital Nossa Senhora da Oliveira de Vacaria, Flávio Neri, afirmou que o aumento dos casos de doenças respiratórias já reflete na procura por atendimento em Vacaria. De acordo com o médico, houve aumento significativo nos atendimentos na emergência e também nas internações hospitalares. O médico destacou que a baixa adesão à vacinação preocupa as autoridades de saúde. Conforme os dados citados, o Rio Grande do Sul atingiu cerca de 36% da meta vacinal, índice semelhante ao registrado em Vacaria. Da Tua Rádio Fátima de Vacaria, Júlia Rodrigues.
6: O prefeito de Lagoa Vermelha, Eloir Morona, está participando da Marcha a Brasília em Defesa dos Municípios, considerado o maior evento municipalista da América Latina. O encontro reúne prefeitos, vice-prefeitos, vereadores, secretários e gestores públicos de todas as regiões do país. Neste ano, a marcha tem como tema O Brasil que dá certo nasce nos municípios, destacando o protagonismo das cidades no desenvolvimento do país e a importância do fortalecimento das gestões locais. Da Tua Rádio Cacique de Lagoa Vermelha, Rudimar Galvão.
7: Aqui na região, destaque para a nova diretoria do Coré de Produção, entidade que reúne 21 municípios do norte do estado e que atua na articulação de demandas ligadas à infraestrutura, logística, abastecimento de água, turismo e desenvolvimento regional. Henrique Bertosso, marauense, atual diretor do campus da Universidade de Passo Fundo em Casca, é o presidente. A nova diretoria, formada com representantes de diferentes municípios da região, inclui Passo Fundo, Siríaco, Camargo, Carazinho e Marau. Conforme Henrique, o principal objetivo do conselho é fortalecer a integração regional e estimular uma visão coletiva sobre os desafios e oportunidades dos municípios. Da Tua Rádio Alvorada de Marau, Ana Lúcia Giacomini.
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2: Amigos, muito bom dia. Com as bênçãos do universo, estamos chegando por aqui em mais um Temática. Mais uma super manhã com muitas informações, porque nossa missão por aqui é bem informar. Quarta-feira, 20 de maio de 2026, hoje celebramos o Dia Nacional do Pedagogo. Dia Nacional do Pedagogo, homenagem aos profissionais dedicados à educação e ao desenvolvimento do ensino. Dia Nacional do Medicamento Genérico conscientiza sobre a importância desses remédios para o acesso à saúde e preços mais acessíveis. Dia Mundial das Abelhas. Olha que data maravilhosa, hein, gente? Dia Mundial das Abelhas, promovido pela ONU para destacar o papel fundamental no processo de polinização e manutenção dos ecossistemas e principalmente da segurança alimentar. Que data maravilhosa, Dia Mundial das Abelhas. E hoje, dia 20, tem o encerramento da Semana da Enfermagem. 9:11, com 5 graus na sua supermanhã de quarta-feira. E por aqui começamos também o Temática, sempre com você de bem com a vida, porque de bem com a vida a gente vive muito mais tempo e melhor. E o pensamento da nossa quarta-feira diz o seguinte. As mãos que oferecem o chimarrão também oferecem amizade, hospitalidade e desejam um bom dia com muito boa sorte. As mãos que oferecem o chimarrão também oferecem amizade, hospitalidade e desejam um bom dia com muito boa sorte.

0: Muito bem, 9h13 com 5 graus, então, para você, hoje e sempre, muito, muito boa sorte em todas as áreas da sua vida. E boa sorte para você, Ana Lúcia Jacomini, aqui no Temático. Oi, bom dia, bem-vinda.
1: Bom dia, Zé, para todos nós, né? A sorte que nos acompanhe, porque a gente merece, porque de fato estamos aí na luta diária, né?
0: Com certeza absoluta.
1: Zé, eu preciso só fazer uma correção aqui, porque eu falei há pouco das promoções lá da Fruteira Superfrutas, ali no Conectado, no Espaço das Informações de Segurança, e eu preciso aqui fazer a correção do valor do quilo da pera nacional e também da maçã Fuji. 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E um abraço mais especial ainda para você, Zé.
0: Valeu, Ana Lúcia, com a gente nessa super manhã de quarta-feira, 9h14, 9h14, Marol com 5 graus. 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

0: 9h16, Marau 5 graus. Quarta-feira, por aqui tem temática entrevista, ouvindo aqui mais uma vez o doutor Ariel Weingartner, meus amigos aí da Clínica Primes Vita, porque o assunto é para você mais um saúde bucal. Doutor, outra vez bem-vindo aqui, bom dia.
1: Olá, amigos da tua Rádio Alvorada.
2: Bom dia, Maculã, bom dia a todos os ouvintes, é um prazer estar aqui novamente falando com o pessoal da cidade de Marau e região, né? Então hoje vamos falar de um tema que muitas pessoas acham que perder um dente não tem problema, né? Mas será que isso realmente pode causar consequências sérias no futuro, né? Então, o importante é que as pessoas, quando a gente fala isso, às vezes as pessoas acham que as pessoas não perdem mais dente hoje, né? E pelo contrário, é uma situação muito comum. E o que pouca gente sabe sobre isso é que perder um dente e não repor pode causar vários problemas com o tempo. Principalmente o quê? Quando o dente for perdido, o dente de cima vai começar a descer, né? Se, vamos supor, a pessoa perdeu um dente na parte de baixo, o dente de cima vai começar a descer e os dentes que vizinhos dele ali embaixo vão começar a se movimentar para os lados, vão inclinar, vão começar a entortar. Então, tudo isso vai acabar gerando o quê? Uma alteração na mordida. Então, isso vai afetar a sua saúde, porque às vezes as pessoas pensam, ah, poxa, eu só perdi um dente, é lá no fundo, não aparece, né? Não tem problema. Mas, na verdade, ele gera um transtorno na tua boca e vai modificar toda a tua mordida. Então, isso é muito importante. E as pessoas que, às vezes, falta um dente só de um lado, pode parar para pensar aí. Normalmente, tu mastiga do outro lado que você não tem falta. Então, isso é o nosso cérebro que ele sabe. Poxa, eu vou mastigar aqui do meu lado esquerdo que eu tenho todos os dentes, porque eu sei que eu consigo mastigar de uma forma mais eficiente. Então, a pessoa acaba sobrecarregando a musculatura, a articulação e até mesmo os dentes, tudo de um lado, porque ela acaba mastigando somente ali e acaba forçando. É que nem eu dou o exemplo de você ir na academia e treinar só um braço, né? Então, é praticamente a mesma coisa que acontece com a pessoa que mastiga somente de um lado. Então, isso é muito importante as pessoas terem essa clareza, porque com o tempo isso vai afetando a mastigação e principalmente vai chegar nessa qualidade de vida aí, né? Então, quanto mais tempo essa pessoa esperar, mais o corpo vai se adaptando de forma errada, né? Então, isso pode cada vez tornar mais o tratamento complexo, porque às vezes as pessoas se perguntam, poxa, eu agora perdi aquele dente já faz 20 anos, será que tem solução, né? Falta um dente ali, será que o que eu preciso fazer, né? Então, claro que tem solução, mas hoje tem opção como implantes dentários, né? Que conseguem recuperar essa função ali da mastigação do paciente. E o mais importante é o quê? Quanto antes a pessoa procurar, mais simples costuma ser. Então, é um tratamento que muitas vezes, quando a pessoa demora muito, às vezes a gente tem que fazer o uso de aparelho para colocar os dentes no lugar, para conseguir colocar depois o implante. Então, é um tratamento que cada vez vai gerando mais custo, mais demora, né? Vai se tornando mais complexo. Então, é importante a pessoa ter essa orientação e principalmente buscar um profissional que faça o implante de forma adequada ali para realmente conseguir mastigar de forma funcional de novo, né? Então, é importante as pessoas terem clareza disso.
0: No temática entrevista, presença aqui mais uma vez do doutor Ariel Weingartner, meus amigos da Clínica Primes Vita, aqui também destaque no Saúde Bucal. 9h20, 9h20, agora chegamos aos 6 graus de temperatura. Para você que gosta de informações sobre o agro, não perca logo mais 11h30 da manhã aqui no temática o nosso Agro News, que hoje comenta sobre o embargo que a União Europeia pretende fazer em relação à exportação de carnes bovina do Brasil, relacionado à utilização de antimicrobianos, Na verdade, o Brasil acabou protelando muito essa questão, ou seja, dá para ter resolvido antes. Então, o Brasil acabou protelando muito essa questão, o que fez com que a União Europeia, então, decidisse pelo embargo da nossa carne. Mas e sobre a produção de leite, sobre a produção leiteira? O que estamos fazendo para reduzir a utilização de antimicrobianos em relação à nossa produção leiteira? O que estamos fazendo para reduzir a utilização de antimicrobianos para que mais tarde não tenhamos outros problemas? Não perca então logo mais, 11h30 aqui no Temática, mais uma edição do nosso AgroNews, presença aqui do médico veterinário, o Adriano Arboiti.
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0: 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Começamos com a quina, muito bem. Quina, gente, é outra vez acumulada. Quina acumulada agora em 13 milhões de reais, concurso 7.029. Números da quina acumulada em 13 milhões de reais. 13, 14, 17, 20 e 59. 13, 14, 17, 20 e 59. Quina acumulada agora em 13 milhões de reais. A Loto Fácil, que estava acumulada em 5 milhões de reais, saiu para um apostador lá de Pernambuco. Aposta simples. Time Mania acumulada em 28 milhões de reais, concurso 2.393. Números sorteados: 14, 27, 34, 46, 50. 60,60 e 73. Time Mania acumulado agora em 28 milhões de reais. E hoje quarta-feira também com o sorteio da Lotomania acumulada em 7 milhões de reais e da Mais Milionária acumulada em 43 milhões de reais. Boa sorte, maninho.
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1: 9:28, Marau temperatura com 6 graus nesse momento. 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Hora de previsão aqui no Temática. Vamos lá.
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1: 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Por aqui está a Kátia Valente na sua quarta-feira. Fala pra gente, Kátia.
2: Olá, meus amigos e caros ouvintes. Nesta quarta-feira, o tempo segue firme pelo estado do Rio Grande do Sul por causa da presença da massa de ar polar que garante aí o tempo estável. Mas também garante mais um dia gelado. Tem condições ainda de geadas ao longo desta quarta e quinta-feira, claro, no amanhecer especialmente, né? Quando as temperaturas caem bastante durante a noite. Então, o dia hoje amanheceu bem frio e ao longo das próximas horas a tendência é de que os termômetros subam, mas é pouco. Olha, as temperaturas na tarde de hoje vão oscilar entre 15 e no máximo assim 16 graus. Os ventos eles são fracos, mas eles sopram do quadrante sul e sudeste, aquele vento mais gelado, a gente sente o ar gelado predominando aqui na região, mesmo com a presença do sol à tarde. Na quinta-feira, mais um dia bem gelado. Em alguns pontos aqui da região podemos ter geadas ainda, temperaturas que podem oscilar de 3 a 5 graus. À tarde, de novo, faz frio, as temperaturas oscilam entre 14 e 15 graus em média por aqui. E a sexta-feira é mais um dia frio. A temperatura da manhã já aumenta um pouquinho, vai oscilar entre 4 e 6 graus. À tarde, a máxima deve chegar aos 15 graus em média aqui na nossa região. De qualquer forma, vamos terminar a semana, né, com frio predominando por causa da massa de ar polar que, ao longo de toda esta semana, dominou o tempo por aqui. Com a previsão do tempo, Kátia Valente.
1: Valeu, Kátia. Boa quarta-feira para ti de coração, viu? Agora 28 para as 10 da manhã, 6 graus na sua supermanhã de quarta-feira, 20 de maio de 2026. Por aqui o destaque para mais uma campanha do agasalho. O destaque aqui então para mais uma campanha do agasalho. assunto que a gente trata com muito carinho nesta manhã com a secretária municipal do Desenvolvimento Social, Adriela Balutin Toni. Que bom tê-la com a gente, que bom que você veio aqui. Bom dia, bem-vinda.
3: Bom dia, Maculã, Rosana, todos os ouvintes que nos acompanham. Então, a campanha do Agasalho, ela é uma iniciativa da Prefeitura Municipal por meio da Secretaria de Desenvolvimento Social. E este ano ela vem com um formato um pouco diferente. Então, ela irá ocorrer no dia 23 de maio, que é neste sábado, no bairro da São Pelegrino, onde nós teremos o Prefeitura no bairro. Então, neste momento, iremos nos juntar a esta atividade, que também é do município, da prefeitura, iremos fazer a arrecadação. Porém, do dia 25 ao dia 29, a campanha continua. As entidades, então, se colocaram à disposição para estarem arrecadando durante toda a semana. Todas as pessoas podem levar a sua doação nas duas unidades de Corpo de Bombeiros, na Brigada Mirim, nos ETs Aparoli, no Balcão do Imigrante e na própria Secretaria do Desenvolvimento Social. Lembrando que o Balcão do Imigrante agora, ele fica ao lado da Pastoral do Imigrante. Então, as pessoas podem doar quando quiserem, porque lá tem uma pessoa das 7h30 às 11h30 e depois das 13h às 17h, e ela faz esta arrecadação e depois repassa para as entidades que são parceiras da secretaria e que fazem a doação para as pessoas que precisam.
1: Adriela, doar o que exatamente?
3: Então, o logo da nossa campanha esse ano é Aqueça com amor, doe com o coração. Porque é justamente para sensibilizar as pessoas a doar aquilo que usariam. Ou seja, o que você usa no inverno?
1: Não é descarte.
3: São casacos, calças, muita coberta, roupa de crianças, de homem. Então, que as pessoas tenham esta sensibilidade de doar aquilo que elas usariam. Porque quem recebe também, por vezes, é difícil você fazer essa seleção. Então, geralmente se passa para as entidades e as entidades já repassam estas roupas para quem precisa. Então, esta campanha Aqueça com amor, doe com o coração, é realmente para aquecer aquelas pessoas que, porventura, não estão numa situação favorável, mas a gente sabe que tudo é passageiro, então, no momento, a gente doa para que futuramente esta pessoa que recebe também um dia possa fazer a sua doação.
1: No próximo sábado, dia 23, é o dia todo, secretária?
3: Então, no próximo sábado, dia 23, das 13h30 às 17h, no Salão Comunitário do bairro São Pelegrino, estará toda a equipe da Prefeitura lá, todas as demais secretarias e a Secretaria de Desenvolvimento Social, então, fazendo esta arrecadação da campanha do Agasalho num dia D. Porém, depois do dia 25 ao dia 29 de maio, as pessoas podem continuar a fazer a sua doação nas entidades ali que foi citado, que é Corpo de Bombeiros, Brigada Mirim, CTs Aparoli, Balcão do Imigrante, Secretaria de Desenvolvimento Social e a MPD.
1: Bom, e aí depois disso, quem irá receber e que merece receber essa doação toda aí?
3: Então, todas as pessoas que precisarem e que comprovarem ser carente irão receber estas doações. Através da Secretaria de Desenvolvimento Social, elas fazem uma triagem lá com a psicóloga, com a assistente social, com a equipe que é competente para fazer isto. Comprovando a necessidade, ela recebe um documento e vai até as entidades que receberam a doação e elas têm direito a fazer a sua retirada de forma gratuita.
1: Quem já tem a ficha lá, tranquilo daí?
3: Quem já tem que ir na secretaria pegar o comprovante para ir na entidade com o comprovante da Secretaria de Desenvolvimento Social, através dos técnicos de referência, para fazer a sua retirada.
1: Comprovante deste ano, claro.
3: Isso, deste ano e em específico para esta retirada.
1: Uhum. Você falava também da necessidade de que crianças necessitam disso hoje, até porque vem muita família de fora hoje também, aqui em Marau.
3: Com certeza, e nós sabemos que as mulheres são mais consumistas, então, porventura, as mulheres também doam mais. Então, hoje, nós precisamos de roupas de homem e de crianças, todos os tamanhos, meninos e meninas, né? A procura é de forma geral, assim.
1: Bom, qual é a expectativa para essa campanha, secretária?
3: Olha, nós estamos com uma expectativa bem positiva, semelhante a outros anos, que Marau é um município muito acolhedor, um município que, quando chamado, ele responde de forma muito positiva. Então, em outras campanhas, já tivemos um bom resultado e temos a certeza de que agora, com este novo formato, que ficaremos recebendo do dia 25 ao dia 29, então, aumenta mais uma semana para que as pessoas...

0: Olha, temos muitas atividades em andamento. Temos hoje lá o Centro Aprender, com os cursos que possibilitam as pessoas a estarem se profissionalizando para o mercado de trabalho. Temos também o projeto Conexão e Oportunidade, que é o projeto no qual a pessoa vai até a Secretaria de Desenvolvimento Social. Lá vai ter uma pessoa responsável por preencher o currículo dela e ela será encaminhada para o trabalho formal através da associação comercial. Temos projeto OPIM, Primeira Infância Melhor, que trabalha com a criança. Agora, no Maio Laranja, também através do CREAS, a campanha sobre o cuidado e a proteção da criança e do adolescente. Enfim, são inúmeros projetos. Temos toda a terceira idade com projetos e atividades semanais que estão sendo realizadas pela secretaria e com certeza é o compromisso do município com o cidadão marauense.
1: Muito bem, algo mais? Fica à vontade, secretária.
0: Agradecemos então a oportunidade de estar aqui fazendo esse chamado a toda a comunidade para que esteja presente. Com certeza a doação de cada um faz a diferença e quando nós podemos juntos aquecer quem mais precisa, o calor fica bem melhor. Então, fica aqui esse convite para no próximo sábado, quem tiver sua doação, levar até o Salão da Comunidade do bairro São Pelegrino. E também durante toda a semana, as pessoas podem estar levando no horário comercial a essas entidades que foram e são parceiras da secretaria.
1: Obrigado pela sua presença, volte sempre. Bom dia para ti, secretária Adriela Balutin Toninho. Obrigado. Agora, 18 para as 10, o Temática volta na sequência com 6 graus.
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3: Agora 15 para as 10 da manhã, 15 para as 10, Marau, temperatura de 6 graus. Na sequência aqui o destaque para o nosso agenda da sua super manhã de quarta-feira. Na sequência tem o agenda. 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
0: Comunidades. Na lista de festas das comunidades da região, no domingo, dia 24 de maio, a comunidade de Auxiliadora Nova Alvorada realiza uma festa em honra à Nossa Senhora Auxiliadora, com programação. Às 10h30, missa, meio-dia, churrasco padrão com copo e cozinha e após tarde dançante com Matheus Taborda e Dirley. Beneficente. Na sexta, dia 22 de maio, o Patas Protetoras promove uma lasanha solidária. Os sabores são de carne de panela, quatro queijos e frango com catupiry. A retirada é na Avenida Presidente Vargas, 785. Eventos. Para fechar a agenda da semana, nessa quinta-feira, dia 21 de maio, no auditório da SIM, acontece o curso Módulo 1, Inteligência Artificial na Prática para Iniciantes. Será a partir das 19h30, com condução do profissional Maurício Dallagnol. Inscrições na SIM no WhatsApp 999-71-77-67. E no sábado, dia 23 de maio, no Salão da Comunidade de São Pelegrino, no bairro Jardim do Sol, acontece o projeto Prefeitura no Bairro e a arrecadação da campanha do agasalho a partir das 14 horas. No sábado, dia 23, também, na Rota das Salamarias, em Marau, acontece o lançamento da programação da Festa Italiana, com o jantar italiano no restaurante Câmara. Esse evento também vai marcar a posse da nova rainha da festa italiana, Júlia Berghetti Xavier. Rosana Costenaro, para a tua Rádio Alvorada.
3: Ok, obrigado, Rosana, pelas informações. 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
3: Colega Eduardo Sirico, informações da festa italiana.
5: Pessoal, falando agora de evento por aqui, porque tá chegando aí o lançamento de mais uma festa italiana aqui de Marau, 37ª festa italiana, e a gente tá recebendo aqui duas pessoas para falar sobre isso. O Paulo Dal Paz, nosso secretário de Cultura, Turismo e Eventos, e também o Deoclésio Riva, presidente da Rota das Salamarias, que é onde acontece o lançamento desse festival. Vai ser agora no sábado, dia 23 de maio, o lançamento tanto da festa italiana e também do Festival Nacional do Salame, o lançamento oficial, e acontece muita coisa lá, a coroação da nova rainha da festa italiana, e a gente vai falar um pouquinho sobre tudo isso, primeiro com o Paulo Dal Paz. Comece dando as boas-vindas aqui, bem-vindo mais uma vez à nossa emissora, Paulo.
6: Obrigado pelo convite, né? Tua rádio Alvorada, que é sempre presente nas ações culturais de Marau, né? Integrada à comunidade, ao Riva, presidente da Rota Salamaria, e todos os membros que estão trabalhando incansavelmente para realizar o grande jantar, né? No próximo sábado, tradicional jantar da Rota Salamarias. E como você falou, né? Então a gente vai ter, junto com esse jantar, o lançamento do Festival Nacional do Salame, né? Que a gente realiza, que é uma realização também da Rota Salamarias, e também a posse da nova rainha, né? Então a entrega da faixa da vitória para a Júlia.
5: Muito bem, Paulo. Agora falando com o Deoclésio para falar sobre o que vai ter nesse jantar. É o típico jantar italiano, acho que dispensa apresentações, mas vamos falar para o pessoal o que eles vão poder aproveitar lá no sábado.
7: Bom dia, Eduardo. Bom dia, ouvintes. O jantar é, como se disse, típico jantar italiano, tá? Ambiente temático, decoração de sempre. Música com os comodoros. Teremos lá um cardápio recheado com carne suína, frango, mandioca com bacon, espaguete, polenta, polenta apecada, polenta molde, saladas, enfim, sobremesas, petisco de entrada na mesa, vários brindes aos participantes, enfim, terá uma noite especial lá para todos, né, que puderem estar presentes, para prestigiar um pouco da cultura, história da gastronomia italiana. Né?
5: Muito bem, onde é que vai acontecer esse jantar, Deoclésio?
7: No centro de eventos Casa Câmara, né? Na Rota das Salamarias, a 1000 e poucos metros da rodovia 324. E agora, contando com asfalto, né?
5: Muito bem, e para quem quer garantir a participação nesse evento, eu imagino que tem que correr, porque é um evento muito amado pela comunidade marauense, né? E faltam aí 3 dias para acontecer. Quem quiser comprar ingresso, como é que faz?
7: Ainda temos alguns ingressos no WhatsApp, tá? Somente no online, tá? No telefone é 996-92-3297. Alguns ingressos disponíveis e geralmente chega no dia, já não tem mais. Então se apressem que geralmente insera antes a venda de ingressos.
5: Qual é que é o valor do ingresso da
7: classe? É R$95 para adultos e R$55 para crianças de 5 a 10 anos.
5: Perfeito, então. Agora falando com o Paulo. Paulo, eu quero saber de ti qual que é a expectativa para mais uma festa italiana e quero que tu fale também para nossa audiência qual que é o tema da festa nesse ano.
6: Isso, então nós... É o lançamento da festa também italiana, né? O próximo fim de semana. Ela inicia no dia 6 com o grande filó e os encontros de corais também lá na cantoria, lá na comunidade do Gramadinho, né? Esse ano o tema é coragem, né? É a questão do empreendedorismo das famílias italianas que chegaram em Marau e construíram essa cidade que hoje nós tanto admiramos, tanto cuidamos, né? E tanto trabalhamos por ela, mas lá no passado teve que ter coragem de atravessar um oceano, vim para um país desconhecido e chegar a essa terra e preparar ela para as futuras gerações. Então esse é o grande tema da festa, é a coragem das pessoas que hoje têm coragem de empreender, de trabalhar, como aquelas do passado lá que fizeram Marau o que é hoje. Então esse tema, né, foi escolhido pela comissão, vai ser uma festa italiana com muitas atividades culturais e gastronômicas, né? E a gente está esse ano também inovando com uma divulgação mais ampla, né, para também chamar a Riva, os municípios vizinhos, a região toda para participar. O pessoal agora está iniciando a decoração da avenida também, a gente vai fazer uma decoração especial na avenida também, né? Então tudo para entrar nesse clima, né? E como a gente chama o mês mais italiano, né? De Marau. Então a gente está aí com toda uma programação muito especial e iniciar no próximo dia 23 com um grande jantar lá na Rota Salamarias.
5: E Paulo, o ponto alto, acho, desse ano da programação da Festa Italiana é com certeza o retorno do Festival de Salame, né? Depois de anos aí sem, quero que tu também fale um pouquinho isso, da expectativa para esse festival.
6: Exatamente, então tá retornando, né? É um evento que é a marca tradicional da Rota Salamarias, é o 10º festival, então tem toda uma história. Então esse ano a gente mudou o local, né? Então é o Parque Municipal, virando o Parque Municipal, são mais de 3 mil metros de espaço, né? De estrutura que vai ter. E o novo conceito também vai ser um conceito onde as pessoas vão mais familiar, mais comunitário, que as pessoas possam ir lá. E além, é gratuitamente, né? Entrada, tu não paga nada. Além dos espetáculos culturais que vai ter lá, vai ter uma ampla gastronomia e também a questão de vinícolas, espumantes, a questão da cerveja artesanal. Então vai ser lá 3 dias de grande festa, né? E uma ótima gastronomia.
5: Muito bem, então, Paulo, te agradecer e você também, Deoclésio. Obrigadão pela participação de vocês aqui. Se quiserem deixar mais algum recado para nossa audiência, fiquem à vontade.
6: A audiência também, né? A gente está sempre ouvindo aí a tua rádio, né?
7: Só agradecer a oportunidade e convidar a todos que participem das festividades italianas e, em especial, ao início dela, que será agora no sábado, né? Nosso jantar italiano da Rota da Salamarias.
5: E vamos reforçar, então, o contato para o pessoal que quiser comprar ingresso, Deoclésio, qualquer.
7: Ah, quem não garantiu ainda é o 996-923297. Ok? Aguardamos todos lá para uma grande festa sábado à noite.
5: Isso aí, pessoal. Lançamento da 37ª Festa Italiana. A gente recebeu aqui o secretário de Cultura, Turismo e Eventos, Paulo Dalpaz, e o Deoclésio Riva, que é o presidente da Rota da Salamarias aqui de Marau. E a gente espera vocês nesse evento dia 23 de maio. Assim eu finalizo mais uma participação por aqui, devolvendo a programação da emissora Eduardo Serri.
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3: 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Faltando 3 para as 10, com 7 graus, na sequência tem o destaque para as notícias da hora. 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
4: 10 horas, notícias da hora. 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A fabricante de brinquedos Estrela informou nesta quarta-feira que entrou com um pedido de recuperação judicial em conjunto com empresas de seu grupo, diante de dificuldades financeiras agravadas pelo aumento do custo de crédito, mudanças no consumo e pressão competitiva do mercado. O pedido foi protocolado pela comarca de Três Pontas, em Minas Gerais, e envolve 8 empresas do Grupo Estrela, incluindo a própria manufatura de brinquedos Estrela, editora Estrela Cultural e a Estrela Distribuidora de Brinquedos. Em comunicado ao mercado, a companhia afirmou que a recuperação judicial tem como objetivo reorganizar o endividamento e preservar a continuidade das operações, além de manter empregos e a geração de valor para clientes, fornecedores e acionistas. Segundo a empresa, o cenário econômico nos últimos anos prejudicou a estrutura financeira do grupo. Tudo parece impossível até que seja feito. 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Rússia e China criticaram os planos do presidente Donald Trump dos Estados Unidos para a construção do Domo de Ouro nesta quarta-feira. A declaração foi feita através de um pronunciamento conjunto divulgado pelo presidente chinês Xi Jinping ao receber o presidente russo Vladimir Putin em Pequim e fala que o sistema ameaça a estabilidade estratégica. A China e a Rússia também disseram lamentar a política irresponsável dos Estados Unidos que permitiu que o tratado Novo START, assinado entre Moscou e Washington em 2010, com o objetivo principal de controlar e reduzir arsenais nucleares dos dois países, expirassem em um substituto no início deste ano. A declaração afirma que as tentativas de alguns países de realizar ataques preventivos ou antecipados com mísseis a fim de decapitar e disseminar e desarmar o inimigo são altamente desestabilizadores e representam uma ameaça estratégica. 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
7: Agora são 10 horas e 6 minutos, Marau, temperatura de 7 graus. A funerária marauense, juntamente com as filhas Maria Gorete, Silvete, genros, netos, bisnetos e demais familiares, participam do falecimento de Líbera Pereto Martini, ocorrido ontem aos 80 anos. O corpo está sendo velado na Capela B do Cemitério Municipal de Marau. Celebração de despedida acontece hoje às 4 horas da tarde, em seguida, sepultamento no Cemitério Municipal de Marau. Comunicamos o falecimento de Líbera Pereto Martini, ocorrido ontem aos 80 anos.
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7: Muito bem, gente. Agora são 10 horas e 7 minutos, 10 e 7, Marau, temperatura de 7 graus na sua super manhã, aliás, bela manhã, belíssima manhã de quarta-feira, dia 20 de maio de 2026. 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
7: 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Jonas, um abraço, cara. Boa quarta-feira para ti, tá bom?
9: Um forte abraço, meu querido. Tchau, tchau. Valeu!
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10 e 11, 8 graus, já em clima de Copa do Mundo. 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
1: Agora são 10h14.
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1: No temática você, Luiz Carlos.
3: As informações agora são do Departamento de Cultura do município de Marau. Temos data para encerramento da elaboração do calendário de eventos do município de Marau, calendário oficial. Nós estamos mais uma vez aqui no Departamento de Cultura para conversar com a diretora de Cultura, Aline Poloni. Aline, temos prazo para entrega das datas de eventos que acontecerão neste ano aqui no município?
4: Estamos reabrimos, né? Ainda para o calendário 2026, mais um recebimento de datas, onde todos os grupos, as entidades, as associações que gostariam, né, que têm interesse em acrescentar os seus eventos deste ano de 2026 no calendário oficial do município, tem prazo até o final do mês agora para realizar esse pedido.
3: Até o final de maio.
4: Isso, agora até o final de maio, dia 30, para realizar esse pedido de inserção, né, da sua data, do seu evento no calendário oficial do município.
3: São muitas as entidades que enviaram as suas datas até agora?
4: Sim, nós temos um calendário já, a gente realizou todo esse processo de recebimento de datas ainda no final do ano de 2025, e agora a gente fez uma nova abertura para poder receber datas que o pessoal começa a programar mais no início do ano, que é para o segundo semestre, enfim, que vão até o final do ano, e a gente também, depois de receber todas essas datas, encaminha todo esse relatório para a Câmara de Vereadores, onde é aprovado esse calendário oficial.
3: E posteriormente impresso e divulgado.
4: E posteriormente divulgado, nós temos aqui na secretaria também, sempre à disposição de todas as pessoas que quiserem vir em busca, né, do que está acontecendo. Na verdade, muitos eventos não são colocados ali no calendário oficial. É mesmo o interesse da associação, da entidade, enfim, de constar o seu evento. Como é que faz para fazer esse pedido? É através do sistema do FlowDocs, o sistema de protocolos da prefeitura. A pessoa pode fazer de forma presencial, ali no prédio da prefeitura, no setor de protocolos. Tem um modelinho de requerimento. Ou ela pode fazer de forma online, diretamente no sistema, onde vai abrir... o sistema do FlowDocs vai abrir já numa janelinha onde é que cultura, turismo e eventos... E outra janelinha já própria para o calendário de eventos 2026, onde também tem o modelinho do requerimento lá, para a pessoa fazer todo de forma online e anexar o seu protocolo.
3: Aline, que tipo de evento geralmente faz parte desse calendário?
4: Todos os eventos da Secretaria de Cultura, a maioria deles constam no calendário, datas oficiais, as grandes festividades e das entidades, enfim, todo e qualquer evento que a entidade tiver interesse de colocar.
3: Por exemplo, bairros, capelas, lideranças de capelas e bairros.
4: Isso, tem alguma coisa dos bairros, das entidades, por exemplo, teve agora no final de semana aquela festa campeira do Sentinelas do Capingui, coisas do pessoal do esporte, turmas esportivas, né? A própria associação comercial com os seus eventos. Então, assim, muitos grupos, né, as entidades, as associações religiosas, enfim, colocam o seu evento no calendário.
3: Está certo. Então, até o final desse mês, ainda se aceitam datas por parte de entidades para que sejam inseridas no calendário de eventos do município. E esse calendário também é muito importante até para que entidades que porventura não façam parte do calendário, não tenham anunciado antes, desejam fazer uma promoção, poderá consultar o calendário para ver se naquela data se encaixa o evento ou não. É por aí, Aline?
4: Isso mesmo, muita gente busca o calendário tanto para decidir a sua data, né? Quanto para participar mesmo. Muitas entidades, às vezes, realizam eventos juntos, né? Participam. Então, é muito importante para a comunidade.
3: Tá certo. A Aline Poloni, diretora de cultura, para finalizar, lembrando o lançamento oficial da festa italiana, dia 23, no Câmara Restaurante.
4: Isso mesmo, convidando já a todos, né, quem ainda não adquiriu seu ingresso, o lançamento da 37ª Festa Italiana com a Posse da Rainha, o lançamento também do Festival do Salame acontece esse sábado, dia 23, a partir das 19h30, no Centro de Eventos Casa Câmara.
3: Está certo. Mais uma vez, nossos agradecimentos à diretora de Cultura do município, Aline Poloni. Sobre o calendário de eventos do município, repórter Luiz Carlos, para a programação da emissora, oferecimento Loja Triunfante, Zafari e Postos Marau Norte e Sul.
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1: 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Unidade Norte, saída para Constante Fuga, e a Sul, saída para Vila Maria. 10h20, 10h20, Marau, temperatura de 8 graus. 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Lembrando o seguinte, o convite para que você nos acompanhe. Aliás, para você que gosta muito das informações do agro, não perca logo mais, 11h30 aqui no Temática, o nosso Agro News, que hoje comenta sobre o embargo que a União Europeia pretende fazer em relação à exportação de carne bovina brasileira, relacionado à utilização de antimicrobianos. Na verdade, o Brasil acabou protelando muito esta questão, ou seja, demorou demais, o que fez a União Europeia decidir então pelo embargo. E sobre a produção leiteira, hein? O que estamos fazendo para reduzir a utilização de antimicrobianos? Para que mais tarde não tenhamos outros problemas? Tudo isso logo mais no Agro News, 11h30 da manhã, aqui no Temática, presença do médico veterinário, o Adriano Arboite.
3: As informações agora são...

0: Nossa trilha com ele, o Amado Batista, Morro de Ciúme Dela. 10 horas e 25 minutos, Marau com temperatura de 8 graus. 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Na sequência, tem saúde e bem-estar. 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
0: Agora 28 para as 11, Marau, temperatura de 9 graus. 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Na sequência, tem saúde e bem-estar, agora 27 para as 11, temperatura de 9 graus. Enquanto isso, eu dou aqui uma espiadinha nos principais destaques da sua supermanhã de quarta-feira, dia 20 de maio de 2026. PL dá 15 dias para avaliar se busca opção a Flávio após falas com Vorkado. PL, o partido PL, dá 15 dias para avaliar se busca opção a Flávio após falas com Vorkado. Ou seja, situação delicada em relação à candidatura de Flávio Bolsonaro. O partido aí está decidindo os próximos passos em relação à sua candidatura aí. Lauro Jardim, extrema-direita e empresários esperam próxima pesquisa. Malu Gaspar, três sinais de que a delação de Vorkado está por um fio. Da negação a meu irmão para Vorkado, Mário Frias se contradiz. ONG da produtora de filmes apresentou cerca de 16 milhões em notas irregulares. Curitiba é a melhor capital do Brasil para se viver no país, diz estudo. Aliás, eu já conheço, graças a Deus, algumas capitais do Brasil, mas Curitiba realmente, ela é aconchegante, acolhedora, é uma capital fantástica, a capital do Paraná, Curitiba, com várias etnias, né? Muitas raças moram, residem em Curitiba, no Paraná. Temos a parte antiga de Curitiba, a parte nova de Curitiba, e a limpeza naquela cidade é fantástico, né? Tu não vê um toco de cigarro no chão, pessoal, realmente uma educação fantástica e um acolhimento fantástico. Então, eu não sou muito de cidades grandes para morar, né? Eu gosto de cidades pequenas para morar, né? Tipo Marau, né? 50 mil habitantes. Essa média aí é fantástico, né? Em relação também à qualidade de vida. Mas se um dia tivesse que morar em uma capital, claro, sim, escolheria, sem dúvida, a capital do Paraná, Curitiba. Tanto é que hoje é a melhor cidade, é a melhor capital para se viver no país, segundo estudo. Curitiba é a melhor capital para se viver no país, diz estudo. Ainda em destaque nessa manhã, cidade em São Paulo, 4,7 mil pessoas é tri em qualidade de vida. Governo vê potencial para terras raras em São Paulo, Paraná e Santa Catarina. Governo vê potencial para terras raras em São Paulo, Paraná e Santa Catarina. Ainda, piloto que trabalhou no Globocop em São Paulo é morto em assalto. Brasil tem 18 influenciadores artificiais como Dona Maria e a maioria não informa que é IA. Ainda em destaque nessa manhã, fabricante de brinquedos Estrela entra com pedido de recuperação judicial. Suspeito de matar namorada, tentou oficializar relacionamento após crime. Ainda, Sul de Minas concentra municípios entre os melhores do Brasil em qualidade de vida, aponta IPI 2026. Sul de Minas Gerais, concentra municípios entre os melhores do Brasil em qualidade de vida, aponta IPS 2026. Agora são 10h38, 22 para as 11, Marau, temperatura de 9 graus.
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1: Muito bem, gente. Agora 18 para as 11. Marau com 9 graus na sua super manhã de quarta-feira. Agora, hora de saúde e bem-estar por aqui. Hoje com a presença, mais uma vez, da doutora Ana Carolina Broco, para se falar aqui sobre corrimento vaginal. Doutora Ana, bom dia, bem-vinda aqui outra vez.
2: Bom dia, muito obrigada mais uma vez pelo convite. É sempre bom estar aqui, sempre com assuntos muito relevantes, né? Muito importantes a gente discutir.
1: Tudo bem contigo?
2: Tudo bem, tudo certo.
1: Bom, corrimento vaginal é normal na mulher?
2: Sim, é normal. Essa é uma dúvida muito frequente, né? Acho que é uma das principais queixas do dia a dia do ginecologista, que é o corrimento vaginal. E é importante que a gente entenda que sim, é normal a gente ter corrimento vaginal, desde que ele siga algumas características que a gente já vai conversar um pouquinho, mas que sim, é normal, né? Não é sempre um motivo de alarme. Às vezes a gente fica pensando, ah, mas a minha mãe não tem, por que que eu tenho? Né? Então é muito individual, muito de cada um. É importante a gente entender, começar desde lá o começo, né? O que que é o corrimento? O corrimento é uma secreção que a nossa vagina produz. Eu sempre costumo comparar ela com a nossa boca. O tecido da nossa boca, ele é um tecido que precisa ser úmido, ele precisa ter uma umidade, né? A gente tem a saliva para isso. E a nossa vagina é igual. Só que, claro, não é saliva, isso se sai em forma de corrimento, né? Então, cada mulher vai ter o seu, cada mulher vai ter uma intensidade diferente, cada mulher vai ter uma coloração, né? Um padrão diferente de corrimento. Esse corrimento, ele pode variar ao longo do mês, desde que, claro, sempre seguindo as normas, né? Os critérios para que seja um corrimento normal, não é motivo de preocupação.
1: O que que é o normal? O que que seria o normal, então?
2: O que que é o normal, então? O normal do corrimento é ele ser branquinho ou incolor, né? Não pode ter coloração verde, cinza, amarela, né? Ele ou é branquinho ou é incolor. Ele não tem cheiro, ele não coça, ele não dói. Só suja a calcinha, né? A calcinha pode ficar suja ao longo do dia. Isso é uma preocupação, às vezes, também. Ai, minha calcinha, no final do dia, ela fica mais sujinha de corrimento, né? Nem sempre é uma preocupação, né? Nem sempre é algo que nos chama atenção. Então, prestar atenção nisso, né? Coloração, então, mais branquinho para incolor. Não é uma coisa que te incomoda, né? No sentido de que te dói, te coça, te arde, não dá nenhum outro sintoma. Não tem cheiro, né? Não tem cheiro forte, não tem cheiro desagradável. Né? Sempre que fugir disso é algo que merece investigação.
1: Você fala da importância de ficar olhando algumas características dessa situação. O que que seriam essas características aí?
2: Isso, eu acho que é sempre bem importante que a gente conheça o nosso corpo, né? Eu sempre falo isso para as mulheres, ninguém mais conhece o nosso corpo do que a gente mesmo, né? Então a gente já sabe o que que é o nosso normal, o que que foge do nosso normal, né? Então, sempre que a gente acha que tá diferente do que é a rotina do dia a dia, né? Agora ele tá mais amarelo, tá com um odor mais forte, tá com um desconfortinho ali na região, o ideal sempre é avaliar pra gente descartar que não tem alguma outra coisa, né? É importante que as mulheres saibam que esse corrimento, ele é fruto de produção ali de bactérias, de fungos, né? Não é uma

0: água que sai, não. É uma secreção mesmo. Então, esses fungos e bactérias, eles precisam viver em harmonia. E quando a gente tem um descontrole, algum fator ali que cause uma irregularidade ou nas bactérias ou nos fungos, a gente pode ter um corrimento patológico, daí sim que precisa de um tratamento.
1: Ele é permanente? Ele é momentâneo?
0: Aí vai depender muito de cada mulher. Que nem eu disse, né? Às vezes, não sente nada na calcinha. A mulher tem 70 anos, nunca teve nada, né? Nunca notou um corrimento na calcinha, a calcinha tá sempre limpa. Ao passo que, às vezes, uma mulher da mesma idade sempre tem um corrimentinho na calcinha, né? O corrimento, ele costuma variar muito com a fase do ciclo menstrual. Então, para mulheres que não usam anticoncepcional, notam mais essa diferença por causa da oscilação hormonal. Então, costuma notar mais essa variação em quantidade, em textura, né? Mas realmente sempre é isso. Não pode ter cheiro, né? Não pode ter um cheiro mais forte, não pode coçar, não pode ter outras cores, né? Que aí vai nos abrir o olho para candidíase, vaginose, tricomonias e outras doenças que podem cursar daí sim com um corrimento patológico, algo que a gente precisa tratar.
1: E trata com frequência isso?
0: Sim, é nosso dia a dia. Hoje a gente sabe que muitas causas, né, geram um corrimento patológico. Eu acho que uma das que mais interferem é o nosso estresse. Né?
1: O estresse.
0: É algo que altera bastante a imunidade da mulher, né? Então acaba baixando a imunidade e os fungos ou as bactérias acabam se sobressaindo ali na produção. E aí causam um desconforto, um incômodo local ali. E aí o tratamento vai depender muito da causa, né? Se for fungo, vai ser antifúngico. Se for vaginose bacteriana, vai ser antibiótico. Dependendo a bactéria, também o antibiótico é diferente, né? Então depende muito da avaliação. Por isso que é sempre importante a gente avaliar. É muito comum, né? Ah, eu tô com uma coceirinha, tô com um corrimento, vou na farmácia, já compro o remédio, já sabe, né? Já de praxe, já vou lá, já vou pegar aquele remédio lá, enfim, pra tratar. E nem sempre esse remédio é mais adequado. Né? Então, por isso que é importante, porque, por exemplo, se eu tenho um fungo e eu tratar com antibiótico, não vai adiantar nada, né? Eu só vou fortalecer mais ainda esse fungo, porque eu matei todas as outras bactérias. Então, esse fungo vai proliferar, vai deixar uma situação de mais difícil controle, né? Então, a gente sempre fala que a avaliação é muito importante nesses casos para a gente conseguir tratar estritamente o necessário. É, porque a flora vaginal, ela é muito sensível. Tem vários bichinhos ali vivendo em conjunto, vivendo bem. E a partir do momento que alguma coisa dessas instabiliza, vai instabilizar todo o resto.
1: E o diagnóstico é fácil ou não?
0: Depende.
1: Depende.
0: Né? Geralmente é feito, então, um exame físico, né? Isso que as mulheres não gostam muito, né? A gente tem que examinar, tem que olhar o corrimento, né? Às vezes coletar a secreção para ter certeza mesmo do que é, para poder dar um tratamento mais direcionado.
1: Tratamento por muito tempo?
0: Aí depende muito do caso. Tem mulheres que têm episódios únicos, do sentido, tive uma vez, tratei e nunca mais tive. E tem mulheres que têm episódios recorrentes, que tem uma vez, não tratou bem, ou até tratou, ficou bem um tempo, volta. Né? Nesses casos de recorrência, quando ele aparece mais de uma vez, aí, geralmente o tratamento é um pouquinho mais prolongado. Mas isso é bem individual, né? Cada caso merece uma avaliação individualizada realmente por isso. Tempo de tratamento, qual medicação vamos usar, aí depende muito do que está acontecendo, do que é, enfim.
1: Alguma relação com o histórico familiar ou nada a ver?
0: Não, com histórico familiar não. Fatores que podem predispor, né, a corrimentos, realmente eu acho que o principal hoje no dia a dia é o estresse. Infecções, né? Por exemplo, agora no inverno, né? Teve uma gripe, teve uma amidalite, uma infecção urinária, tudo que baixa imunidade, né? Usou antibiótico por algum outro motivo, é um fator de risco para desencadear um corrimento patológico. Uso de medicações que podem baixar a imunidade, até a própria atividade sexual é um fator de risco para desenvolver corrimentos diferentes, né? Porque a atividade sexual, ela altera o pH da vagina, então instabiliza também a flora, né? Então tem alguns fatorzinhos que a gente identifica no dia a dia.
1: Não tratando, o que acontece?
0: Depende, né? Tem casos que não acontece nada, né? Tem mulheres que vivem a vida toda com aquele corrimento e não tem nenhum efeito colateral dele, mas para cândida, que é o fungo, geralmente é um corrimento que é bem sintomático, dá bastante coceira, dá desconforto ali na região. Então as mulheres não conseguem ficar muito tempo com ele, né? Uma coisa mais crônica, já mais difícil. E a vaginose bacteriana, que também é outro muito comum, está associado a desconforto local, claro, ardência na vagina, dor na relação, pode dar infecção ali dos órgãos pélvicos, então pode sim com complicar. Algo que é bem básico, assim, bem do nosso dia a dia, mas pode complicar, sim.
1: Questão da idade, começa cedo isso?
0: Pode começar já ali na primeira menstruação, até um pouquinho antes da primeira menstruação, já pode começar a ter corrimento. Geralmente o corrimento inicia cerca de 6 a 8 meses antes da primeira menstruação e se mantém. Aí depende muito de cada mulher.
1: Bom, qual seria a sua orientação? Porque às vezes a pessoa, ou a mulher no caso, né, fica preocupada, até demais às vezes, né?
0: Sim.
1: Aumenta o estresse,
0: né? É isso aí. E aí gera uma bola de neve, né? Mas que nem eu falei, eu acho que o mais importante é a gente conhecer o nosso corpo, a gente saber o que é normal. Isso é normal pra mim, né? Às vezes as mulheres falam, ah, mas a fulana não tem isso. Sim, mas a fulana é a fulana. Né? A gente tem que se conhecer, conhecer o próprio corpo e sempre que tiver alguma coisa alterada, a gente ir atrás. Quanto mais a gente deixa, pior. Às vezes vai precisar de um tratamento mais longo, um tratamento mais chato, algo que às vezes a gente podia resolver com um comprimido tomado via oral, a gente vai precisar usar tratamento vaginal, que é mais chatinho de fazer, né? Então, é sempre isso, a gente ir atrás, né? Ah, não tô legal, tem que buscar um tratamento, né? É de preferência, assim, com o ginecologista, a gente examina, vê bem certinho o que é pra gente poder tratar bem direcionado.
1: E não buscar automedicação por conta própria.
0: É, né? A gente costuma muito, né? Eu vejo no dia a dia, a gente costuma muito se automedicar, principalmente para corrimento, porque é uma coisa muito frequente. Então, ah, eu tô com um corrimentinho, vou ali na farmácia, já sabem até a medicação, não precisa, nem vou comentar, mas é, já sabe de certinho a medicação que é para pegar, né?
1: Ou o Dr. Google.
0: É, no ChatGPT agora também, que tá mais famoso, né? Mas realmente, dependendo muito do aspecto do corrimento, depende, muda muito o tratamento. Então, é importante não se automedicar. Para esse caso de corrimento, é algo muito delicado. A gente pode causar uma bagunça na nossa flora vaginal e isso vai dar alguma repercussão depois, né? Algum desconforto, alguma dor. Então, é bem interessante a gente tratar bem certinho.
1: Quando o assunto é corrimento vaginal, a mulher tem vergonha de procurar ajuda? Às vezes?
0: Eu não sei se seria uma vergonha. Às vezes pode, né? Às vezes tem um medo, né, de, ah, eu vou lá, mas acho que o principal é a questão de ter que fazer o exame, né, tem que ir lá, tem que examinar, assim, a gente examina, né, a gente tem que olhar, às vezes coleta a secreção para ter certeza do que é, né, então tudo isso que envolve, por exemplo, agora no frio, né, a gente não gosta muito de ter que ir lá examinar, né, mas não é um impeditivo, né, a gente tem que pensar que, claro, pra gente ficar bem, a gente precisa olhar, né? Precisa ver bem certinho o que é. Então, eu acho que é uma mistura, né? Até pela facilidade de ir na farmácia, pegar uma medicação, né? Não custa a gente tentar antes, né?
1: É verdade.
0: Então, às vezes, acaba que a gente tem... Coloca coisas na frente, né? Ah, não, vou tentar esperar um pouquinho, vou na farmácia, ver se eu consigo alguma coisa. Ah, daí não melhorou. Tá, agora acho que eu vou procurar atendimento, né?
1: Ginecologista, doutora Ana Carolina Brock, obrigado pela sua presença, volte sempre.
0: Eu que agradeço, muito obrigada.
1: 7 para as 11, com 9 graus. Agora aqui no Temática, hora de informações do nosso balcão de emprego ou de trabalho.
2: Se você está em busca de empregos, o Cine de Marau oferece vagas na indústria metalúrgica como alimentador de linha de produção, operador de máquina serra, auxiliar de montagem externa e montador externo, além de motorista, operador manque e cozinheira. Na indústria frigorífica, para auxiliar de linha de produção, Magaref, operador de produção 1 e inspetor de qualidade. E no comércio, para vendedor, auxiliar de loja e atendente de farmácia. Nos supermercados, as vagas são para operador de caixa, fiscal de caixa, atendente de padaria, açougueiro e vigia. E na indústria em geral, para operador de máquina para papelaria, soldador, trabalhador para a indústria de laticínios, auxiliar de pintura, auxiliar de operador de guindaste, operador de máquina e auxiliar de costura. Em serviços para vigilante, projetista em eletricidade, eletricista auxiliar, controlador de pragas, casal para morar em granja de inseminação, armador, carpinteiro, motorista categoria E, motorista categoria D e coordenador de equipe de motorista. Eletricista auxiliar de manutenção, auxiliar mecânico de manutenção, camareira e auxiliar de cozinha para fazer viandas. Lembrando que para se candidatar a alguma dessas vagas, você deve ir até o Cine, como o seu documento pessoal, fazer o seu cadastro, então, para ser encaminhado para as entrevistas. Lembrando que o Cine fica na rua Irineu Ferlin, junto à Prefeitura Municipal de Marau. Júlia Berghetti Xavier para a tua Rádio Alvorada.
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0: 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A IP orientou os consumidores na noite desta terça-feira a não usar nem descartar os produtos suspensos pela Agência Nacional de Vigilância Sanitária, Anvisa. A empresa também reafirmou que os clientes podem pedir reembolso dos itens. A IP também confirmou que os clientes que preferirem devolver os produtos podem solicitar o reembolso pelos canais de atendimento oficiais da empresa. A decisão da Anvisa vale para todos os lotes de detergentes lava-louças, sabões líquidos e para roupas e desinfetantes com numeração final 1. 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O representante comercial dos Estados Unidos realizou uma reunião virtual com o ministro do Desenvolvimento, Indústria e Comércio e Serviços do Brasil, Márcio Fernandes Elias Rosa. O encontro teve como objetivo dar seguimento à reunião bilateral que ocorreu no dia 7 de maio entre o presidente norte-americano Donald Trump e o presidente do Brasil, Luiz Inácio Lula da Silva, na Casa Branca. Nas redes sociais, a autoridade dos Estados Unidos celebrou o engajamento construtivo do governo brasileiro para avançar em questões comerciais e afirmou que aguarda com expectativa a continuidade das discussões entre os dois países. O presidente Luiz Inácio Lula da Silva se encontrou com o presidente dos Estados Unidos, Donald Trump, no dia 7 de maio, na Casa Branca, em Washington. A reunião durou cerca de 3 horas e foi classificada como positiva, tanto pelo presidente americano Trump, quanto pelo presidente Luiz Inácio Lula da Silva. 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
0: Próxima edição às 2 horas da tarde.
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0: já em clima de Copa do Mundo. Também as emoções aqui na tua Rádio Alvorada. 11:07, maior temperatura de 10 graus na sua supermanhã de quarta-feira, dia 20 de maio. Hoje celebramos aqui o seguinte. Hoje celebramos o Dia Nacional do Pedagogo. Homenageia os profissionais dedicados à educação e ao desenvolvimento do ensino no Brasil. Também destaque, hoje é o Dia Nacional do Medicamento Genérico. Conscientiza sobre a importância desses remédios para o acesso à saúde e preços, claro, mais acessíveis. Olha, gente, hoje que data maravilhosa. Hoje também é o Dia Mundial das Abelhas. Dia Mundial das Abelhas, promovido pela ONU para destacar o papel fundamental no processo de polinização e manutenção dos ecossistemas e da segurança alimentar. Você nem imagina o quanto é importante as abelhas para que possamos ter essa cadeia toda do ecossistema e segurança alimentar no mundo todo. Então viva o Dia Mundial das Abelhas. E hoje, dia 20, tem o encerramento da Semana da Enfermagem.
1: De quem não desiste nunca.
0: 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Aqui nos estúdios, bem-vindos nessa super manhã de quarta-feira, tem o Dom Rodolfo Luiz Weber e juntamente com Frei Laércio. O Frei Laércio que topa qualquer desafio. Então, hoje dou a liberdade para ele receber ele, Dom Rodolfo, e entrevistá-lo nessa manhã. Paz e bem, Santa Alegria.
2: Paz e bem, Maculã. Dom Rodolfo, uma alegria tê-lo aqui na nossa paróquia. Seja bem-vindo. Não, vou deixar o Dom Rodolfo falar, né? Não vou entrevistar. Mas o Dom Rodolfo está aqui por um motivo muito especial. Então, nós vamos fazer agora a missa e a bênção oficial da Casa Canônica, da Casa Paroquial. Dom Rodolfo também pode explicar um pouquinho. Seja bem-vindo.
3: Obrigado, bem. Bom dia a todos vocês, né? Bom novamente estarmos aqui. Eu já tive que fazer uma entrevista de uma hora e meia quase antes. Então, mais uma, né? Mas faz parte da missão, então é um prazer, né? E hoje a visita, então, é dupla, foi essa gravação do podcast do Cursílio, né? E também agora a missa com a bênção da Casa Paroquial. Acho que é importante lembrarmos, assim, na nossa estrutura de igreja, como na nossa modo de organizar a Igreja Católica, nós temos essa metodologia, ter um espaço para quem conduz a paróquia, para o padre vivenciar. Vamos, assim, fazer um parênteses. Outras épocas, nas nossas comunidades de origem alemã, tinha a casa do professor também, né? Então, eu nasci na casa do professor, meu pai foi professor paroquial, meu avô também. E quando mudavam de uma cidade para outra, porque eles eram disputados, né? O que tinham mais ou menos era contratado, né, para dar aula no lugar. E eu, na casa que eu nasci, era a casa do professor, que era da comunidade. Então, quando depois que o pai se aposentou, nós tivemos que sair, né, e para outro lugar, não levamos nada junto. Então, essa é a nossa tradição também das casas paroquiais da comunidade. É uma casa da comunidade, que fica sob o cuidado e do pároco, dos padres que moram no lugar. É um patrimônio da comunidade, não é um patrimônio pessoal e nem da congregação religiosa. Acho que é importante aqui, na Amaral, às vezes as coisas se confundem entre paróquia e a congregação religiosa. A nossa igreja internamente tem uma variedade de organizações, isso é uma liberdade de expressão, de organização muito bonita. Mas quando trata na organização, assim, patrimonial e organizativa, é coisa muito distinta, né? Aquilo que pertence à congregação e aquilo que pertence, como nosso nome oficial é Mitra, o Arquidiocese de Passo Fundo, né? Então tem essa distinção. Então é uma casa que é da paróquia, que é da Mitra. Porque nenhuma paróquia pertence a uma congregação, pertence sempre à diocese. Então, como tantos anos, quem fez esse lugar de acolher o pároco foram os capuchinhos, estão na casa, não tinha uma casa própria. Agora, com as mudanças que aconteceram, então foi necessário que tivesse também um espaço para o pároco, o vigário paroquial, morarem, né, e poderem exercer o seu trabalho. E como estava brincando antes, né, quando nós somos transferidos, também o bispo vale a mesma coisa. A casa que eu moro, o carro que eu uso para o meu trabalho, não é meu, né? Quando for embora, deixo tudo aqui e fica para o outro, né, para cuidar depois. Então, hoje temos a graça, né?

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8: Agora 25 para o meio-dia, 25 para o meio-dia, hora certa aqui no Temática é Loja Kibe. 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
8: 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Mais uma vez com a gente, aqui no Temática, no Agro News, o médico veterinário Adriano Arboit. Olá, Adriano.
10: Olá, amigos da tua Rádio Alvorada. Nosso assunto dessa semana, muito relacionada à questão do embargo que a União Europeia pretende fazer, né, às exportações de carne bovina do Brasil para o bloco, né, da União Europeia, relacionando a utilização de antimicrobiano cadeia produtiva da carne. Já há alguns anos, a União Europeia vinha cobrando essa questão. Os países já conseguiram banir algumas moléculas que não podem ser utilizadas no bloco, países do bloco. O Brasil acabou protelando muito essa questão e veio, então, essa decisão, né, desse embargo, se nada for feito. Aqui gostaria de estar passando, então, essa questão para o leite, né? O que estamos fazendo para reduzir, né, a utilização de antimicrobiano? Eu acredito que tenhamos feito muita coisa, mas ainda temos um certo caminho a ser trilhado, né, para melhorarmos cada vez mais as condições e reduzirmos a necessidade de estarmos utilizando, então, moléculas, né, que geram resíduos, né, e podem gerar, então, problemas na saúde humana, né? Então, tudo que a gente fez, melhorando o ambiente dos animais, melhorando a nutrição dos animais, vacinas que foram desenvolvidas, tudo isso acaba com que a gente reduza a quantidade de uso, né? Mas ainda eu observo, né, que muitas vezes, até por uma falta de conhecimento, há uma utilização que às vezes não é necessária de como ela está sendo feita, né? Então, precisa ainda ser trilhado um caminho para podermos reduzir cada vez mais, né, a utilização. Isso a pesquisa trabalha muito fortemente para reduzirmos químicos, moléculas químicas no dia a dia, né, das fazendas, e introduzirmos questões naturais, né, que podem ser trabalhadas, biológicas. Então, há uma série de estudos, uma série de produtos desenvolvidos, né, que tem uma grande ação para forçarmos esse desejo, né, do consumidor, tanto consumidor onde há a exportação, como também consumidor interno, né, pois todo consumidor, ele é importante para a cadeia, né, e na questão da cadeia produtiva do leite, o consumidor interno é muito mais importante, né, do que a questão de consumidor externo, né, pois o consumo interno, ele é muito representativo nessa cadeia, né, produtiva, né. Então, há uma apelação, né, por questões, né, de redução de resíduos nos alimentos, né. Então, acredito que muito foi feito, virá novas legislações, né. Uma que eu acredito que chegará será a obrigatoriedade de prescrição para antimicrobianos. Acredito que essa venda facilitada a balcão, os dias contados, né, será como é feito, então, para a linha humana, né, onde para comprarmos um antibiótico precisamos de uma prescrição do profissional habilitado, né, e assim acredito que vai ser também para a questão de medicamentos veterinários, né, atendendo então toda essa pressão que existe em cima da utilização. Por hoje seria isso, um abraço a todos e até mais.
8: Obrigado, este é o médico veterinário, o Adriano Arboit, aqui no Temática, toda quarta-feira com a gente, no quadro O Agro News. 18 para o meio-dia, daqui a pouco mais, o destaque para o nosso boletim paroquial. 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
8: 17 para o meio-dia, Amaral, temperatura de 10 graus. Falecimento. A funerária amaroense, juntamente com a esposa Elvira, filhos Tiziana, Mateus, Gustavo, genro, noras, netos, bisnetos e demais familiares, participam do falecimento de Alceno José Lorenzato, ocorrido hoje aos 80 anos. O corpo será velado na Capela A do Cemitério Municipal de Marau. Celebração de despedida acontece hoje às 5 horas da tarde, em seguida sepultamento no Cemitério Municipal de Marau. Comunicamos o falecimento de Alceno José Lorenzato, ocorrido hoje aos 80 anos.
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8: Faltando 12 para o meio-dia, 10 graus.
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8: 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Hoje, em forma de gravação, Frei Marcelo dá o seu recado nesta manhã de quarta-feira para a gente. Paz e bem, santa alegria.
20: Bom dia, Maculã. Bom dia aos nossos ouvintes. Nossa saudação de paz e bem. Hoje, quarta-feira, 20 de maio. O Evangelho de João, no capítulo 17. Pai Santo, guarda-os no teu nome, o nome que tu me destes, para que eles sejam um assim como nós. Quando estava com eles, eu os guardava em teu nome, o nome que tu me deste. Eu os protegi e nenhum deles se perdeu a não ser o filho da perdição, para que se cumprisse a escritura. E agora eu vou para junto de ti, e essas coisas eu digo enquanto estou no mundo, para que eles tenham dentro deles toda a minha alegria. Eu tenho dado a eles a tua palavra, mas o mundo os odiou, porque eles não são do mundo, como eu não sou do mundo. Não te peço que os tires do mundo, mas que os guardes do mal. Eles não são do mundo, como eu não sou do mundo. Santifica-os na verdade, a tua palavra é verdade. Assim como tu me enviaste ao mundo, eu também os enviei ao mundo. E eu me santifico em favor deles, a fim de que também eles sejam santificados na verdade. Palavra da salvação. Glória a vós, Senhor. Meus queridos, a oração sacerdotal de Jesus, que continua hoje, posta no contexto da última ceia como conclusão do sermão de adeus, cheia de confidência, doçura e amor, é altamente inspirada, porque nela Jesus se apresenta em atitude de sacerdote, intercedendo pelos seus apóstolos. no momento em que está para deixá-los sozinhos no mundo. Também o trecho que lemos hoje é dirigido ao grupo dos 12. Jesus pede a unidade dos apóstolos, a exemplo da unidade fundamental que une a Santíssima Trindade, tema central da parte final que meditaremos no Evangelho de amanhã. Jesus pede ainda que o Pai conserve os apóstolos, que sejam preservados do mal e santificados na verdade, para poderem cumprir com perfeição a missão a qual são enviados. Lembramos, então, nossa programação. Temos hoje a presença do nosso arcebispo Dom Rodolfo na nossa casa, inauguração da casa, bênção da nossa casa. À noite, 19 horas, tem missa na Matriz e também 19 horas, São Cristóvão. Amanhã, quinta-feira, a partir das 7h30 da manhã, já tem aquela cuca quentinha com esse friozinho, um cafezinho. Então, amanhã, a primeira cucada preparada pelos festeiros de Cristo Rei 2026. Então, desde as 7h30 da manhã, para quem quer tomar aquele café, já tem aí a cuca quentinha. Às 14 horas tem missa São José dos Tonial, 15h30 na AMES e 19 horas missa da Matriz e também Santo Antônio dos Pavã. Sexta-feira, 16 horas missa da Saúde na Matriz. Às 18h30 tem terço e missa do Tríduo, Comunidade Santa Rita. E às 19 horas Santa Clara Colinas e também Santa Helena. No sábado, 14 horas Cachoeirão, Gramadinho e Gruta do Rio Maral. E às 15h30 Santo Antônio dos Triquês. Às 18 horas na Matriz, também Divino Espírito Santo, no bairro Planalto, e às 19 horas Santa Catarina, bairro Fuga, e Nossa Senhora Perpétuo Socorro, no bairro Progresso. No domingo, 8 horas da manhã, Matriz, 9 horas Santuário de Lourdes e Guadalupe, e duas grandes festas, festa em honra a Nossa Senhora do Caravaggio e festa em honra a Santa Rita, com missas 10h30, meio-dia almoço e depois continuações festivas. E à noite, no domingo, 19 horas, missa na Matriz, 19 horas também Santa Lúcia e Nossa Senhora Salete, do bairro Rigo. Ainda restam alguns tapetes, então quem não fez a sua inscrição das comunidades, pastorais e movimentos, ou mesmo alguma família ou loja que deseje, resta ainda alguns tapetes de Corpus Christi para a confecção, só se inscrever na Secretaria Paroquial. Também no final de semana teremos a coleta de Pentecostes para ajudar a nossa igreja irmã de Moçambique. Depois as comunidades entregam diretamente aí na tesouraria, na secretaria paroquial. As coordenações, a coordenação das capelinhas, através da coordenadora Rosa, está convidando para o retiro das zeladoras de capelinha dia 30 de maio, às 16 horas aí na Igreja Matriz. E também recordamos segunda-feira as comunidades, nós teremos aí a reunião do CPP, né, para a organização e encaminhamentos também, questões do PPCI, das verbas enviadas aí pelos deputados. Lembramos nossas paróquias vizinhas, paróquia Santa Terezinha de Nicolau Vergueiro, quinta-feira, 19h30, missa em Nossa Senhora da Saúde Sangafunda, sexta-feira, 19 horas, missa na Matriz de Nicolau Vergueiro, sábado, 14 horas, Nossa Senhora de Fátima Estivinha e 15h15, São Pedro Colônia Gobi, e domingo, 9 horas, missa na Matriz de Nicolau Vergueiro. Paróquia Santo Antônio do Palmo e Santo Antônio de Gentil, hoje, 19h30, missa em São Sebastião, Campina Baixa Gentil, com a presença do padroeiro Santo Antônio, coleta pró-festa paroquial. Quinta-feira, 19h30, missa em São Pedro da Boa Vista Gentil, com a presença do padroeiro Santo Antônio, coleta pró-festa paroquial. Sexta-feira, às 19h30, missa em São Paulo, Campina dos Novelos Gentil, com a presença do padroeiro Santo Antônio, coleta pró-festa paroquial. Sábado, 14 horas, missa em São José Cabriúva Gentil. 19 horas, missa de Pentecostes na Matriz de Gentil. No domingo, 9 horas, missa de Pentecostes na Matriz do Palma. Também o padre Vanir recorda as comunidades que façam a coleta de Pentecostes para Moçambique e entreguem na semana seguinte na Secretaria Paroquial. Paróquia Nossa Senhora da Saúde de Vila Maria, para quinta-feira, 14 horas, missa em São Luís, 19 horas, terço das Rosas na Matriz e 19h30, missa em Sagrada Família. Sexta-feira, 14 horas, missa em Santo Isidoro, sábado, 19 horas, missa na Matriz de Vila Maria e domingo, 9 horas, missa da Matriz de Vila Maria, 10h30, Romaria de Nossa Senhora de Caravaggio, linha 21, Rio Jordão. Paróquia Santo Antônio de Camargo, hoje, às 18 horas, oração do terço e após a missa na Matriz, 19h30, missa em Desvio Bonito com a peregrinação de Santo Antônio e quinta-feira, 19h30, missa em Santa Catarina com a peregrinação de Santo Antônio. Desejamos a todos uma boa quarta-feira, um bom almoço, paz e bem e santa alegria.

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4: Paz e bem, meu irmão, paz e bem.
5: Estimados irmãos e irmãs, é meio-dia. Juntos vamos invocar a bênção de Deus sobre nós, nosso alimento e nossos trabalhos. Amado Senhor, Pai do Céu, neste meio-dia, te entrego meus pensamentos, meus sentimentos, desejos e emoções. Senhor, dai-me toda a força e poder. Dai-me hoje segurança do teu amor e a certeza de que estás comigo. Gratidão por tua ajuda e proteção para o dia de hoje, porque preciso de tua assistência e de tua misericórdia. Usa-me, Senhor, para as suas próprias intenções. Afasta de mim todo o mal e toda a negatividade no restante deste dia. Que minhas ações possam refletir o seu amor e as suas virtudes. Que eu continue paciente, humilde e bondoso até o fim deste dia. Pai nosso, que estás no céu, santificado seja o vosso nome. Venha a nós o vosso reino, seja feita a vossa vontade, assim na terra como no céu. Pão nosso de cada dia nos dai hoje, perdoai-nos as nossas ofensas, assim como nós perdoamos a quem nos tem ofendido, e não nos deixeis cair em tentação, mas livrai-nos do mal. Amém. E por intercessão de Nossa Senhora, os santos e santas de nossas comunidades, que os anjos de Deus estejam à nossa frente para nos guiar, ao nosso lado para nos acompanhar, atrás de nós para proteger, acima de nós para iluminar e dentro do nosso coração para abençoar. A bênção de Deus sobre todos os ouvintes e sobre o nosso alimento. Em nome do Pai, do Filho e do Espírito Santo. Amém. A todos, um bom almoço, um bom dia, paz e bem e santa alegria.
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0: Aos ouvintes do meu boa tarde, estamos iniciando mais um programa patrocinado pela Agropecuária Irmãos Ruá, Oral Unique, Aliança Variza, Sebem Indústria e Comércio de Cereais, TRR Tradição, Gambato Ford e Betânia Jorge Imóveis. 20 de maio de 2026, quarta-feira.
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0: Vamos acompanhar a previsão do tempo. Meteorologista Kátia Valente.
2: Olá, meus amigos e caros ouvintes. Nesta quarta-feira, o tempo segue firme pelo estado do Rio Grande do Sul por causa da presença da massa de ar polar que garante aí o tempo estável. Mas também garante mais um dia gelado. Tem condições ainda de geadas ao longo desta quarta e quinta-feira, claro, no amanhecer especialmente, né? Quando as temperaturas caem bastante durante a noite. Então, o dia hoje amanheceu bem frio e ao longo das próximas horas a tendência é de que os termômetros subam, mas é pouco. Olha, as temperaturas na tarde de hoje vão oscilar entre 15 e no máximo assim 16 graus. Os ventos eles são fracos, mas eles sopram do quadrante sul e sudeste, aquele vento mais gelado, a gente sente o ar gelado predominando aqui na região, mesmo com a presença do sol à tarde. Na quinta-feira, mais um dia bem gelado. Em alguns pontos aqui da região podemos ter geadas ainda, temperaturas que podem oscilar de 3 a 5 graus. À tarde, de novo, faz frio. As temperaturas oscilam entre 14 e 15 graus em média por aqui. E a sexta-feira é mais um dia frio. A temperatura da manhã já aumenta um pouquinho, vai oscilar entre 4 e 6 graus. À tarde, a máxima deve chegar aos 15 graus em média aqui na nossa região. De qualquer forma, vamos terminar a semana, né, com frio predominando por causa da massa de ar polar que, ao longo de toda esta semana, dominou o tempo por aqui. Com a previsão do tempo, Kátia Valente.
0: Muito obrigado, Kátia.
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0: O Polo Ervateiro do Nordeste Gaúcho, na região de Machadinho, será palco da abertura oficial da colheita da erva mate safra 2026 no Rio Grande do Sul. A programação acontece na quinta-feira, 28 de maio, na comunidade de São Caetano, no interior do município, reunindo produtores, lideranças regionais, instituições e representantes dos cinco polos ervateiros do estado. Conforme o engenheiro agrônomo e assistente técnico regional da Emater para a cultura da erva mate, Ilvandro Barreto de Melo, o evento representa um momento importante para o fortalecimento da cadeia produtiva, especialmente após o reconhecimento da indicação geográfica IG da erva mate região de Machadinho. A programação inicia pela manhã com o Fórum da Erva Mate, que contará com palestras técnicas e apresentações voltadas ao setor. Entre os temas previstos estão o uso da trichoderma no cultivo da erva mate, proteção radicular, estímulo vegetal e a trajetória histórica da erva mate na região até a conquista da indicação geográfica. Também fazem parte da programação o pré-lançamento do monumento a Caaiari, considerada deusa da erva mate, além do lançamento da erva mate Cambona, com registro da IG da região de Machadinho e nova identidade visual. Outro destaque será a apresentação da história da família Brandão e Baldissera, anfitriã do encontro e tradicionalmente ligada à atividade ervateira. Durante o evento, serão compartilhados relatos sobre sucessão familiar e a relação histórica da família com o cultivo da erva mate. A solenidade oficial de abertura da colheita está marcada para as 11 horas. Ao meio-dia, ocorrerá a poda simbólica da ervateira, ato que marca oficialmente o início da safra 2026 no estado do Rio Grande do Sul. Após a cerimônia, haverá almoço e apresentações artísticas. O evento é promovido com a participação dos polos ervateiros gaúchos, Emater, Secretaria Estadual da Agricultura, Prefeitura de Machadinho, Apromate, Ibramate, Fundomate e entidades ligadas ao setor produtivo.
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0: Agora vamos saber sobre o mercado agrícola, a cotação dos produtos agrícolas da nossa região. Ana Lúcia Jacomini.
3: E nós iniciamos com as cotações dos grãos comercializados em sacas de 60 quilos. A soja, R$ 114. o milho R$ 57,00 e o trigo R$ 65,00. Demais produtos: boi gordo R$ 12,30 ao quilo vivo, vaca gorda R$ 10,50 ao quilo vivo, suíno tipo carne no preço integração R$ 5,90 ao quilo vivo e suíno tipo carne no preço particular R$ 5,79 ao quilo vivo. O leite padrão, de acordo com a Emater, comercializado na região com o menor preço referência, em R$ 2,28 ao litro. Ana Lúcia Jacomini para a tua rádio.
0: Obrigado, Ana Lúcia.
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0: Passo Fundo confirmou a primeira morte por influenza em 2026. A vítima foi uma criança com idade entre 1 e 4 anos que, conforme informações da Secretaria Municipal de Saúde, não havia recebido a vacina contra a gripe. O município também investiga a morte de um adolescente por complicações respiratórias, sem confirmação do vírus causador. Até o momento, Passo Fundo contabiliza 5 mortes relacionadas a síndromes respiratórias graves em 2026, sendo 2 delas por Covid-19. A Secretaria de Saúde reforça que a vacinação segue sendo a principal forma de prevenção contra casos graves da doença. Conforme dados divulgados pelo município, cerca de 29 mil doses já foram aplicadas, mas a cobertura vacinal dos grupos prioritários ainda está abaixo do ideal.
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0: Retornando com as informações.
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0: Com a chegada das temperaturas mais baixas, manter uma rotina de exercícios físicos se torna ainda mais importante para a saúde e o bem-estar. A prática regular de atividades ajuda no fortalecimento do sistema imunológico, melhora a circulação sanguínea e contribui para a saúde mental durante o inverno. Segundo especialistas da área esportiva, o frio costuma reduzir a disposição para treinar, favorecendo o sedentarismo e aumentando desconfortos musculares, além da sensação de cansaço e desânimo. Entre as atividades mais indicadas para o período estão os exercícios realizados em academias e a corrida, desde que praticados com alguns cuidados, como aquecimento adequado, hidratação e o uso de roupas apropriadas para as baixas temperaturas. Outro ponto destacado é a importância da orientação profissional, permitindo que os exercícios sejam adaptados ao acondicionamento físico e às necessidades de cada pessoa, tornando a prática mais segura e mais eficiente. Além dos benefícios físicos, a atividade física também auxilia no combate ao estresse, à ansiedade e na melhora da qualidade do sono, fatores que costumam sofrer impacto durante os meses mais frios do ano.
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0: O avanço do carrapato bovino tem aumentado a preocupação entre produtores rurais e especialistas em sanidade animal no Rio Grande do Sul. O crescimento da resistência aos carrapaticidas e às mudanças climáticas vem dificultando o controle do parasita nas propriedades gaúchas. Diante desse cenário, pesquisas conduzidas pelo Instituto de Pesquisas Veterinárias Desidério Finamor estudam alternativas de controle biológico aplicadas diretamente nas pastagens. O objetivo é reduzir a manifestação nos rebanhos utilizando micro-organismos presentes no solo, como fungos e bactérias, capazes de combater o carrapato sem causar danos aos animais. De acordo com a médica veterinária e coordenadora de defesa sanitária animal da Emater, Thaís Michel, o trabalho de orientação aos produtores ocorre há mais de 10 anos em parceria com o Instituto, envolvendo capacitações, monitoramento e manejo preventivo nas propriedades rurais. Conforme a profissional, praticamente todas as propriedades já apresentam algum grau de resistência aos produtos químicos que são utilizados no combate ao carrapato. O uso repetitivo do mesmo princípio ativo e aplicações fora do período adequado acabam favorecendo a seleção de parasitas resistentes. Outro fator que contribui para o aumento da infestação é o clima. Invernos menos rigorosos e períodos prolongados de calor reduzem o controle natural provocado pelas baixas temperaturas, favorecendo a sobrevivência do carrapato nas pastagens. Segundo os pesquisadores, grande parte do ciclo do parasita acontece no ambiente. Cada fêmea pode depositar até 3 mil ovos no solo, tornando as áreas de pastagens um dos principais focos da infestação. O estudo desenvolvido pelo IPDV utiliza micro-organismos coletados no próprio solo para atacar o carrapato ainda na fase em que ele permanece no ambiente antes de retornar aos bovinos. Após seleção em laboratório, os organismos são multiplicados e aplicados nas áreas de pastagem em formulação líquida. Os primeiros resultados observados em propriedades que estão sendo acompanhadas pelo Instituto indicam redução da infestação, embora os dados ainda estejam em fase de validação científica. A expectativa é que a tecnologia possa futuramente ser disponibilizada ao setor produtivo por meio de empresas de bioinsumos.
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0: 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A Hora do Agricultor volta amanhã ao meio-dia. A todos, desejos de uma boa tarde.

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1: Oi, boa tarde para todos. A partir de agora, o programa No Ponto, jornalismo e música para você. Aqui na 107.7 FM da tua rádio Alvorada de Marau para toda a nossa grande região, com o desejo carinhoso de uma ótima tarde de quarta-feira a todos. Hoje, dia 20 de maio de 2026. E agora, 12:30 em ponto. 12 graus a temperatura aqui no centro da cidade. 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

0: 20 para uma. 12 graus a temperatura aqui no centro de Marau e essa informação é da Casa do Colono. 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Daqui a pouquinho tem unidade móvel, daqui a pouquinho tem saúde e bem-estar. Hoje a gente traz o assunto do Saúde e Bem-Estar Podcast, que está no ar, no Facebook e também no YouTube da tua rádio Alvorada nesse momento. Daqui a pouquinho a gente fala de esportes também.
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0: Participação de luto. A funerária marauense, juntamente com a comunidade de Nova Esperança, comunicam o falecimento de Alceno José Lorenzato, ocorrido hoje aos 80 anos. O corpo está sendo velado na Capela A do Cemitério Municipal de Marau. A celebração de despedida será hoje, às 5 horas da tarde, e logo após o sepultamento no Cemitério Municipal de Marau. Comunicamos o falecimento de Alceno José Lorenzato, ocorrido hoje, aos 80 anos.
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0: Agora 13 para 1, 12 graus a temperatura aqui no centro de Marau. Um abraço para o Evandro, nosso ouvinte de todas as tardes aqui no programa. Um abraço também a você que está deixando recadinho aqui no WhatsApp da tua Rádio Alvorada. Muito obrigada pelo carinho, muito obrigada pela audiência em nossa emissora. Um abraço para Ana Júlia Bueno Ferreira, lá de Vila Maria, que está de aniversário hoje, dia 20 de maio. Também sintonizada aqui na nossa programação, junto com sua família, que vai lhe parabenizando. Aproveitando para falar de Vila Maria, né? Porque amanhã é dia 21, tem mais uma celebração do Terço das Rosas. É todo dia 21 que acontece esta celebração diferenciada na Igreja Matriz de Vila Maria. Fica o convite para quem puder participar. É um momento muito bonito, muito bacana. Mais uma celebração do Terço das Rosas no município de Vila Maria, todo dia 21, a partir de 7 horas, 19 horas, né? 7 da noite, na Igreja Matriz. Um abraço aí a todos os nossos ouvintes de Vila Maria. Unidade móvel da tua rádio Alvorada está chegando aqui no Ponto. 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
0: E olha que assunto bacana que o Luiz Carlos traz pra gente hoje. Recentemente foi aprovada a lei da guarda compartilhada de pets. E a gente vai ampliar um pouco mais esse assunto, trazer detalhes aqui para nossa audiência acerca desse tema, né, Luiz? Que bom que é tê-lo aqui no Ponto também.
11: Muito bem, vamos às informações da unidade móvel. Agora o assunto é ligado ao cuidado que devemos ter cada vez mais com os nossos animais de estimação. Porque recentemente também foi aprovada a lei da guarda compartilhada dos pets, ou seja, os cachorrinhos de estimação, os gatinhos de estimação. Mas para dirimir dúvidas e falar melhor sobre esse assunto, está aqui comigo a Bruna Dossa, especialista, advogada também, e que acompanha de perto a aprovação desta nova lei. Bruna, parece que cada vez mais os animais de estimação estão tendo o tratamento merecido.
12: Olá, Luiz Carlos, muito obrigada pela oportunidade, a todos os ouvintes, a toda a audiência da Rádio Alvorada. Sim, o objetivo, na verdade, dessa nova redação, que foi agora sancionada em 17 de abril de 2026, mais precisamente, a lei de número 15.392, ela trata a respeito da guarda, a possibilidade de guarda compartilhada dos animais de estimação, né, em caso de dissolução da união, em caso de dissolução do casamento. Eu acho que é importante contextualizar a origem, né, dessa nova lei. Uhum. Ela veio, né, advindo aí de várias, do abarrotamento do judiciário. Porque hoje as famílias, elas estão adotando cada vez mais as famílias multiespécie, que a gente chama. O que, que é isso? É onde as famílias adotam os animais como realmente como membros da família, né, do convívio familiar. Então, em casos de divórcio, né, a gente trago aqui até, inclusive, dados do IBGE, em 2024, nós tivemos um dado bem interessante de que hoje no Brasil nós temos em torno de 150 milhões de animais de estimação no Brasil, né, espalhados aí pelo Brasil. Então, consequentemente, né, isso se tornou uma temática dentro do judiciário. Então, e também uma insegurança jurídica envolvendo isso, né, porque não existia uma lei específica, né, tratando a respeito disso. Ou seja, os juízes, os magistrados, né, acabavam julgando com base nas jurisprudências de outros estados, né, de cada um com base na sua interpretação. Ou seja, temos diferentes situações, né, de aplicação. Então, isso gerou muita insegurança, gerou um vácuo dentro do ordenamento jurídico, então, trazendo a necessidade de uma criação específica, né?
11: Isso, com essa nova lei, vem dar segurança, porque, às vezes, ocorre o divórcio, a separação do casal, e os animais que eram bem tratados, cuidados, com carinho, ficam no abandono.
12: Exatamente. O objetivo dessa lei é justamente trazer essa segurança, né, esse bem-estar ao animal. O objetivo dela é girar em torno exatamente disso, né? Porque hoje, como eu mencionei, né, através aí dessa adoção das famílias pelo multiespécie, acaba-se que se torna membro mesmo da família. Muitas vezes, num caso de divórcio, de dissolução, enfim, né, o animal acaba também sendo prejudicado, né, ele entra muitas vezes em uma depressão, né, então gera consequências a respeito disso.
11: Bom, na prática, em caso de julgamento, aí a justiça vai decidir se o animal de estimação fica com esse ou aquele. E aquele que fica cuidando do animal, estou falando de forma bem clara e simples, o que fica de fora terá que pagar a pensão alimentícia.
12: Luiz Carlos, na verdade, é de forma semelhante a isso, né? Como que vai funcionar? A regra, no primeiro momento, vai se haver uma audiência de conciliação entre o casal, né? Aonde vai se buscar uma composição, uma conciliação quanto à guarda desse animal. E não havendo, né, uma concordância entre esse casal, né, esses tutores, então vai se aplicar como regra a guarda compartilhada. Então, como vai funcionar, né, principalmente a respeito da divisão das despesas? O tutor, né, que possuir a custódia daquele animal, naquele momento, ele vai custear as despesas ordinárias. O que, que é isso? A respeito da manutenção do animal, alimentação, as despesas corriqueiras do dia a dia, né? Já as despesas extraordinárias, que nós chamamos, que são despesas com valores mais expressivos, como, por exemplo, internações médicas, medicamento, né, intervenções aí que têm um valor mais expressivo, elas serão divididas de forma igualitária, de forma proporcional, 50% para cada parte.
11: Bom, eu acredito até que, diante da aprovação desta lei, doutora Bruna, existem muitos casos até que os próprios animais de estimação podem servir de pivô para um retorno à união, de volta ao casal.
12: Exatamente. Até, inclusive, é muito importante mencionar que existem requisitos para adoção, né, para o deferimento dessas medidas. Como, por exemplo, em casos de violência doméstica ou, então, de maus-tratos, de histórico de maus-tratos desses animais, essa lei ela não vai poder ser aplicada. Então, é um requisito, né, justamente porque a lei ela visa o bem-estar desse animal. Mas sim, de fato, e também para proteger em muitos casos, porque como acontece com os filhos, né, no dia a dia, muitas vezes esse animal pode se tornar uma moeda de troca entre o casal também, né, motivo de chantagem, né? E também é importante frisar que ela só vai ser possível se for constatado que esse animal viveu da constância por maior maior período na constância desse casamento, né? Então, tem que ser comprovado todo o vínculo desse animal com ambos, né?
11: Está certo. Bom, a lei foi aprovada agora, em abril desse ano. No seu caso, claro que não é específico o teu atendimento, animais de estimação, mas sim uma advogada que trabalha em todos os sentidos, em todos os segmentos do direito. Tem notícia, ou quem sabe lá, tem assumido algum caso nesse sentido?
12: Na verdade, sim. Na verdade, eu já recebi alguns questionamentos a respeito dessa nova lei, né? Ela já está sendo bem comentada. Na verdade, ela já era muito falada antes, né? Só não existia uma uniformização. Como, por exemplo, o maior impasse quanto à aplicação dessa lei era dentro dos próprios tribunais. Muitos dos juízes consideravam que não era de competência da esfera de família, né? Então, tratavam como coisas. O animal, ele era um mero patrimônio, né? Ele era era um bem, né? Hoje não. Hoje esse animal, ele é considerado como, muitas vezes, um membro da família. Então, agora, né, fica determinado, positivado que essas situações, elas vão ser julgadas pelas varas de família, né? Então...
11: Sim. Está certo, que bom, né? Com isso, quem ganha são os animais de estimação.
12: Com certeza, com certeza. Na verdade, como todas as leis, né, elas têm alguns pontos de interrogação, essa em específico, ela também traz algo que eu não, de fato, não concordei muito, mais especificamente no artigo 5º, onde ela diz que quem renunciar a esse direito transfere a responsabilidade desse animal para outra parte. Então, de certa forma, né, gera um impasse, né? A parte que não assumir essa responsabilidade, tanto financeira quanto de cuidados, passa a outra parte, né?
11: A senhora se refere a ambos não demonstrar interesse de ficar com os animais.
12: Isso, não existe nenhum artigo específico que trate a respeito do abandono desse animal. Então, também acaba sendo algo meio que contraditório dentro dessa lei.
11: Aí, né? Complica, né?
12: Isso, isso.
11: É bom lembrar, quando se trata de pets ou animais de estimação, não significa que essa lei foi criada somente para cachorro e gato, mas sim qualquer animal de estimação.
12: Isso, a pessoa possuindo zelo, né, afeto por esse animal, pode ser aplicado a qualquer tipo de animal de estimação.
11: Está certo. E o que é que recomenda para as pessoas unidas, desunidas, enfim, de forma geral, diante dessa nova lei?
12: Luiz Carlos, a gente sempre orienta, né, que se haja o diálogo, uma conciliação, né, a composição, né, porque torna tudo muito mais fácil. Tanto dentro do âmbito aí dos filhos, né, no sentido dos filhos, quanto agora, né, através dessa alteração, dessa mudança, dessa lei quanto aos pets. Acredito que o diálogo é sempre a melhor alternativa, né, muito mais rápida e com bem menos desgaste, né?
11: Está certo. Eu agradeço a participação da doutora Bruna Dossa, que é advogada, mas também acompanhando de perto aí quem necessitar dirimir alguma dúvida ou ter mais informações, ou mesmo até, se necessário for, algum processo relacionado ao assunto, poderá entrar em contato. Fica aqui na rua Irineu Ferlin.
12: Isso, 260, na sala 204.
11: Está certo. Telefone também?
12: Tenho. 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Quem precisar, enfim, tirar dúvida, né, a respeito, até porque é um assunto muito, muito recente, né? Então, eu sei que as leis novas, elas vêm sempre atreladas a dúvidas, né? Então, eu me coloco à disposição. Agradeço a oportunidade, né? E um ótimo dia.
11: Doutora Bruna, muito obrigado pela sua participação na programação da emissora.
12: Eu quem agradeço.
11: Conversamos com Bruna Dossa, advogada, como dissemos, falando, trazendo maiores detalhes a respeito desta lei aprovada recentemente, no mês de abril passado, a respeito da guarda compartilhada dos animais de estimação. Aqui da Unidade Móvel, repórter Luiz Carlos para a programação da emissora. 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
0: Obrigada, Luiz. Obrigada, doutora Bruna. O assunto será também tratado em nosso site, na aba de podcast. Você pode ouvir a qualquer momento em tuaradioalvorada.com.br. 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
16: Apesar de chamada de medicina alternativa, a homeopatia é uma especialidade médica reconhecida por vários países da Europa, América do Norte e Índia. No Brasil, está integrada ao SUS e seus medicamentos podem ser encontrados em algumas farmácias do estado. É usada para o paciente e não para a doença e pode ser indicada para todas as pessoas e até para animais, independentemente da idade. A resposta a um tratamento homeopático não é necessariamente mais longo ou mais lento que o alopático. Depende do tempo de doença, dos tratamentos realizados anteriormente e da idade do indivíduo.
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0: mas a minha dor existe, né?
1: Isso.
0: Então, não quer dizer que a pessoa não tenha uma dor. Ela
1: Isso.
0: tem aquela dor, mas a estrutura ainda não alterou. Pode ser que demore 1 ano, 2 anos, 5 anos, porque não está trabalhando direito aquela estrutura. E daí que vem aquela questão, né? Entender o porquê daquela estrutura tá alterada. Mas não basta, então, na quiropraxia, né? Na questão de só tratar aquele local.
1: Isso.
0: Tu
1: É.
0: poderia explicar um pouquinho melhor
1: Isso,
0: que
1: daí
0: vocês
1: então, é
0: acabam
1: o que tu falou
0: fazendo?
1: agora para mim é o que bastante aparece lá, daí a pessoa vem até desanimada, né? Porque as pessoas vêm, ah, não, parece que não, até os familiares, a pessoa fala tá com dor, fez o exame, não apareceu nada, e a pessoa até tá desacreditada, né? Ah, eu tô com dor, sabe que tô com um problema na cabeça? Já apareceu lá para mim. Aí o familiar tá no lado assim, a pessoa não consegue nem trabalhar, não consegue fazer as suas atividades, acontece, a pessoa não consegue nem lavar o cabelo. E aí os familiares assim, ah, fez um monte de exame, não tem nada, e a pessoa tá aí que não consegue nem fazer as coisas. Daí então eu vou fazer a avaliação ali, né? Daí normalmente sempre tem disfunções, né? Aí eu vou fazer os testes ortopédicos ali, daí começa a avaliar, tá com dificuldade de elevar o braço. Daí então, às vezes, quando eu não vou olhar a estrutura, ela vai estar com problema só depois que tem uma sobrecarga muito grande, né? Ou de anos com a dor ali, né? Porque daí o corpo vai começar a atacar a articulação, né? A inflamação mesmo, né? Vai degenerar, né? E daí isso vai gerar os problemas que vai aparecer no exame. Eu consigo pegar bem antes disso. Daí eu consigo avaliar que a pessoa tem uma perda de força, que a pessoa nem às vezes nem percebe, né? Eu começo a fazer os testes ali, a pessoa, ah, eu realmente tem diferença de um lado e outro. Daí a pessoa começa a compensar o movimento. Perda de sensibilidade, pego muito, né? Que daí a pessoa nem percebeu ainda, né? Mas eu consigo fazendo os testes ali, aí começa uma perda de sensibilidade, uma perda de força, uma perda de amplitude de movimento, que a pessoa nem percebe. Eu acho que aqui vai dar para mostrar no podcast, né? Aí veio o paciente lá para mim, ah, eu tô com dor na lombar, né? E ele com o braço travado, não mexeu o braço. E ele falando pra mim, ah, eu não consigo botar o sapato, eu não consigo colocar as calças. E ele lá com o braço parado, né? E eu deixei ele contando que daí eu não consigo dormir de noite e passo mal e tal. Daí eu pedi pra ele, tá, mas levanta o braço, quero ver. Daí o braço ele levantou, o outro ele se jogou todo o corpo pra inclinar, pra mostrar que levantava o braço. Aí eu falei pra ele, o senhor tá levantando o braço mesmo? Sim, que eu levanto o braço. Daí eu tive que filmar ele, mostrar pra ele que ele tava que ele fazia todo o movimento errado. Daí então eu falei, olha, o teu problema não tá na lombar, provavelmente tá no ombro. A gente vai ter que avaliar o teu ombro e daqui a pouco até fazer algum exame. Mas de cara, eu já consegui mexer, daí ele percebeu a diferença. Na outra sessão, ele já me contou, ah, não tô com dor na lombar, mas agora tô com dor no braço. Né? Mas ele já tava, ele nem tinha percebido que não conseguia nem se vestir e nada, né? Aí ele começou a perceber, ah, eu tava fazendo tudo errado. Todo o meu movimento no dia a dia tava errado, né?
0: Às vezes eu acabo vendo isso também no consultório, né? E até eu brinco com eles. Eles dizem, ah, mas eu melhorei daquele local, né? Da dor, tava com dor na coluna.
1: Isso.
0: Mas daí eu melhorei a coluna, agora começou a doer o ombro. Então, a dor migrou, né? Mas às vezes o que acontece é que a dor de maior intensidade ela tava na lombar, mas a dor no ombro ainda existia.
1: Isso.
0: Então, é igual você tá com um leão e um mosquito, né? Se você tá sendo picado por um mosquito e tem um leão no teu lado, você nem vai perceber o mosquito, né?
1: Isso.
0: Porque a dor maior é que o nosso cérebro entende.
1: Isso.
0: Então, a questão da percepção da dor, ela acaba sendo cerebral. E eu acho que isso, então, como
1: Isso.
0: nós estávamos conversando, é isso que vocês trabalham bastante. E essa questão de disfunções, né? Você me falou a questão de hemisférios, né?
1: Isso.
0: O público, às vezes, como é que é essa questão? Eles entendem no consultório? Como é que
1: É,
0: é?
1: daí eu tento explicar porque o que acontece às vezes. Vamos dar um exemplo assim, né? Quando é que eu faço o ajuste, né? A pessoa fala, ah, o que que tá acontecendo, né? Que vai instalar, né? Então aí o maior medo das pessoas é, eu não quero que instale em algum lugar, né? Tem gente que tem pânico em instalar no pescoço. Eu falei, não, eu tenho protocolos para isso. E para não instalar, se precisar. Como tenho pessoas que dizem assim, ah, eu não quero que mexa na minha lombar, que tenho hérnia e tal, tenho medo de mexer. Daí também tenho protocolos para isso. Daí então, conforme a situação da pessoa tá, eu vou explicar para a pessoa o que dá para fazer e o que não vou poder fazer. E aí ver também a tolerância da pessoa. Eu sou bem calmo em explicar e tentar, mostrando para as pessoas o que que eu vou poder fazer a mais ou a menos, né? E daí a gente vai conversando. Mas aí então acho que vamos chegar no assunto. O que que eu estou fazendo ali quando faço o ajuste? Eu posso fazer uma avaliação periférica, né? Uma articulação do cotovelo, do ombro ali, né? Daí é um estímulo que gera lá para o cérebro. como eu vou chegar na parte ali da coluna, né? Que eu tava explicando, tem um

0: um sistema ali dentro da coluna que diz se essa dor é uma dor importante que tem que ir lá pro cérebro ou não, né? E quando eu faço o ajuste ali, eu consigo regular esse estímulo para dizer para essa informação de dor é tem que ir lá pro cérebro ou não. Porque quando a gente abre e fecha as mãos, os músculos, eles têm atrito e gera dor. Né? Quem tem algumas alterações cerebrais ali, o corpo, qualquer coisinha é muita dor, né? E daí, então, ali, mexendo na coluna, a maioria dos casos, né, eu consigo ter uma regulação dessa intensidade de dor ou não, que aí a pessoa consegue melhorar suas atividades, né? Porque eu já cheguei lá para o paciente assim, ah, eu vou fazer uma academia, começo, eu tenho que parar porque eu não consigo fazer. E daí, porque o corpo da pessoa está em hiperestimulação, né? Daí o parasimpático, o simpático ali não está em equilíbrio. Daí quando eu faço os ajustes ali na coluna, esse estímulo consigo equilibrar. Daí então essa é uma situação de uma dor que a pessoa relata assim, ah, fui na academia, começo a fazer exercício, começo a sentir dor. Daí eu consigo regular o parasimpático aí normal, e o simpático ali. Aí a pessoa, ah, a minha disfunção intestinal melhorou. Aí a minha respiração melhorou, né? E que daí tá nessa parte mais ali periférica ali da coluna. Não é periférica no caso, né? Mas ali na coluna. Aí depois vem uma parte mais central, né? Que daí eu entro questões de desequilíbrio, né? O pessoal tem, ah, eu vou caminhar na rua. Eu tô caminhando na rua, eu tenho uma pessoa na minha frente. Eu acabo sempre batendo na pessoa. Eu tinha um caso bem também, que a pessoa caminhava, ela sempre descia pro mesmo lado da rua. Porque ela via as paredes, ela ia chegar batendo na parede. Ela não conseguia manter uma linha. Daí, então, tem uma... Aí já é uma disfunção lá central, né? Que daí a gente vai ver o cerebelo, a parte da ponte, do bulbo ali na parte central do cérebro ali, consigo, mexendo na coluna, estimulando regiões específicas ali, os ajustes, vai dar um reflexo lá no cerebelo, lá na parte motora, que vai melhorar a marcha da pessoa, vai melhorar o equilíbrio da pessoa, vai melhorar a questão de visual da pessoa. Tem gente que fala assim, ah, eu percebo que depois que tu mexe na minha coluna, minha visão equilibra, eu consigo ter uma leitura mais tranquila, que a pessoa ficava cansada, chegava no final do dia, estava com tensão no pescoço por causa dessa disfunção lá, que o olho não consegue manter uma linha por causa que o cerebelo está alterado. Daí eu mexo na coluna, estimulo a região do cerebelo específica ali, que daí ela vai melhorar a leitura, né? Umas coisas, acontece toda essa disfunção dentro do corpo ali. Não sei se eu fui muito...
1: Não, é até uma coisa até para nós explicar, né, para o público que está aqui nos escutando, nos assistindo, né? A gente tem dividido em dois sistemas, né? O nervoso, isso, né? Tem o central e tem o periférico, né?
0: Isso.
1: E acaba que o nosso sistema central, né? Cerebelo, ponte, cérebro, isso, enfim, é o responsável por todos os comandos, né? Isso. É onde recebe a informação, processa e acaba dando ali a resposta, né?
0: Isso, porque a ideia é o que é. Tipo, eu vou pegar o copo. Eu tenho que ter uma informação que eu quero pegar, o cérebro mandou, eu quero pegar o copo, mas eu tenho também que saber qual músculo que tem que apertar, qual que tem o agonista e antagonista, né? O aperto e que solta, né? Daí, então, toda essa informação vai passar pela coluna, vai passar pela questão ali das articulações para o músculo apertar, pegar o copo, né? E aí tem um retorno dessa informação, né? E às vezes quando acontece muito problema no retorno, né? Eu peguei o copo, mas o que está acontecendo com a minha mão ali? Tá na posição certa? Eu consigo chegar até a boca, né? Tem pessoas que chegam para mim, eu tô com dificuldade de comer, a mão não tá comando, o comando não tá executando corretamente. A pessoa percebe a falha e não consegue executar. Daí tem essa questão, eu consigo ajudar a regular essa situação, né, para que o corpo faça o movimento mais correto.
1: E isso que também é interessante, né? Porque às vezes as pessoas dizem, ah, mas não tá. Não, tô tratando, às vezes, uma dor no ombro, mas a dor não resolve, né?
0: Isso.
1: Então é aquela questão de que talvez a causa da dor não esteja ali. Ali é o ponto final, onde está a maior tensão, mas a causa principal esteja em outro lugar.
0: É, daí então a gente tem, aí daqui a pouco a pessoa está com alteração na marcha, né? Tipo, de novo volta a questão do ombro, a pessoa estava caminhando na rua, ela não consegue soltar os braços, ela tende a proteger o corpo, né? Porque aí pega uma pessoa mais de idade, ela já está com dificuldade de elevar o pé. Tipo, tem um meio fio, vai atravessar, descer do degrau para a rua e para o degrau de novo, né? A pessoa perde essa consciência de espacial, de altura do pé e altura do degrau, né? Por isso tem muita gente que cai no chão dentro de casa, para um degrau que tem dentro de casa, porque a pessoa perde a consciência espacial ali. Eu, nos ajustes ali, eu consigo melhorar isso um pouco. E se a pessoa está funcionando mais corretamente, faz uma atividade física, por isso que daí volta e meia, a briga maior é a pessoa começa a fazer alguma coisa para tu se entender melhor, né? Que daí a pessoa fazendo até a ginástica dos idosos, ou fazer um pilates e coisas, vai me ajudar um monte, né? Porque daí a pessoa melhora um pouquinho da consciência corporal. E daí eu mexendo, a pessoa diz assim, agora que tu mexeu, eu consigo executar o exercício que a professora me pedia. A pessoa recebeu o comando e não conseguia executar, porque tinha disfunção ali na coluna que não conseguia controlar o movimento, né? E aí a pessoa começa a dizer assim, eu não vou mais lá porque ela pedia para mim fazer tal exercício e eu não conseguia. Ela se sentia mal, né? E daí eu conseguia, mexendo na coluna, mexendo nas articulações ali, o estímulo que vai lá pro cérebro melhora e a pessoa executa o movimento melhor, e aí a satisfação da pessoa fazer o movimento muda totalmente, né?
1: Muito legal a conversa. E agradeço mais uma vez ter aceito o nosso convite, né? Acho que foi muito esclarecedor, né? A gente sempre, às vezes, tem dúvidas na questão de dor, às vezes normaliza sentir dor, acha que é só uma dorzinha, toma um analgésico e acaba não buscando. Então, a quiropraxia acaba sendo mais uma aliada aí no tratamento da dor e... Quanto antes a pessoa procurar, sem dúvida, talvez vai identificar mais cedo o problema e vai conseguir resolver. Obrigado, Marcelo, pelo aceite aí no nosso convite e talvez marcamos mais uma conversa mais adiante para falar em outros tópicos aí sobre dor e quiropraxia.
0: Isso, daí as pessoas têm dúvida, é sempre bom conversar e tentar buscar, achar a solução do problema, né?
1: Encerramos então mais um episódio do nosso podcast Saúde e Bem-Estar aqui na tua Rádio Alvorada. 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Até lá! Até lá.
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6: 12 graus.
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0: Participação de luto. A funerária marauense, juntamente com a esposa Elvira, filhos Ticiana, Matheus, Gustavo, genro, noras, netos, bisnetos e os demais familiares, comunicam o falecimento de Alceno José Lorenzato, ocorrido hoje aos 79 anos. O corpo está sendo velado na Capela A do Cemitério Municipal de Marau. E a celebração de despedida será logo mais às 5 horas da tarde. O sepultamento será no Cemitério Municipal de Marau. Comunicamos o falecimento de Alceno José Lorenzato, ocorrido hoje aos 79 anos.
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0: Agora 1:30, gente. 1:30. 12 graus a temperatura. Tarde ensolarada. Hoje, quarta-feira, 20 de maio. 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Casa do Colono confirmando aqui pra gente, 1:30, 12 graus a temperatura. 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A gente quer saber a respeito do comportamento do tempo para as próximas horas.
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2: Olá, meus amigos e caros ouvintes. Nesta quarta-feira, o tempo segue firme pelo estado do Rio Grande do Sul por causa da presença da massa de ar polar que garante aí o tempo estável. Olha, as temperaturas na tarde de hoje vão oscilar entre 15 e no máximo assim 16 graus. Os ventos, eles são fracos, mas eles sopram do quadrante sul e sudeste, aquele vento mais gelado. A gente sente o ar gelado predominando aqui na região, mesmo com a presença do sol à tarde. Na quinta-feira, mais um dia bem gelado. Em alguns pontos aqui da região podemos ter geadas ainda, temperaturas que podem oscilar de 3 a 5 graus. À tarde, de novo, faz frio, as temperaturas oscilam entre 14 e 15 graus em média por aqui. E a sexta-feira é mais um dia frio, a temperatura da manhã já aumenta um pouquinho, vai oscilar entre 4 e 6 graus. À tarde, a máxima deve chegar aos 15 graus em média aqui na nossa região. De qualquer forma, vamos terminar a semana, né, com o frio predominando, por causa da massa de ar polar que, ao longo de toda esta semana, dominou o tempo por aqui. Com a previsão do tempo, Kátia Valente.
0: Kátia, valeu. Brigadão, tá? Pelas tuas informações. Sei que tu volta ainda hoje, né? Aqui na programação da rádio. Um abraço.
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6: 12 graus.
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0: Agora 20 para as 2, 12 graus a temperatura aqui no centro de Marau. 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
0: E nesse horário eu sempre jogo junto com o Eduardo Serri, que já está por aqui com nossos convidados. Dudu, bem-vindo, boa tarde.
4: Oi, Ana, boa tarde para ti, para quem nos escuta aqui. Isso mesmo, olha só, hoje a gente tá com a casa tão cheia que tem até gente de pé, que cruel,
0: verdade,
4: né? Nós estamos recebendo aqui o pessoal da Associação de Tênis de Mesa aqui de Marau, né? Dois alunos do projeto e o professor Éder Menuzzi e também as mamães desses dois alunos aqui, porque no último domingo esse pessoal aqui foi até Erechim participar do 6º Open de Tênis de Mesa lá em Erechim. E eles voltaram com muitas medalhas, vários alunos, né? O professor Éder vai nos dizer agora quantos alunos foram. E hoje nós estamos recebendo dois alunos aqui, a Maria Cecília Codebella e também o Alexandre Puentes, que foi o primeiro lugar na categoria sub-12 masculino. E eu vou começar dando as boas-vindas para o professor Éder, para ele explicar para a gente, primeiramente, o que foi esse Open de Tênis de Mesa? Professor Éder, bem-vindo.
5: Boa tarde, Eduardo. Boa tarde, Ana. Boa tarde aos ouvintes da Rádio Alvorada. Então, Eduardo, este Open em Erechim é um evento que acontece anualmente lá na cidade de Erechim. E esse ano foi o primeiro ano que a gente foi participar, então, pelo convite da Prefeitura de Erechim e pelo grupo de tênis de mesa lá da cidade de Erechim. A Associação de Tênis de Mesa de Marau, ela esteve representando a cidade de Marau, então, com quase 50 integrantes da delegação. Foram 41 atletas, 39 participantes, no caso, dois faltaram em virtude de problemas de saúde, né? Mas foi a maior delegação foi a nossa, da competição, no 6º Open de Erechim. E lá tivemos, assim, resultados expressivos novamente, né? Assim, a gente fica feliz pelo trabalho que vem dando resultados, os alunos mostrando, além do desempenho na mesa, conseguindo conquistas bem significativas.
4: Muito legal. Então, vamos só falar, se tu não tiver a lista aí, eu tenho aqui, que você me passou, do pessoal que foi e que voltou, o pessoal que competiu, né?
5: Perfeito. Todos eu não vou te falar, mas eu vou te falar dos que ficaram no pódio, uhum. Então, né? Então, o Alejandro Puentes, que tá aqui conosco, ficou campeão da categoria sub-12, né? O Anthony Menegon, ele ficou em terceiro lugar nessa mesma categoria. O Douglas da Ligna ficou em segundo lugar, vice-campeão na categoria veteranos masculino. Aí tivemos a Sheila Menuzzi, vice-campeã na categoria veteranos feminino. A Andréia Segranfredo, que é a nossa aluna lá de Serafina Correia, ficou em terceiro lugar nesta mesma categoria dos veteranos. Tivemos o Eric Weber, vice-campeão na categoria sub-15. E tivemos também o Daniel Ribeiro, terceiro colocado na categoria sub-15. E ainda a Maria Luísa Codebella, que ficou campeã na categoria sub-12 feminino, e a Marina Scarparo, terceiro colocado na categoria sub-12 feminino. Então, como você está ouvindo, né? Muitos pódios em todas as categorias, praticamente, porque foram 8 categorias lá, Eduardo, oferecidas, né? Sub-12 masculino e feminino, sub-15 masculino e feminino, adulto masculino e feminino, veterano masculino e feminino. Então, de 8 categorias, a gente subiu ao pódio, Ana, em 5, né? Sendo que participamos em 6. E com resultados, assim, expressivos, novamente, a nossa delegação fez bonito lá em Erechim.
0: Pois é, e a gente percebe o crescimento, né, do envolvimento dessa garotada toda nesse esporte. Ao que se deve esse fenômeno que virou o tênis de mesa aqui em Marau, professor?
5: Pois é, Ana, às vezes a gente fica perguntando, né, eu como professor que criou basicamente a iniciativa aqui em Marau, né, a gente nem acredita, assim, eu entendo e penso que é pela seriedade do nosso trabalho, que a gente vem desenvolvendo já há 5 anos na cidade, pela questão educativa, pelo esporte ser um esporte familiar, onde as crianças elas entram e o principal foco não é o pódio, então o pódio acaba sendo uma consequência, mas é sim o desenvolvimento da criança como um todo, no aspecto de concentração, da psicomotricidade, do desenvolvimento das valências físicas, psicológicas, enfim, todo um processo que para além do jogo está envolto na metodologia de ensino, né? Uhum. Das aulas nossas que acontecem lá no ginásio do Colégio Gabriel Taborim. Então, eu acredito que também, em razão disso, é o apoio e a confiança do trabalho que vem por parte dos pais, dos alunos, né? E também o apoio das empresas da cidade, da própria administração pública, né? Da prefeitura, da Secretaria de Esportes. A gente está muito feliz com todo esse envolto que o tênis de mesa tem, né? Que sempre fala assim, eu sempre falei nas entrevistas que o tênis de mesa ele foi uma criação do professor Éder, mas que ele foi feito em várias mãos, né? Ele foi construído, o projeto foi sendo construído com várias mãos. Então, a mão da administração pública, a mão da administração privada, a mão da família, a mão dos alunos, dos pais. Então, é todo um processo que a gente tem que fazer a ligação para que ele aconteça e que dê certo. Então, eu acredito que o Tênis de Mesa é um trabalho que vem se fortalecendo cada dia em razão não dos resultados de pódio, mas dos resultados que as crianças e as famílias estão vendo no desenvolvimento dos seus filhos estando praticando esse esporte.
4: Com toda certeza. Agora o professor Éder, ele já é de casa aqui. E a gente estava comentando justamente sobre isso, sobre dar oportunidade para esse pessoal novo, ter os alunos virem aqui na rádio bater um papo com a gente. Então, como eu falei, a gente está recebendo aqui o Alejandro Puentes e a Maria Cecília Codebella. Eu quero agora que vocês deem um oizinho no microfone pro pessoal que está nos ouvindo. Bem-vindos!
6: Oi, pessoal.
5: Se apresenta, Maria, para os ouvintes aí. Quem você é?
6: Meu nome é Maria Cecília, eu tenho 10 anos.
5: Quanto tempo, Maria, você está fazendo tênis de mesa com o prof?
6: 2 meses.
5: Há 2 meses.
4: Pois é, o professor tinha comentado comigo que a Maria é uma aluna mais recente, né, Maria? E tu participou ainda assim do evento lá em Erechim, né, Maria? Eu quero que tu fale, então, primeiro, o que que te fez, o que que te motivou a entrar para a escolinha do professor Éder?
6: Eu vi que tênis de mesa é um esporte que combina muito comigo.
4: Como é que tu viu? Tu foi pra algum treino? Tu tinha algum amigo que fazia? Foi a tua mãe que tá aqui do ladinho?
6: Meu irmão começou a fazer e ele falou, ó, Maria, muito legal, me incentivou a começar.
4: Que legal. E como é que foi participar do Open lá em Erechim?
6: Foi muito legal, foi bem nervoso também, mas foi muito legal.
4: Muito legal. E tu, Alejandro, bem-vindo. Quero que tu fale tua idade. E também, como é que foi participar? Tu ficou em primeiro lugar, meus parabéns.
5: Eduardo, se me permite só fazer um parênteses do Alejandro. Sim, antes, que o Alejandro, ele não é brasileiro, né? Uhum. Ele é cubano. Ele está na cidade de Marau apenas a partir de dezembro, né, mãe? De dezembro que ele está residindo aqui. E o Alejandro, ele fez parte até o ano passado da seleção de Cuba. Então, ele foi uma indicação do técnico da seleção brasileira, que é um amigo meu lá de Porto Alegre, técnico da Sojipa, que é o Funk, né? Que foi até o ano passado técnico da seleção feminina. Então, o Alejandro tem uma história legal, porque eles estavam... O técnico lá do Pará, né, mãe? Se eu não estou enganado, Amapá, uma coisa assim... E que entrou em contato comigo através do técnico da seleção brasileira, dizendo, ó, tem um menino que está indo morar em Marau... que é muito bom no tênis de mesa, fez parte da seleção de Cuba, que vocês precisam acolher ele aí. Então,
0: ele
5: está
0: com
5: ele está comigo agora há 2 meses também, né? Treinando a recém, né? E com resultados expressivos. Então, Alejandro, se apresenta para os ouvintes da Rádio Alvorada aí, quem você é.
7: Hoy mi nombre es Alexandro Puentes Nubiola, tengo 11 años, llevo entrenando con el profesor Eder 2 meses.
4: ¿Cómo es que fue participar do Open? ¿Te emocionó ganhando el primer lugar? Pero tú ya estás experiente, tú eres atleta.
7: Sí. Para mí fue muy... Estuve muy nervioso porque es mi primera entrevista.
5: E como é que foi a competição lá em Erechim, Ale?
7: Foi muito legal, fiquei nervoso na final, ganhei, obrigado ao meu profe, meu pai é quem me apoiava, meu profe também me apoiava, meu mãe é desde aqui no Marau, minha família, todo mundo apoiava meu, fiquei muito, muito feliz por tudo isso.
4: Que legal. Deixa eu aproveitar, Ana. A gente não tem muita cadeira, mas microfone a gente tem para as mamães darem um alô, por favor, aqui. Tanto a mãe da Maria, isso, quanto a mamãe do Alexandro.
0: Só se aproximar.
4: Venham aqui pertinho,
0: no microfone. Yuli.
4: Podem puxar Yuli. O microfone e dar um oi aqui. Responda. Que é muito importante que vocês falem. A mãe do Alexandro diz teu nome. Pode puxar o microfone assim para ti e dizer o teu nome.
8: Amém. My name is Yuslei Nubiola. Sou a mãe do Alexandro. A ver, estou... nerviosa, porque não falo muito em português, né?
0: Então, mas a gente entende, sim. Super tranquilo.
8: Tá, obrigada. Então, estamos muito felizes do resultado dele, porque, bueno, em Cuba era campeão nacional, mas nunca logrou obtener su premio de oro, el primer lugar.
5: Primer lugar.
8: Siempre ficaba en el 3. En el 3, en el 3 era...
7: Siempre,
8: sí,
7: siempre.
8: A ver, es muy fuerte el deporte en Cuba. No es que aquí no lo sea, ¿ves? En Brasil también. Está comenzando ahora y pienso que vamos a tratar de mantener esa primera posición. Vamos a apoyarlo entre su familia, el profesor, que es muy importante en este transcurso, los amigos que fican con él también en el entrenamiento. Bueno, muy feliz.
4: ¿Estuvo cuánto tiempo aquí en Marau?
8: Eso, 4 meses. En diciembre, sí, 4 o 5 meses.
0: E como que está a vivência de vocês? Como que vocês estão... vivendo essa nova etapa da vida aqui no município de Marau, como que a cidade é para vocês?
8: Não, nós estamos muito, muito, muito, a ver, muito cômodos aqui, porque estamos muito tranquilos. Aqui se vive muito tranquilo em Marau. A ver, a diferença de Cuba, Cuba é mais movido, mais, como que mais, a ver, aqui fica tranquilo porque não há violência. No sé, estamos más tranquilos. Estamos tranquilos porque hemos oído que aquí en Brasil hay como que lugares que se viven muy con la tensión de
5: inseguro.
8: Estamos aquí, estamos ficando seguros.
4: Que bom. E vocês vão se dar muito bem, porque a gente vive falando aqui que Marau é uma cidade que respira esporte, né? A Ana e o professor podem confirmar. Agora quem eu quero que dê um alôzinho, um oi, pode fazer assim, ó. Isso aí. É a mãe da Maria Luísa, né? E que também tem outro, aliás, mãe da Maria Cecília. As duas são Maria Codebella e aí estão fazendo uma confusão na minha cabeça. Mãe da Maria Cecília e também de um outro atleta, né, mãe? Dá o teu nome e seja bem-vinda.
9: Olá, obrigada. Boa tarde a todos. Eu sou a Luciele, sou a mãe da Maria Cecília e do Joaquim. Fazem 2 meses que eles iniciaram no tênis de mesa, muito pelo Joaquim, como a Maria disse, era ele que desde o ano passado nos pedia para participar. Então ele iniciou, a Maria gostou e iniciou também. E a gente sempre conduz eles na questão do esporte. Então se eles querem participar e é possível a gente acompanhar, a gente incentiva que eles participem. Eu nunca tive contato com tênis de mesa, está sendo também a minha primeira vez, mas é um esporte que surpreende. Quando eu fui entender os benefícios do tênis de mesa, eu vi que era muito mais do que o tênis de mesa. Era o foco, era a estratégia. Então, decidi apoiar por isso. Pela disciplina, pela competição, por saber perder, saber ganhar. Então, eu só vejo benefícios e estou aprendendo junto com eles as regras, a torcer, quando que faz ponto, quando que não faz. Mas é bem interessante, oriento, indico a todos que quiserem participar. É um esporte muito legal.
4: Muito bem. É, eu ia te perguntar, mas você já falou, então, os benefícios do tênis de mesa para esse pessoal, né? Então, vou finalizar falando contigo novamente, professor, para te passar o contato, como é que funcionam as aulas, tudo mais, para o pessoal que quiser fazer parte da tua escolinha lá junto, é no ginásio do Taborim, né?
5: Isso. Então, Eduardo, Iana e ouvintes, a gente tem o trabalho de segunda a sexta-feira lá no ginásio do Colégio Gabriel Taborim, né? São duas turmas, das 18 horas é a turma dos iniciantes, que no caso é a turma da Maria Cecília aqui, né? E a turma das 19 horas e 15, que é a turma dos intermediários e avançados, que é no caso do Ali, que está participando. O nosso trabalho sempre é desenvolvido em parceria com a escola, né, com o Gabriel Taborim, a Rede Safa, né? A gente também trabalha com a questão ali lá embaixo, né, da BB Comunidade, com o projeto social. Eu tenho duas turmas lá de terças e quintas-feiras, de manhã e de tarde, então são quatro turmas, quase 80 alunos no tênis de mesa lá embaixo, já há 5 anos. Então fica um agradecimento especial também ao projeto da BB Comunidade, na pessoa da Adile Marília Xavier, da própria prefeita Naura, e volto a falar do secretário Isaías Fernandes, que é o secretário de esportes, que agora nos deu uma notícia excelente, né, Eduardo? Nós estamos indo a Santa Maria dia 6 e 7 de junho para a quarta etapa do circuito estadual, então a gente conseguiu o transporte, então a gente tem, assim, um agradecimento especial, porque isso facilita muito o trabalho de desempenho, resultado, de participar com essas crianças, levar eles para outros ambientes que não seja só na nossa cidade.
4: Muito bem, então. Obrigado, professor Éder. Obrigado para a Maria. Espero te ver aqui mais uma vez com medalha, você e teu irmão Joaquim e o Alexandro também. Até a próxima.
0: Um abração para vocês.
6: Tchau.
4: E as mães também, brigadão.
0: Obrigada, mães. Obrigada por trazerem eles, tá? Obrigada, professor. Gente, nós fechamos o programa de hoje agradecendo aqui o carinho da audiência. A gente ama, né, Eduardo, contar essas histórias. É muito bom, a gente fica muito feliz de fato. Então, a seguir tem notícias da hora e depois o programa Em Alta. Hoje eu fico com você no Em Alta também, porque o Fifo tá de folga. Depois, a partir das 16h, tem o Zé Maculã com o Tia Prochega e também com o Encontro Certo. Então, um abraço, gente. Paz e bem a todos.

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1: 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Investigada pelo Ministério Público de São Paulo e pela Polícia Civil, a ONG Instituto Conhecer Brasil, que tem um contrato de 108 milhões com a Prefeitura de São Paulo para a instalação de pontos de Wi-Fi gratuitos na Prefeitura, apresentou menos 16 milhões e 500 mil reais em notas irregulares à gestão Ricardo Nunes, do MDB. Para justificar despesas do contrato, uma nota fiscal só pode ser cancelada pelo emitente, o vendedor ou prestador de serviço, mas a operação deve ser regularizada com a emissão de uma nota para comprovar o devido recolhimento de impostos. A nota fiscal, que detalhava o valor exato e a alíquota do imposto correspondente, é a forma em que o governo tem de rastrear as operações comerciais e o registro é crucial para a fiscalização da Receita Federal. E deixar de emitir a nota fiscal é um crime de sonegação fiscal. 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O presidente da República, Luiz Inácio Lula da Silva, assinou nessa quarta-feira dois decretos que criam novas regras para a atuação das plataformas digitais como as Big Techs no Brasil. Um dos decretos atualiza a regulamentação do Marco Civil da Internet, depois que o Supremo Tribunal Federal mudou, o ano passado, o entendimento sobre o regime de responsabilidade das plataformas. O tribunal julgou parcialmente inconstitucional um artigo do Marco Civil da Internet que previa que as Big Techs só podiam ser responsabilizadas por conteúdos publicados por terceiros caso descumprissem uma ordem judicial para remover a publicação. Os decretos foram assinados durante o evento no Palácio do Planalto, em alusão aos 100 dias do Pacto Brasil entre os três poderes para o enfrentamento do feminicídio. Os textos ainda serão publicados no Diário Oficial da União. 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
1: Próxima edição, às 3 horas.
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Oi, gente, tô por aqui hoje também cobrindo o colega Cassiano Tomás e o Fifo. Hoje ele tá de folga, mas amanhã já tá de volta aqui pro horário, tá? 2:08, 13 graus a temperatura aqui no centro de Marau. E a nossa gratidão aos patrocinadores aqui do Em Alta, que é a tua tarde completa. 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Atendimento de segunda a sábado, das 7 às 9 da noite. 2:10, 13 graus é a temperatura aqui no centro de Marau.

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0: 2h23, 13 graus de temperatura. Kátia Valente está chegando no programa. Ela vem falar das tendências do tempo para as próximas horas no oferecimento da Zamiane Materiais de Construção. 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
2: Olá, meus amigos e caros ouvintes. Nesta quarta-feira, o tempo segue firme pelo estado do Rio Grande do Sul por causa da presença da massa de ar polar que garante aí o tempo estável. Olha, as temperaturas na tarde de hoje vão oscilar entre 15 e no máximo assim 16 graus. Os ventos, eles são fracos, mas eles sopram do quadrante sul e sudeste, aquele vento mais gelado. A gente sente o ar gelado predominando aqui na região, mesmo com a presença do sol à tarde. Na quinta-feira, mais um dia bem gelado. Em alguns pontos aqui da região podemos ter geadas ainda, temperaturas que podem oscilar de 3 a 5 graus. À tarde, de novo, faz frio, as temperaturas oscilam entre 14 e 15 graus em média por aqui. E a sexta-feira é mais um dia frio, a temperatura da manhã já aumenta um pouquinho, vai oscilar entre 4 e 6 graus. À tarde, a máxima deve chegar aos 15 graus em média aqui na nossa região. De qualquer forma, vamos terminar a semana, né, com o frio predominando, por causa da massa de ar polar que, ao longo de toda esta semana, dominou o tempo por aqui. Com a previsão do tempo, Kátia Valente.
0: Obrigada, Kátia. 13 graus agora.
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12: 13 graus.
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0: Duas e meia, gente, 13 graus a temperatura. Esse é o Em Alta, tua tarde completa, junto com os nossos apoiadores, junto com os nossos patrocinadores. 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E é hora de informações da nossa unidade móvel.
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0: O Luiz Carlos está conosco para falar a respeito dos prazos, né, para cadastrar eventos que podem vir a fazer parte do calendário oficial do município. Todos os detalhes com o Luiz.
11: As informações agora são do Departamento de Cultura do município de Marau. Temos data para encerramento da elaboração do calendário de eventos do município de Marau, calendário oficial. Nós estamos mais uma vez aqui no Departamento de Cultura para conversar com a diretora de Cultura, Aline Poloni. Aline, temos prazo para entrega das datas de eventos que acontecerão nesse ano aqui no município?
17: Estamos, reabrimos, né? Ainda para o calendário 2026, mais um recebimento de datas, onde todos os grupos, as entidades, as associações que gostariam, né, que têm interesse em acrescentar os seus eventos deste ano de 2026 no calendário oficial do município, tem prazo até o final do mês agora para realizar esse pedido.
11: Até o final de maio.
17: Isso, agora até o final de maio, dia 30, para realizar esse pedido de inserção, né, da sua data, do seu evento no calendário oficial do município.
11: São muitas as entidades que enviaram as suas datas até agora?
17: Sim, nós temos um calendário já, a gente realizou todo esse processo de recebimento de datas ainda no final do ano de 2025, e agora a gente fez uma nova abertura para poder receber datas que o pessoal começa a programar mais no início do ano, que é para o segundo semestre, enfim, que vão até o final do ano, e a gente também, depois de receber todas essas datas, encaminha todo esse relatório para a Câmara de Vereadores, onde é aprovado esse calendário oficial.
11: E posteriormente impresso e divulgado.
17: E posteriormente divulgado, nós temos aqui na secretaria também, sempre à disposição de todas as pessoas que quiserem vir em busca, né, do que está acontecendo. Na verdade, muitos eventos não são colocados ali no calendário oficial. É mesmo o interesse da associação, da entidade, enfim, de constar o seu evento. Como é que faz para fazer esse pedido? É através do sistema do FlowDocs, o sistema de protocolos da prefeitura. A pessoa pode fazer de forma presencial, ali no prédio da prefeitura, no setor de protocolos. Tem um modelinho de requerimento. Ou ela pode fazer de forma online, diretamente no sistema, onde vai abrir... o sistema do FlowDocs vai abrir já numa janelinha onde é que cultura, turismo e eventos... E outra janelinha já própria para o calendário de eventos 2026, onde também tem o modelinho do requerimento lá, para a pessoa fazer todo de forma online e anexar o seu protocolo.
11: Aline, que tipo de evento geralmente faz parte desse calendário?
17: Todos os eventos da Secretaria de Cultura, a maioria deles constam no calendário, datas oficiais, as grandes festividades e das entidades, enfim, todo e qualquer evento que a entidade tiver interesse de colocar.
11: Por exemplo, bairros, capelas, lideranças de capelas e bairros.
17: Isso, tem alguma coisa dos bairros, das entidades, por exemplo, teve agora no final de semana aquela festa campeira do Sentinelas do Capingui, coisas do pessoal do esporte, turmas esportivas, né? A própria associação comercial com os seus eventos. Então, assim, muitos grupos, né, as entidades, as associações religiosas, enfim, colocam o seu evento no calendário.
11: Está certo. Então, até o final desse mês, ainda se aceitam datas por parte de entidades para que sejam inseridas no calendário de eventos do município. E esse calendário também é muito importante até para que entidades que porventura não façam parte do calendário, não tenham anunciado antes, desejam fazer uma promoção, poderá consultar o calendário para ver se naquela data se encaixa o evento ou não. É por aí, Aline?
17: Isso mesmo, muita gente busca o calendário, tanto para decidir a sua data, né? Quanto para participar mesmo. Muitas entidades às vezes realizam eventos juntos, né? Participam. Então é muito importante para a comunidade.
11: Tá certo. A Aline Poloni, diretora de cultura, para finalizar, lembrando o lançamento oficial da festa italiana, dia 23, no Câmara Restaurante.
17: Isso mesmo, convidando já a todos, né, quem ainda não adquiriu seu ingresso, o lançamento da 37ª Festa Italiana com a Posse da Rainha, o lançamento também do Festival do Salame acontece esse sábado, dia 23, a partir das 19h30, no Centro de Eventos Casa Câmara.
11: Está certo. Mais uma vez, nossos agradecimentos à diretora de cultura do município, Aline Poloni. Sobre o calendário de eventos do município, repórter Luiz Carlos, para a programação da emissora, oferecimento Loja Triunfante, Zafari e Postos Marau Norte e Sul.
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0: Valeu, Luiz. Brigadão.
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16: 14 graus.
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0: Alberi, banda Dimensão, sempre um sucesso, né? Também aqui na programação da tua rádio Alvorada. E a gente vai fechando aqui a primeira hora do programa com o Mário Vivan. Ele que chega com as curiosidades da data, ele que chega aí falando pra gente do que o 20 de maio conta pra gente em relação à história mundial.
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2: 20 de maio, dia do pedagogo, dia do técnico em enfermagem e dia mundial das abelhas. Os aniversariantes do dia?
3: Se acontecer um barulho perto de você.
2: O padre e cantor Marcelo Rossi.
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3: E levá-las.
4: Vamos ver.

Os fatos do dia. Em 1506, morreu aos 55 anos o navegador e explorador italiano Cristóvão Colombo. Ele foi líder da expedição espanhola que chegou ao continente americano em outubro de 1492. Em 1789, nasceu o religioso francês Marcelino Champagnat, fundador do Instituto dos Pequenos Irmãos de Maria e das Escolas dos Irmãos Maristas. Ele foi canonizado pelo Papa João Paulo II em 1999. 1944. Nasceu o cantor e compositor britânico Joey Cocker. Ele morreu em 2014 aos 70 anos, vítima de câncer.

0: Em 1983, o Instituto Pasteur na França publicou na revista Nature um artigo que detalhava sua pesquisa que conseguiu isolar o vírus causador da AIDS. Em 1995, um jovem de 18 anos foi vítima de um acidente de carro. Ele voltava de carona de uma festa quando o carro bateu em um container de entulho. Um ano depois, seus pais criaram a Fundação Tiago Gonzaga e o Vida Urgente, um programa de prevenção da vida e de educação para o trânsito no Rio Grande do Sul. 2012. Morreu aos 62 anos o cantor, compositor e músico britânico Robin Gibb. Ele foi um dos fundadores do grupo Bee Gees. Mário Vivan para a tua rádio.
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2: Valeu, Mário. Brigadão. A seguir, notícias da hora.
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6: Três horas. 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Um caminhão tombou nesta terça-feira no quilômetro 21 da BR-448 em Porto Alegre. O caso ocorreu na alça de acesso da rodovia, em direção ao centro histórico da capital. O veículo transportava carga de madeira. O acidente foi registrado por volta da 1h30 da tarde, mas o trecho seguia bloqueado nos dois sentidos até o momento desta publicação. Segundo a Polícia Rodoviária Federal, o motorista sofreu ferimentos leves, sendo encaminhado ao Hospital Cristo Redentor. Condutores que se deslocam para Porto Alegre precisam fazer o desvio na BR-116 ou utilizar vias alternativas pelo bairro Humaitá, na Zona Norte. As causas do acidente seguem desconhecidas. A Advocacia Geral da União defendeu nesta segunda-feira suspender e declarar a lei da dosimetria inconstitucional. A manifestação, encaminhada ao Supremo Tribunal Federal, foi assinada em nome do presidente Luiz Inácio Lula da Silva. A lei da dosimetria foi promulgada pelo presidente do Senado, Davi Alcolumbre, em 8 de maio, após o Congresso derrubar o veto presidencial ao texto. A norma permite a redução de penas de condenados pelos ataques de 8 de janeiro de 2023, incluindo a pena do ex-presidente Jair Bolsonaro, condenado a 27 anos e 3 meses de prisão no julgamento de trama golpista. Quem cultiva a gratidão é capaz de realizar sonhos que parecem inalcançáveis. 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O secretário de Estado dos Estados Unidos, Marco Rubio, afirmou nesta terça-feira que a Organização Mundial da Saúde, órgão da ONU, do qual o presidente Donald Trump retirou os Estados Unidos, demorou para identificar o surto mortal de Ebola. Questionado por jornalistas sobre como os Estados Unidos responderão ao avanço da doença, Rubio disse que a liderança da resposta ficará, obviamente, com o CDC, o Centro de Controle e Prevenção de Doenças do país, e com a OMS. Também afirmou que avalia o uso de vacinas candidatas e tratamentos já disponíveis para conter a epidemia de Ebola na República Democrática do Congo. A doença causada pela cepa Bundiobugio, ausente há 14 anos, já está associada a 131 mortes. 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
6: Próxima edição, às 4 horas.

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1: Vamos lá, hoje substituindo o Fifo, que tá de folga. Logo mais a gente tem o Maculã no Te Aproxega, também no Encontro Certo, o resumo do dia para você. 3:07, 14 graus aqui no centro da cidade, com o desejo de um bom restante de tarde para você, com tudo de bom. Hoje, quarta-feira, 20 de maio de 2026. 3:07 e 14 graus de temperatura. A tarde é de sol, mas tem ainda essa sensação de friozinho, né? Sol claro, trouxe o aquecimento, porque o dia começou gelado. Mas a gente ainda tem essa sensação de frio, porque de fato a temperatura ficou paradinha aqui nos 14 graus nesta tarde. Já tem o boletim da Kátia Valente, que atualiza o comportamento do tempo para as próximas horas aqui na nossa região. Agora nós iniciamos essa hora do programa trazendo a agenda de eventos. A Rosana Costenari, quem está conosco, e fala aí de atividades que acontecem nos próximos dias.
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2: Comunidades. Na lista de festas das comunidades da região, no domingo, dia 24 de maio, a comunidade de Auxiliadora Nova Alvorada realiza uma festa em honra à Nossa Senhora Auxiliadora, com programação. Às 10h30, missa, meio-dia, churrasco padrão com copa e cozinha, e após, tarde dançante com Matheus Taborda e Dirley. Beneficente. Na sexta, dia 22 de maio, o Patas Protetoras promove uma lasanha solidária. Os sabores são de carne de panela, 4 queijos e frango com catupiry. A retirada é na Avenida Presidente Vargas, 785. Eventos. Para fechar a agenda da semana, nessa quinta-feira, dia 21 de maio, no auditório da SIM, acontece o curso Módulo 1, Inteligência Artificial na Prática para Iniciantes. Será a partir das 19h30, com condução do profissional Maurício Dallagnol. Inscrições na SIM no WhatsApp 999-71-77-67. E no sábado, dia 23 de maio, no Salão da Comunidade de São Pelegrino, no bairro Jardim do Sol, acontece o projeto Prefeitura no Bairro e a arrecadação da campanha do agasalho a partir das 14 horas. No sábado, dia 23, também, na Rota das Salamarias, em Marau, acontece o lançamento da programação da Festa Italiana, com o jantar italiano no restaurante Câmara. Esse evento também vai marcar a posse da nova rainha da festa italiana, Júlia Berghetti Xavier. Rosana Costenaro, para a tua Rádio Alvorada.
1: Valeu, Rô. Obrigada, tá? Pelas informações. Um abraço pra ti. 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Boa tarde.

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5: Participação de luto. A funerária marauense, juntamente com a esposa Elvira, filhos Ticiana, Matheus e Gustavo, genro, noras, neto, bisnetos e os demais familiares, comunicam o falecimento de Alceno José Lorenzato, ocorrido hoje aos 79 anos. O corpo está sendo velado na Capela A do Cemitério Municipal de Marau. E a celebração de despedida será daqui a pouco, às 5 horas da tarde, em seguida o sepultamento no Cemitério Municipal de Marau. Comunicamos o falecimento de Alceno José Lorenzato, ocorrido hoje aos 79 anos.
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1: 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O colega José Maculan é quem está conosco agora. Ele que apresenta daqui a pouquinho, né, o Tia Pro Chega, mas que chega por aqui também no Em Alta, falando um pouquinho pra gente a respeito da campanha do agasalho do município de Marau. A gente tem agora no sábado esta ação se iniciando, depois alguns pontos de coleta também para os donativos, que depois serão repassados para famílias em situação de vulnerabilidade. Vamos saber dos detalhes. Ele que conversou com a secretária Adriela Balotin, da pasta do Desenvolvimento Social.
2: O destaque aqui, então, para mais uma campanha do agasalho, assunto que a gente trata com muito carinho com a secretária municipal do Desenvolvimento Social, Adriela Balotin Toni.
3: Então, a campanha do agasalho, ela é uma iniciativa da Prefeitura Municipal por meio da Secretaria de Desenvolvimento Social, e este ano ela vem com um formato um pouco diferente. Então, ela irá ocorrer no dia 23 de maio, que é neste sábado, no bairro da São Pelegrino, onde nós teremos o Prefeitura no bairro. Então, neste momento, iremos nos juntar a esta atividade, que também é do município, da Prefeitura, iremos fazer a arrecadação. Porém, do dia 25 ao dia 29, a campanha continua. As entidades, então, se colocaram à disposição para estarem arrecadando durante toda a semana. Todas as pessoas podem levar a sua doação nas duas unidades de Corpo de Bombeiros, na Brigada Mirim, nos ETs Aparoli, no Balcão do Imigrante e na própria Secretaria do Desenvolvimento Social. Lembrando que o Balcão do Imigrante agora, ele fica ao lado da Pastoral do Imigrante. Então, as pessoas podem doar quando quiserem, porque lá tem uma pessoa das 7h30 às 11h30 e depois das 13h às 17h, e ela faz esta arrecadação e depois repassa para as entidades que são parceiras da secretaria e que fazem a doação para as pessoas que precisam.
2: Adriela, doar o que exatamente?
3: Então, o logo da nossa campanha esse ano é Aqueça com amor, doe com o coração. Porque é justamente para sensibilizar as pessoas a doar aquilo que usariam. Ou seja, o que você usa no inverno?
2: Não é descarte.
3: É, são casacos, calças, muita coberta, roupa de crianças, de homem. Então, que as pessoas tenham esta sensibilidade de doar aquilo que elas usariam. Porque quem recebe também, por vezes, é difícil você fazer essa seleção. Então, geralmente se passa para as entidades e as entidades já repassam estas roupas para quem precisa. Então, esta campanha Aqueça com amor, doe com o coração é realmente para aquecer aquelas pessoas que porventura, não estão numa situação favorável, mas a gente sabe que tudo é passageiro, então, no momento, a gente doa para que futuramente esta pessoa que recebe também um dia possa fazer a sua doação.
2: No próximo sábado, dia 23, é o dia todo, secretária?
3: Então, no próximo sábado, dia 23, das 13h30 às 17h, no Salão Comunitário do bairro São Pelegrino, estará toda a equipe da Prefeitura lá, todas as demais secretarias e a Secretaria de Desenvolvimento Social, então, fazendo esta arrecadação da campanha do agasalho num dia D. Porém, depois do dia 25 ao dia 29 de maio, as pessoas podem continuar a fazer a sua doação nas entidades ali que foi citado, que é Corpo de Bombeiros, Brigada Mirim, CT Zaparoli, Balcão do Imigrante, Secretaria de Desenvolvimento Social e a MPD.
2: Bom, e aí depois disso, quem irá receber?
3: Então, todas as pessoas que precisarem e que comprovarem ser carente irão receber estas doações. Através da Secretaria de Desenvolvimento Social, elas fazem uma triagem lá com a psicóloga, com assistente social, com a equipe que é competente para fazer isto. Comprovando a necessidade, ela recebe um documento e vai até as entidades que receberam a doação e elas têm direito a fazer a sua retirada de forma gratuita.
2: Obrigado pela sua presença, volte sempre. Secretária Adriela Balutin Toninho, obrigado.
1: Obrigada também a você, Maculã, pelas informações. Tua Rádio Alvorada apoiando a campanha do agasalho. Momento de sermos solidários, aquecer aquelas pessoas que precisam da nossa ajuda também. Mas, claro, sempre doando roupas, agasalhos e cobertas em bom estado de conservação. Aquilo que a gente usaria, né? Essa é a intenção. Sábado, então, à tarde, no bairro Jardim do Sol, durante o prefeito no bairro e depois nos pontos de coleta que a gente vai estar divulgando sempre diariamente ao longo aqui da nossa programação, tá bom? Obrigada, Zé. Abraço para você também.
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1: Kátia Valente, nossa meteorologista, mais uma vez por aqui e para falar, né, Kátia, a respeito das tendências do tempo para as próximas horas aqui na nossa região. Bem-vinda de volta.
2: Olá, meus amigos e caros ouvintes. Nesta quarta-feira, o tempo segue firme pelo estado do Rio Grande do Sul por causa da presença da massa de ar polar que garante aí o tempo estável. Olha, as temperaturas na tarde de hoje vão oscilar entre 15 e no máximo assim 16 graus. Os ventos, eles são fracos, mas eles sopram do quadrante sul e sudeste, aquele vento mais gelado. A gente sente o ar gelado predominando aqui na região, mesmo com a presença do sol à tarde. Na quinta-feira, mais um dia bem gelado. Em alguns pontos aqui da região podemos ter geadas ainda, temperaturas que podem oscilar de 3 a 5 graus. À tarde, de novo, faz frio, as temperaturas oscilam entre 14 e 15 graus em média por aqui. E a sexta-feira é mais um dia frio, a temperatura da manhã já aumenta um pouquinho, vai oscilar entre 4 e 6 graus. À tarde, a máxima deve chegar aos 15 graus em média aqui na nossa região. De qualquer forma, vamos terminar a semana, né, com o frio predominando, por causa da massa de ar polar que, ao longo de toda esta semana, dominou o tempo por aqui. Com a previsão do tempo, Kátia Valente.
1: Valeu, Kátia. Obrigadão, tá? Pelas informações. 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Hora de esporte aqui na nossa programação e quem fala de esportes conosco é o colega Vinícius Gaieschi. Seja bem-vindo, Vini, em mais uma tarde aqui na nossa programação.
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3: Alô, você ligado na programação da tua Rádio Alvorada, uma excelente quarta-feira para você. Vamos chegando com os esportes por aqui. Tem Grêmio em campo hoje pela Copa Sul-Americana a partir das 21 horas na Arena do Grêmio. Grêmio e Palestino, o Grêmio precisa vencer para ficar coladinho com o Montevideo City Torque e na semana que vem carimbar essa classificação na primeira posição. E o time do Grêmio tem desfalque confirmado. O Grêmio não vai poder contar com o Gustavo Martins para a partida contra o Palestino. Ele se recupera de uma lesão na coxa direita sofrida na semana passada contra o Confiança na Copa do Brasil. E com isso, o técnico Luiz Castro vai ter que optar. Ou joga Luiz Eduardo com a perna direita, ou ele vai colocar o Wagner Leonardo, o zagueiro canhoto, pela direita. O tricolor também não conta com o zagueiro Balbuena. Ele entrou no lugar do Gustavo Martins nessa partida e se machucou com alguns segundos em campo, nem voltou para a segunda etapa. E o tricolor vai entrar pressionado para essa partida porque o Montevideo City Torque venceu o Deportivo Riestra ontem, na terça-feira. Foi a 12 pontos, então o Grêmio vai ter que vencer a partida, tirar essa vantagem e, na semana que vem, decidir contra o próprio Montevideo City Torque na Arena quem fica com o primeiro lugar da chave. O provável Grêmio, então, tem Everton no gol, Pavon pela direita, Luiz Eduardo e Vieri e Pedro Gabriel na lateral. Leonel Pérez, Noriega, Gabriel Meck, Enamorado, Amuso e o atacante Carlos Vinícius. E já entrando um pouquinho também no assunto seleção brasileira, convocado para a Copa do Mundo, o Everton vai ser desfalque do Grêmio diante do Corinthians no dia 30, no jogo do próximo fim de semana. O goleiro se apresenta na Granja Comari no dia 27 de maio. O Grêmio joga então a partida decisiva contra o City Torque no dia 26 e já no dia 27 o Everton se apresenta. Então o Grêmio vai ter o desfalque do seu goleiro titular E o seu reserva imediato, Gabriel Grando, está machucado, então provavelmente o Grêmio fará a estreia do goleiro Thiago Beltrame da sua base. O Inter tem semana cheia para se preparar para o confronto diante do Vitória pela 17ª rodada lá no Barradão. O Inter deu folga para os jogadores, voltaram a treinar apenas na terça-feira e o técnico Paulo Pezzulano já tem dúvida e começa pelo gol. O Rocher está com problema na lombar, não jogou contra o Vasco, não participou do treinamento dessa terça-feira, então já vira dúvida para esse jogo contra o Vitória e assim o Antony ganharia mais jogos de sequência. Na defesa, o Pezzulano vai ter a volta do Vitor Gabriel e do Félix Torres, porém a dupla Juninho e Mercado foi muito bem, então o técnico Paulo Pezzulano tem alguns dias para definir se ele vai manter a zaga que atuou contra o Vasco ou se volta com a zaga que atuou nos últimos jogos. E no ataque, a principal dúvida é o substituto de Carboneiro, que está suspenso. O nome mais cotado para assumir essa vaga é o Rafael Borré, para fazer uma dupla de ataque lá com o Alejandro. Mas ainda assim, o Inter tem o próprio Alex e o Alan Patrick para compor esse setor ofensivo. Quem divulgou a sua lista para a Copa do Mundo foi a seleção portuguesa, que vai contar com não 26, mas 27 jogadores para disputar a Copa do Mundo. É uma situação um pouco curiosa, mas tem uma regra que a seleção pode levar 27 jogadores. Se esse jogador extra for um goleiro, mas ele não é relacionado para nenhuma partida, ele vai como um backup caso algum dos goleiros sinta uma lesão, aí sim ele pode jogar. E o destaque dessa lista não pode ser outro, é o Cristiano Ronaldo, o astro de Portugal. Vai tentar o primeiro título do torneio aos 41 anos de idade, sua sexta Copa do Mundo. O craque português, junto a seu grande rival de toda a carreira, Lionel Messi, e o goleiro mexicano Ochoa, lideram um marco inédito no futebol masculino. Os três são os únicos jogadores que vão jogar 6 Copas do Mundo na história. O feito supera nomes históricos como o zagueiro Lothar Matthaus, Antônio Carvajal, Rafa Márquez e o eterno Gianluigi Buffon, que jogaram 5 Copas do Mundo. E falando ainda de Cristiano Ronaldo, o astro português tem 970 gols na carreira, segue em busca do milésimo e parece que vai sair ainda esse ano. 30 golzinhos na Copa do Mundo. Se ele conseguir avançar bastante com a seleção portuguesa, pode ser que ele chegue próximo ao número 1000 tão desejado na sua carreira.
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1: Valeu, Vini, brigadão. E com o esporte a gente fecha o Em Alta de hoje. Obrigada pelo carinho da audiência de todos. Daqui a pouquinho, Notícias da Hora e depois temos o programa Te Aproxega e também o Encontro Certo com o Zé Maculan. A partir das 19h tem o Johnny Francio com o Tua Noite e hoje tem futebol também, tem o Grêmio, né, na Sul-Americana. Obrigada pela audiência, pelo carinho. Abração, gente. Boa tarde, paz e bem. Informa.

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6: 4 horas, notícias da hora. A pedido do Ministério Público do Rio Grande do Sul, a Justiça decretou a prisão preventiva da mulher investigada pela morte do cachorro Branquinho, ocorrida em novembro do ano passado em Porto Alegre. A decisão foi cumprida no começo da noite desta quarta-feira, 13 de maio, pela Polícia Civil. Inicialmente, o pedido de prisão preventiva havia sido negado. No entanto, com a atuação do Ministério, que apresentou fatos novos e elementos adicionais ao processo, a Justiça reconsiderou e deferiu a medida. O caso, registrado por câmaras de segurança, apura a morte do animal a golpes de picareta. A prisão preventiva foi considerada necessária para assegurar a ordem pública e o regular andamento da investigação. A China autorizou 3 frigoríficos brasileiros a retomar os embarques de carne bovina nesta quarta-feira, após uma suspensão iniciada em maio de 2025. As informações foram divulgadas pela Associação Brasileira das Indústrias Exportadoras de Carne, após reunião entre autoridades dos dois países em Pequim. O Brasil é o maior exportador mundial de carne bovina e tem na China seu principal destino. O Ministério da Agricultura, André de Paula, nomeado no fim de março, está em viagem ao país asiático. 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O governo do Reino Unido afirmou nesta quarta-feira que fechou um acordo comercial com o Conselho de Cooperação do Golfo, com valor estimado em cerca de 5 bilhões de dólares por ano no longo prazo. A expectativa é que o tratado aprofunde os laços econômicos de Londres com aliados da região. O CCG é composto por Bahrein, Kuwait, Omã, Catar, Arábia Saudita e Emirados Árabes Unidos. O acordo surge após ataques de Estados Unidos e Israel contra o Irã em fevereiro, que aumentaram as tensões na região e pressionaram o fornecimento de energia e alimentos. 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
6: Próxima edição às 5 horas.
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Com as bênçãos do patrão da Estância Maior, estamos chegando por aqui para mais um mate inútil. Aproxiga da sua quarta-feira, quarta-feira fria, 14 graus, quarta-feira, 20 de maio de 2026. Por aqui, as nossas melhores melodias do nosso querido Rio Grande do Sul, com sua arte, sua tradição e nossa cultura. Nosso WhatsApp por aqui, que é o 999797515. Tá bueno? 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E hoje, o Te Aproxiga vai começando deste jeito.

Por aqui a voz dos monarcas, quando daqui a pouco eu tô aí, aqui no Dia Proxega de hoje. 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

Agora são 4h16 por aqui, deu Grupo Minuano com Da Vaneira para Vaneira, são 14 graus neste momento. Dona Rosinha, tudo bem com mate especial de primeira?

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6: 4:23.
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Agora são 4 horas e 27 minutos, com 14 graus. Por aqui foi João Luiz Correia com o Dançador de Vaneira, com os amigos da Agro FR, Agropecuária Império do Campo, DS Lanches e Sicoobi. Falecimento. A Funerária Marauense, juntamente com a comunidade de Nova Esperança, participam do falecimento de Alceno José Lorenzato, ocorrido hoje aos 79 anos. O corpo está sendo velado na Capela A do Cemitério Municipal de Marau. Celebração de despedida acontece hoje, 5 da tarde, e logo após sepultamento no Cemitério Municipal de Marau. Comunicamos o falecimento de Alceno José Lorenzato, ocorrido hoje aos 79 anos. 4 horas e 28 minutos, Marau, temperatura de 14 graus. 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Agora são 4 horas e 30 minutos, Marau, temperatura de 14 graus. Falecimento. A Funerária Marauense, juntamente com a esposa Elvira, filhos Tiziana, Matheus, Gustavo, genro, noras, netos, bisnetos e demais familiares, participam do falecimento de Alceno José Lorenzato, ocorrido hoje aos 79 anos. O corpo está sendo velado na Capela A do Cemitério Municipal de Marau. Celebração de despedida acontece hoje às 5 horas da tarde, em seguida sepultamento no Cemitério Municipal de Marau. Comunicamos o falecimento de Alceno José Lorenzato, ocorrido hoje aos 79 anos. 4h30, Marau, temperatura de 14 graus. Você com a gente aqui no Tia Proxiga de mais uma edição, quarta-feira, 20 de maio de 2026. E o nosso WhatsApp que é o 99979-7515. Um abraço aqui para o Evandro. Um abraço para ti. Uma feliz quarta-feira aí de coração, viu? Presença dos Bertucci.

0: Por aqui os mateadores do fundo da grota, criado tipo bicho e chão batido, 18 para as 4 da tarde, já passou, né, tchê? Agora 18 para as 5 da tarde. 18 para as 5 da tarde, agora com 13 graus.
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5: 4 horas e 43 minutos.
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0: Agora 15 para 5 da tarde, com 13 graus. 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
11: Olha, chega aí, freguês, CDzinho de João Luiz Correia, leve 10 CD para 5 pila. CDzinho lançamento, 5 pila, leva 10 CDzinho. Vale, vai querer. 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Vale, tem até pilha. Vale, CDzinho, barbadinha, bombinha. Vale.

Agora 10 para 5 da tarde com João Luiz Correia, Muamba, com 13 graus. 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Por aqui, chegando porcaria mais uma vez,

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5: Em Marau, destaque para a conquista da nota máxima no conceito institucional do Ministério da Educação pela CESURG. A instituição recebeu nota 5 na avaliação do MEC, considerada o nível máximo de excelência no ensino superior brasileiro. O resultado foi comemorado pela equipe e pelos acadêmicos. A avaliação considera critérios como planejamento institucional, políticas acadêmicas, gestão e infraestrutura, a partir de visitas técnicas realizadas pelo INEP. A faculdade atua em Marau desde 2015 e atende estudantes do município e de dezenas de cidades da região. Da tua rádio Alvorada de Marau, Ana Lúcia Jacomini.
6: O Corpo de Bombeiros de Lagoa Vermelha reforça os cuidados com lareiras ecológicas, fogões a lenha e aquecedores agora durante o inverno. O alerta foi feito pelo sargento Yucatan Bosa Vieira, diante do aumento de número de queimaduras, intoxicações e princípios de incêndios registrados recentemente. O maior risco nas lareiras ecológicas está no uso incorreto dos líquidos inflamáveis e no reabastecimento do equipamento ainda quente. Yucatan alertou para a necessidade de manter ambientes ventilados, evitar dormir com aparelhos ligados e nunca utilizar água em incêndios causados por álcool ou rede elétrica. Da tua rádio Cacique de Lagoa Vermelha, Daniel Carvalho.
7: A Pai de Soledade realiza neste sábado, dia 23 de maio, a partir das 15 horas, a 14ª edição do tradicional Café Colonial da entidade. Na oportunidade, mais de 500 pessoas são esperadas. Os cartões estão sendo comercializados ao custo de R$ 50,00 pelos amigos da Pai e também pela diretoria da Escola Luz e Liberdade mantida pela Pai de Soledade. Neste ano, não será ofertada a modalidade drive-thru. Os valores arrecadados são revertidos para a manutenção das atividades da escola. Da Tua Rádio Cristal de Soledade, Glauber Silveira.
8: O Hospital Nossa Senhora da Oliveira, em parceria com o Hemocentro Regional de Caxias do Sul, realiza nesta quarta-feira a primeira campanha de doação de sangue do mês de maio em Vacaria. A ação integra uma ocorrência inédita, já que duas campanhas serão realizadas no mesmo mês, com a segunda prevista para o dia 27 de maio. O objetivo é reforçar os estoques de sangue considerados abaixo do ideal. Da Tua Rádio Fátima de Vacaria, Júlia Rodrigues.
9: A CBF empatou em 3-3 com o Magnus de Sorocaba num grande jogo de futsal disputado na noite de ontem no Centro Municipal de Eventos Sérgio Luiz Guerra, em Carlos Barbosa. A equipe laranja esteve 3 vezes à frente do placar, mas em todas acabou cedendo o empate para os visitantes. O último gol, o terceiro do Magnus, foi marcado, literalmente, no último segundo de partida, após cobrança de lateral de Rodrigo, ex-jogador da CBF. Agora, todas as atenções se voltam para a Copa Libertadores da América de Futsal, que inicia no próximo domingo, dia 24, em Carlos Barbosa. A CBF está no Grupo A, ao lado do atual campeão, o Peñarol do Uruguai, Fantasmas Morales Moralitos, da Bolívia, e Boca Juniors, da Argentina. Da tua Rádio Garibaldi, João Paulo de Luca.
10: Em Veranópolis, a Prefeitura do município iniciou nesta quarta-feira, dia 20, uma nova etapa de obras de pavimentação no bairro Universal. A primeira rua a receber os trabalhos foi a Antônio Davi Farina. A novidade é que, a partir de agora, o município passa a adotar um novo modelo de pavimentação urbana, o concreto. O sistema, já utilizado em grandes centros, começa a ser implantado também em Veranópolis. De acordo com a Secretaria Municipal de Infraestrutura Urbana, a pavimentação em concreto oferece maior durabilidade, mais resistência ao tráfego pesado e também menor necessidade de manutenção. Ainda, outro ponto destacado é o desempenho em relação aos períodos de chuva, reduzindo deformações na pista e trazendo mais segurança aos motoristas e pedestres. Da tua Rádio Veranense de Veranópolis, Alessandra Bernardi.
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Agora são 5 horas e 11 minutos, com 12 graus na sua quarta-feira, entardecer da sua quarta-feira, dia 20 de maio de 2026. Por aqui seguimos em mais um Matino de Abrogê, agora com os amigos da Agropecuária Império do Campo, o Armazém do Tapete, de Befós, Divina Musa, La Cabanha e Supermercado Imperial.

Por aqui os farrapos com Chiquita, agora são 5 horas e 15 minutos, maior temperatura neste momento é de 12 graus. 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Por aqui, informações do tempo, na sequência com a Kátia Valente. 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
1: Olá, meus amigos e caros ouvintes. Nesta quarta-feira, o tempo segue firme pelo estado do Rio Grande do Sul por causa da presença da massa de ar polar que garante aí o tempo estável. Olha, as temperaturas na tarde de hoje vão oscilar entre 15 e no máximo assim 16 graus. Os ventos, eles são fracos, mas eles sopram do quadrante sul e sudeste, é aquele vento mais gelado. A gente sente o ar gelado predominando aqui na região, mesmo com a presença do sol à tarde. Na quinta-feira, mais um dia bem gelado. Em alguns pontos aqui da região podemos ter geadas ainda, temperaturas que podem oscilar de 3 a 5 graus. À tarde, de novo, faz frio, as temperaturas oscilam entre 14 e 15 graus em média por aqui. E a sexta-feira é mais um dia frio, a temperatura da manhã já aumenta um pouquinho, vai oscilar entre 4 e 6 graus. À tarde, a máxima deve chegar aos 15 graus em média aqui na nossa região. De qualquer forma, vamos terminar a semana, né, com frio predominando, por causa da massa de ar polar que, ao longo de toda esta semana, dominou o tempo por aqui. Com a previsão do tempo, Kátia Valente.
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5: Apesar de chamada de medicina alternativa, a homeopatia é uma especialidade médica reconhecida por vários países da Europa, América do Norte e Índia. No Brasil, está integrada ao SUS e seus medicamentos podem ser encontrados em algumas farmácias do estado. É usada para o paciente e não para a doença e pode ser indicada para todas as pessoas e até para animais, independentemente da idade. A resposta a um tratamento homeopático não é necessariamente mais longo ou mais lento que o alopático. Depende do tempo de doença, dos tratamentos realizados anteriormente e da idade do indivíduo.
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0: 5:25.
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1: Agora são 5 horas e 26 minutos, maior temperatura de 12 graus. Um abraço aqui pro Paulo César. Um abraço, mano.

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4: Agora 28 para 6 da tarde com os amigos da Agropecuária Império do Campo, o Armazém do Tapete, de Befosa, Divina Musa, La Cabanha e Supermercado Imperial. No nosso WhatsApp, que é o 999797515. Boa tarde, estou ouvindo o programa com muita alegria e ofereço, se for possível, a música com o Baitaca, Cabelos Brancos, para Euclides Bianchini, São Paulo do Gramado, Iris Baigo Santa Rita. Iris, já vou rodar tua música para você, com certeza absoluta, tá bom, tia? Já vou rodar para ti aí.

Agora 24 para 6 da tarde, 24 para 6 da tarde, Marau, temperatura nesse momento é de 12 graus. 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Por aqui tem mais informações para você. 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Um abraço aqui pro vovô Zuki. Alô, vovô Zuki, o gaiteiro. Eita, toca uma barbaridade.

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4: 5 horas, 48 minutos.
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6: 5:55, temperatura de 11 graus, quarta-feira, neste cair de tarde, friozito, 11 graus. O Te Aproxega segue por aqui com os Monarcas, essa aqui, ó.

0: Por aqui os Monarcas cantando pra gente, Campeiro do Rio Grande. Faltando 7 para 6 da tarde com 11 graus. O Tia Pro chega de hoje, ficando por aqui com os amigos da Agropecuária Império do Campo, o Armazém do Tapete, de Befós, Divina Musa, La Cabanha e Supermercado Imperial. Na sequência, o Encontro Certo por aqui.
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11: Olá, meu amigo. Olá, minha amiga ouvinte. Eu sou o Padre Ezequiel e desejo a você graça e paz. Estamos juntos para este momento de oração neste fim de tarde. Sintonizemos com o Deus que nos ama. E o pensamento de hoje é o seguinte: O único momento que temos para viver e viver com qualidade é o presente. Vivamos o presente com intensidade. Meditemos a canção.

0: Rezemos juntos. O anjo do Senhor anunciou a Maria, e ela concebeu do Espírito Santo. Ave Maria, cheia de graça, o Senhor é convosco, bendita sois vós entre as mulheres, e bendito é o fruto do vosso ventre, Jesus. Santa Maria, Mãe de Deus, rogai por nós, pecadores, agora e na hora da nossa morte. Amém. Eis aqui a serva do Senhor, faça-se em mim segundo a vossa palavra. Ave Maria, cheia de graça, o Senhor é convosco, bendita sois vós entre as mulheres, e bendito é o fruto do vosso ventre, Jesus. Santa Maria, Mãe de Deus, rogai por nós, pecadores, agora e na hora de nossa morte. Amém. E o Verbo se fez carne e habitou entre nós. Ave Maria, cheia de graça, o Senhor é convosco, bendita sois vós entre as mulheres, e bendito é o fruto do vosso ventre, Jesus. Santa Maria, Mãe de Deus, rogai por nós, pecadores, agora e na hora de nossa morte. Amém. Rogai por nós, Santa Mãe de Deus, para que sejamos dignos das promessas de Cristo. Oremos. Derramai, ó Deus, a vossa graça em nossos corações, para que, conhecendo pela mensagem do anjo a encarnação do vosso Filho, cheguemos por sua paixão e cruz à glória da ressurreição. Por Cristo nosso Senhor. Amém. E agora sobre você, a bênção de Deus. O Senhor esteja convosco, Ele está no meio de nós. Por intercessão de Nossa Senhora, desça sobre você, sobre a tua casa, sobre a tua vida, sobre a tua saúde, sobre o teu trabalho, a bênção de Deus. Em nome do Pai, do Filho e do Espírito Santo. Amém. Obrigado por estar conosco, um forte abraço para você e até amanhã.
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0: A sua quarta-feira, dia 20 de maio de 2026, estamos chegando com o encontro certo. Aqui para você, o destaque e o resumo do que foi notícia nesta quarta-feira. São 6 horas e 3 minutos, maral temperatura de 10 graus. Nosso WhatsApp que é o 99979-7515 contigo. E por aqui nossa gratidão por você ouvinte fazer parte desta gigantesca audiência da Rádio Alvorada, cada vez mais líder em audiência, ao vivo aqui nos 107.7 e também com você e muita honra em nossas redes sociais. 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Começamos com a Rosana no Giro na Região.
1: E a novidade hoje é de passo fundo, porque as obras da nova planta de etanol da BH seguem avançando em Passo Fundo e já ultrapassam 70% de execução. Esse empreendimento, considerado um dos maiores investimentos industriais em andamento em Passo Fundo, impulsiona o setor da bioenergia e amplia a geração de empregos e oportunidades na região. Com investimento estimado em R$1,5 bilhão, a usina será a primeira planta de etanol do Rio Grande do Sul e tem previsão de entrar em operação no início de 2027. Durante a fase de construção, mais de 800 empregos diretos estão sendo gerados, com prioridade para a contratação de mão de obra local. Na operação da indústria, a expectativa é de cerca de 175 a 200 empregos diretos. Conforme o secretário de Desenvolvimento Econômico de Passo Fundo, o Adolfo de Freitas, além da geração de empregos, essa nova indústria movimenta setores importantes, como da construção civil, transporte, manutenção, fornecedores locais, tecnologia e capacitação profissional. Rosana Costanaro para a tua Rádio Alvorada.
0: Obrigado, Rosana, pelas informações. São 6 horas e 7 minutos com 10 graus.
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2: Olá, meus amigos e caros ouvintes. Na quinta-feira, mais um dia bem gelado. Em alguns pontos aqui da região, podemos ter geadas ainda. Temperaturas que podem oscilar de 3 a 5 graus. À tarde, de novo, faz frio. As temperaturas oscilam entre 14 e 15 graus em média por aqui. E a sexta-feira é mais um dia frio. A temperatura da manhã já aumenta um pouquinho. Vai oscilar entre 4 e 6 graus. À tarde, a máxima deve chegar aos 15 graus em média aqui na nossa região. De qualquer forma, vamos terminar a semana, né, com o frio predominando por causa da massa de ar polar que, ao longo de toda esta semana, dominou o tempo por aqui. Com a previsão do tempo, Kátia Valente.
0: Obrigado, Kátia, pelas informações. 6:08, temperatura de 10 graus. Colega Luiz Carlos tem informações agora sobre o prazo para cadastrar eventos na Secretaria Municipal de Cultura. Vamos lá, então.
3: As informações agora são do Departamento de Cultura do município de Marau. Temos data para encerramento da elaboração do calendário de eventos do município de Marau, calendário oficial. Nós estamos mais uma vez aqui no Departamento de Cultura para conversar com a diretora de Cultura, Aline Poloni. Aline, temos prazo para entrega das datas de eventos que acontecerão neste ano aqui no município?
4: Estamos, reabrimos, né? Ainda para o calendário 2026, mais um recebimento de datas, onde todos os grupos, as entidades, as associações que gostariam, né, que têm interesse em acrescentar os seus eventos deste ano de 2026 no calendário oficial do município, tem prazo até o final do mês agora para realizar esse pedido.
3: Até o final de maio.
4: Isso, agora até o final de maio, dia 30, para realizar esse pedido de inserção, né, da sua data, do seu evento no calendário oficial do município.
3: São muitas as entidades que enviaram as suas datas até agora?
4: Sim, nós temos um calendário já, a gente realizou todo esse processo de recebimento de datas ainda no final do ano de 2025, e agora a gente fez uma nova abertura para poder receber datas que o pessoal começa a programar mais no início do ano, que é para o segundo semestre, enfim, que vão até o final do ano, e a gente também, depois de receber todas essas datas, encaminha todo esse relatório para a Câmara de Vereadores, onde é aprovado esse calendário oficial.
3: E posteriormente impresso e divulgado.
4: E posteriormente divulgado, nós temos aqui na secretaria também, sempre à disposição de todas as pessoas que quiserem vir em busca, né, do que está acontecendo. Na verdade, muitos eventos não são colocados ali no calendário oficial. É mesmo o interesse da associação, da entidade, enfim, de constar o seu evento. Como é que faz para fazer esse pedido? É através do sistema do FlowDocs, o sistema de protocolos da prefeitura. A pessoa pode fazer de forma presencial, ali no prédio da prefeitura, no setor de protocolos. Tem um modelinho de requerimento. Ou ela pode fazer de forma online, diretamente no sistema, onde vai abrir, o sistema do FlowDocs vai abrir já numa janelinha onde é que cultura, turismo e eventos. E outra janelinha já própria para o calendário de eventos 2026, onde também tem o um modelinho do requerimento lá, para a pessoa fazer todo de forma online e anexar o seu protocolo.
3: Aline, que tipo de evento geralmente faz parte desse calendário?
4: Todos os eventos da Secretaria de Cultura, a maioria deles constam no calendário, datas oficiais, as grandes festividades, e das entidades, enfim, todo e qualquer evento que a entidade tiver interesse de colocar.
3: Por exemplo, bairros, capelas, lideranças de capelas e bairros.
4: Isso, tem alguma coisa dos bairros, das entidades, por exemplo, teve agora no final de semana aquela festa campeira do Sentinelas do Capingui, coisas do pessoal do esporte, turmas esportivas, né? A própria associação comercial com os seus eventos. Então, assim, muitos grupos, né, as entidades, as associações religiosas, enfim, colocam o seu evento no calendário.
3: Está certo. Então, até o final desse mês ainda se aceitam datas por parte de entidades para que sejam inseridas no calendário de eventos do município. E esse calendário também é muito importante até para que entidades que porventura não façam parte do calendário, não tenham anunciado antes, desejam fazer uma promoção, poderá consultar o calendário para ver se naquela data se encaixa o evento ou não. É por aí, Aline?
4: Isso mesmo, muita gente busca o calendário, tanto para decidir a sua data, né? Quanto para participar mesmo. Muitas entidades, às vezes, realizam eventos juntos, né? Participam. Então, é muito importante para a comunidade.
3: Tá certo. A Aline Poloni, diretora de cultura, para finalizar, lembrando o lançamento oficial da festa italiana, dia 23, no Câmara Restaurante.
4: Isso mesmo, convidando já a todos, né, quem ainda não adquiriu seu ingresso, o lançamento da 37ª Festa Italiana com a Posse da Rainha, o lançamento também do Festival do Salame acontece esse sábado, dia 23, a partir das 19h30, no Centro de Eventos Casa Câmara.
3: Está certo. Mais uma vez, nossos agradecimentos à diretora de Cultura do município, Aline Poloni. Sobre o calendário de eventos do município, o repórter Luiz Carlos, para a programação da emissora, oferecimento Loja Triunfante, Zafari e Postos Marau Norte e Sul.
0: Obrigado, Luiz, pelas informações. Agora são 6h14, com 10 graus.
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0: depois de um senhor tempo de gerações jovens alienadas das crenças religiosas, da fé, da esperança, a atual que chamam de geração Z seriam os nascidos de 2000 a 2012. De 2012 para cá, acredito, tenhamos que chamar ZZ. Mas, sejam eles adolescentes ou um pouco mais velhos, teriam entre 13, 14, 25, 26 anos de idade, esses jovens que participam, como antes não se via, das igrejas, das celebrações, dos movimentos, das coisas divinas. Tenha lá Deus, a forma e o nome que cada um tem na sua crença. Importa saber que eles estão participando, que eles estão se comprometendo e fazendo uma mudança. E isso é muito positivo. Pois, trazendo para a nossa realidade, acredito que vocês vão me acompanhar na opinião de que também aqui chama a atenção o aumento da participação de jovens na igreja. Aqui em Marau, nunca tantos movimentos jovens marcaram presença na igreja. Eu falo da Igreja Católica, mas tenho referências de que em todas as que temos presença em Marau, a marca jovem é constante. Tem sempre um participando, cantando e organizando até as celebrações. E sem preconceitos, cantam e dançam no ritmo das suas orações. Olha, meus amigos, isso tudo é muito positivo para eles mesmo, pois abre um caminho de crença para suas famílias, escolas, para a sociedade toda. Tem que acreditar em alguma coisa que responda às inquietações da pessoa humana e especialmente da juventude. E olha, penso eu, na mão dos jovens, quem sabe as coisas do mundo fiquem melhores. Por isso, digno de registro e reconhecimento, que faço aqui para chamar a atenção de quem ainda não percebeu isso e até como forma de estímulo. Meus amigos, fico por aqui. Se Deus quiser, até amanhã.
1: Obrigado, Vitor Hugo. Agora são 6h18. Marau, temperatura é de 10 graus. 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Já voltamos. 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
1: Agora são 6 horas e 22 minutos com 10 graus.
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3: O município de Vila Maria informou ontem que até o momento 1.150 pessoas já foram imunizadas na campanha de vacinação contra a gripe. Conforme os dados da sala de vacinas divulgados ontem, não há doses disponíveis para aplicação. No entanto, novas remessas devem chegar em breve. A administração municipal orienta a população a aguardar a divulgação oficial sobre a chegada de novas doses antes de procurar a sala de vacinas. E a gente fala também de Davi Canabarro, porque estão à venda os ingressos para o Jantar Show em comemoração aos 60 anos do município de Davi Canabarro. O evento será realizado no dia 29 de maio, a partir das 19 horas, no Ginásio Municipal Raimundo Zaúza. A programação vai contar com um show nacional da dupla sertaneja Adson e Alana, além da apresentação da banda Catedral. E os ingressos custam R$ 90,00 para adultos e R$ 40,00 para crianças e podem ser adquiridos na Prefeitura de Davi Canabarro. Rosana Costanaro para a tua Rádio Alvorada.
1: Obrigado, Rosana, pelas informações. Agora são 6 horas e 23 minutos, 6h23, Marau 10 graus. Estamos com você ao vivo aqui nos 107.7 e também sempre com muita honra e prazer em nossos canais digitais. Por aqui, hora de...
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1: Na sua quarta-feira aqui, a presença do Roger Painsatti.
5: O custo da... inação e da crise silenciosa do agro. Este foi um comentário, um texto que o nosso presidente Jerônimo Gergen, ex-deputado federal, fez ao jornal O Globo, de um diagnóstico preciso que ele fez lá em 2018, então deputado, à frente da comissão externa de endividamento do setor agropecuário. Enfim, não era um mero relatório contábil, era uma crônica de uma crise anunciada que o Brasil preferiu negligenciar. Enfim, hoje em 2026 colhemos frutos amargos desta omissão. As advertências ignoradas no passado lá que Jerônimo fez ganharam contornos dramáticos no presente. Quando a comissão apontava há 8 anos um volume de crédito rural na casa de 247 bilhões com crescentes sinais de inadimplência, o parlamento indicava a urgência de reformas estruturantes, alongamento real, prazos de revisões profundas, de garantias, enfim, fortalecimento do seguro agrícola, que é o que a gente tanto pede nesses últimos tempos. Fundamentalmente, uma política perene de riscos climáticos, em vez de soluções definitivas, o Estado brasileiro optou por medidas paliativas e cíclicas, empurrando o passivo safra após safra. Enfim, os dados recentes trazidos ao público pela notícia da revista Globo Rural validam com assustadora exatidão as projeções mais sombrias daquela época. Estima-se que o endividamento total do setor agropecuário brasileiro hoje já tem atingido os números impressionantes da marca de 1,39 trilhões, de 217 bi, então, lá há 8 anos atrás, hoje, pasmem, 1,39 trilhões, o impacto fiscal dessa negligência histórica e avassaladora. Uma ampla renegociação das dívidas do campo poderá demandar até 150 bilhões dos cofres da União. Já em 27, enfim, totalizando um custo projetado de 817 bilhões. São números assim assustadores que a gente nem consegue dimensionar nesse momento, e números que nos fazem pensar muito de onde o agro está caminhando e para nós vermos então que nossa liquidez aqui no campo está difícil. Enfim, estamos aqui por Brasília nesses dias, juntamente com o Jerônimo, toda a SEBRA, na nossa Assembleia Ordinária, e aonde estamos conversando então com deputados. Hoje tivemos por aqui a marcha dos prefeitos, que vem buscar alguns recursos. Conversamos com a presidente da FPA, Lupion, estivemos reunidos num evento com toda a frente parlamentar também, discutindo agora os temas mais relevantes, que é da reforma tributária, um assunto que não se encerra, que assusta, que eleva então o campo a uma preocupação tão grande ali na frente, que em 27 ninguém sabe o que vai acontecer ainda com essa tal reforma tributária. O que sabemos então é que nos bastidores se espera a votação do PL 5122, que está tramitando no Senado, que parece que vai ser aprovado, mas aqui nos bastidores, falando com o secretário de Política Agrícola do MAPA hoje também, eles falam que isso vai ser uma questão muito política, que o Senado vai aprovar, a Câmara vai aprovar, mas é que nem se diz em outras palavras, tudo vai ser aprovado, mas nada vai ser levado, porque o plano agrícola e da safra 2026-27 está com poucos recursos, enfim, e uma renegociação parece que não cabe no bolso e no caixa do governo nesse momento. Mas a gente segue confiante, torcendo. O que eu ressaltei para o nosso secretário de Política Agrícola é que precisamos sim ter seguro. Se nós tivermos seguro, todo o mercado vai querer aportar dinheiro no agro, pois o agro é um setor promissor e todos os fundos vão aportar dinheiro em algum local onde se fale que tenha segurança. E o seguro rural, então, é a base de tudo. Continuamos, então, torcendo por melhoras nos setores, acompanhando aqui de Brasília todos os bastidores, todas as tramitações, mas vendo a realidade de um Brasil que deve bastante. E nós esperando uma melhora logo ali na frente para que as coisas entrem no seu devido lugar. Para hoje, então, seriam estas informações. Até a próxima oportunidade.
1: Obrigado. Roger Spagnussati com a gente aqui no Encontro Certo também da sua quarta-feira. São 6:28, 6:28, Marau com temperatura de 10 graus. 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Recebo aqui uma mensagem via WhatsApp do nosso amigo o Michael, aí do bairro Frei Adelar, nos convidando para o dia 6 de junho, que tem o terceiro jantar da família AME, Associação Marauense Esportiva, e a bebida fornecida pela Dibefós. Um abraço aí, meus amigos, aí do bairro Frei Adelar. Um abraço, Michael, pela companhia de vocês aí. 6:29, hora de
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1: Quarta-feira, hoje com a gente, o doutor Afonso Alencar de Souza Siganfredo, médico de família em Marau. Inicialmente, ele comenta sobre a sua profissão e depois sobre o famoso antivírus.
4: É diferente. É uma especialidade que as pessoas não conhecem, elas resumem ao médico do postinho, né? Que acaba ficando assim, vai renovar a receita, mas na verdade é todo um acompanhamento para a vida. Então, o médico ele tem que fazer toda a gestão de todas as doenças da pessoa, reunir todas as informações, acompanhar ao longo da vida, fazer visita domiciliar quando a pessoa precisa, ensinar a usar os medicamentos, ensinar a fazer as insulinas, ensinar a comer. Então, é mais ou menos que o médico para a vida. Assim, antigamente, era chamado médico que vai na casa, né? Porque tinha muito aquela coisa do médico que visita a pessoa. A gente faz isso, mas não é só isso, né? A gente presta um cuidado assim mais íntimo com a pessoa, justamente por causa do nome, né? Família e comunidade.
1: E para você, como profissional, acompanhar passo a passo essa família é interessante para ti?
4: Olha, o que mais eu não tinha tido experiência ainda, porque eu saí da faculdade e eu acabei trabalhando em... Não trabalhei em atenção primária, mas o que mais me deixa curioso e até é grato, assim, é ver as crianças, que às vezes tu acompanha a gestante, né? Aí tu inicia a gestação, aí tu vê a mulher barriguda, né? Aí ela tem a criança, aí tu vê a criança nas primeiras semanas, e depois vai acompanhando a criança crescendo, assim. Ou o idoso, que aí tu dá uma segurada nos remédios dele, consegue controlar, e tu vê ele indo mais alguns anos, assim, sabe? Com uma saúde um pouco melhor, um pouco mais controlada. Isso, acredito não. Pra mim, é algo gratificante de ver, assim.
1: Emocionante também, com certeza. Bom, Afonso, o assunto dessa manhã, então, o famoso antivírus. O que é que se pode falar disso tudo, hein?
4: Bom, esse o antivírus ele ficou agora famoso, né? Porque por causa da expedição, né? Então, para quem não sabe, não sei se vocês noticiaram aqui, provavelmente sim, né? Claro. Essa expedição que saiu, na verdade, o cruzeiro, ele não era um cruzeiro de cassino, de festa e tudo mais. Era uma expedição para conhecimento de áreas remotas, né? Que saiu da Argentina, né? E o que se sabe desse vírus? É um vírus, tá? Que ele tem mais de 40 subtipos e ele é endêmico de algumas áreas, principalmente Ásia e Sudeste Asiático, tá? Mas ele é endêmico também do Chile e da Argentina. E no Brasil a gente tem alguns locais que tem. Qual que é o que é o perigoso desse vírus? Porque ele mata muito e muito rápido, tá? Qual que é o principal fator de risco? É contato com roedores, tá? Por que que aconteceu todos esses casos nesse navio ali? Porque eles desceram do navio e eles foram visitar pinguins, visitar instalações antigas e isso tem contato com a natureza. É muito difícil a transmissão ser de pessoa a pessoa, já foi documentado algumas vezes na literatura, mas via de regra não é assim que acontece. É contato principalmente com urina, fezes de roedores. Roedores silvestres, no caso.
1: Antivírus. Amanhã, por aqui, tem muito mais informações sobre o assunto. José Maculã, para a tua Rádio Alvorada.
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1: 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Por aqui, hora de informações que segue.
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6: Se você está em busca de empregos, o Cine de Marau oferece vagas na indústria metalúrgica como alimentador de linha de produção, operador de máquina serra, auxiliar de montagem externa e montador externo, além de motorista operador manque e cozinheira. Na indústria frigorífica, para auxiliar de linha de produção, magarefe, operador de produção 1 e inspetor de qualidade. E no comércio, para vendedor, auxiliar de loja e atendente de farmácia. Nos supermercados, as vagas são para operador de caixa, fiscal de caixa, atendente de padaria, açougueiro e vigia. E na indústria em geral, para operador de máquina para papelaria, soldador, trabalhador para indústria de laticínios, auxiliar de pintura, auxiliar de operador de guindaste, operador de máquina e auxiliar de costura. em serviços para vigilante, projetista em eletricidade, eletricista auxiliar, controlador de pragas, casal para morar em granja de inseminação, armador, carpinteiro, motorista categoria E, motorista categoria D e coordenador de equipe de motorista. Eletricista auxiliar de manutenção, auxiliar mecânico de manutenção, camareira e auxiliar de cozinha para fazer viandas. Lembrando que para se candidatar a alguma dessas vagas, você deve ir até o Cine, como seu documento pessoal, fazer o seu cadastro então para ser encaminhado para as entrevistas. Lembrando que o Cine fica na rua Irineu Ferlin, junto à Prefeitura Municipal de Marau. Júlia Berghetti Xavier para a tua Rádio Alvorada.
1: Obrigado, Júlia, pelas informações. Faltando 23 para as 7 da noite, estamos agora com 9 graus. E aqui no Encontro Certo, a gente traz o comentário do médico veterinário, o Adriano Arboite.
7: Olá, amigos da tua Rádio Alvorada. Nosso assunto dessa semana, muito relacionada à questão do embargo que a União Europeia pretende fazer, né, as exportações de carne bovina do Brasil para o bloco, né, da União Europeia, relacionando a utilização de antimicrobiano cadeia produtiva da carne. Já há alguns anos, a União Europeia vinha cobrando essa questão. Os países já conseguiram banir algumas moléculas que não podem ser utilizadas no bloco, países do bloco. O Brasil acabou protelando muito essa questão e veio então essa decisão, né, desse embargo se nada for feito. Aqui gostaria de estar passando então essa questão para o leite, né? O que estamos fazendo para reduzir, né, a utilização de antimicrobiano? Eu acredito que tenhamos feito muita coisa, mas ainda temos um certo caminho a ser trilhado, né, para melhorarmos cada vez mais as condições e reduzirmos a necessidade de estarmos utilizando, então, moléculas, né, que geram resíduos, né, e podem gerar, então, problemas na saúde humana, né? Então, tudo que a gente fez, melhorando o ambiente dos animais, melhorando a nutrição dos animais, vacinas que foram desenvolvidas, tudo isso acaba com que a gente reduza a quantidade de uso, né? Mas ainda eu observo, né, que muitas vezes, até por uma falta de conhecimento, há uma utilização que às vezes não é necessária de como ela está sendo feita, né? Então, precisa ainda ser trilhado um caminho para podermos reduzir cada vez mais, né, a utilização. Isso a pesquisa trabalha muito fortemente para reduzirmos químicos, moléculas químicas no dia a dia, né, das fazendas, e introduzirmos questões naturais, né, que podem ser trabalhadas, biológicas. Então, há uma série de estudos, uma série de produtos desenvolvidos, né, que tem uma grande ação para forçarmos esse desejo, né, do consumidor, tanto consumidor onde há a exportação, como também consumidor interno, né? Pois todo consumidor, ele é importante para a cadeia, né? E na questão da cadeia produtiva do leite, o consumidor interno é muito mais importante, né, do que a questão de consumidor externo, né? Pois o consumo interno, ele é muito representativo nessa cadeia, né, produtiva, né? Então, há uma apelação, né, por questões, né, de redução de resíduos nos alimentos, né? Então, acredito que muito foi feito, virá novas legislações, né? Uma que eu acredito que chegará será a obrigatoriedade de prescrição para antimicrobianos. Acredito que essa venda facilitada a balcão, os dias contados, né, será como é feito, então, para a linha humana, né, onde para comprarmos um antibiótico precisamos de uma prescrição do profissional habilitado, né? E assim acredito que vai ser também para a questão de medicamentos veterinários, né? Atendendo então toda essa pressão que existe em cima da utilização. Por hoje seria isso. Um abraço a todos e até mais.
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1: Agora 15 para as 7 da noite, agora estamos com 9 graus de temperatura. Aqui sempre nossa gratidão por você ouvinte fazer parte também desta gigantesca audiência ao vivo aqui nos 107.7 e também sempre com muita honra e prazer em nossas redes sociais. 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E agora você tem aqui o destaque para o esporte.
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1: Presença aqui dele, Vini Gajewski.
4: Alô, você ligado na programação da tua Rádio Alvorada. Uma excelente quarta-feira para você. Vamos chegando com os esportes por aqui. Tem Grêmio em campo hoje pela Copa Sul-Americana a partir das 21 horas na Arena do Grêmio. Grêmio e Palestino, o Grêmio precisa vencer para ficar coladinho com o Montevideo City Torque e na semana que vem carimbar essa classificação na primeira posição. E o time do Grêmio tem desfalque confirmado, o Grêmio não vai poder contar com o Gustavo Martins para a partida contra o Palestino. Ele se recupera de uma lesão na coxa direita sofrida na semana passada contra o Confiança na Copa do Brasil e com isso o técnico Luiz Castro vai ter que optar. Ou joga Luiz Eduardo com a perna direita, ou ele vai colocar o Wagner Leonardo, o zagueiro canhoto, pela direita. O tricolor também não conta com o zagueiro Balbuena. Ele entrou no lugar do Gustavo Martins nessa partida e se machucou com alguns segundos em campo, nem voltou para a segunda etapa. E o tricolor vai entrar pressionado para essa partida, porque o Montevideo City Torque venceu o Deportivo Riestra ontem, na terça-feira. Foi a 12 pontos, então o Grêmio vai ter que vencer a partida, tirar essa vantagem e na semana que vem decidir contra o próprio Montevideo City Torque na Arena quem fica com o primeiro lugar da chave. O provável Grêmio então tem Everton no gol, Pavon pela direita, Luiz Eduardo e Vieri e Pedro Gabriel na lateral. Leonel Pérez, Noriega, Gabriel Meck, Enamorado, Amuso e o atacante Carlos Vinícius. E já entrando um pouquinho também no assunto seleção brasileira, convocado para a Copa do Mundo, o Everton vai ser desfalque do Grêmio diante do Corinthians no dia 30, no jogo do próximo fim de semana. O goleiro se apresenta na Granja Comari no dia 27 de maio. O Grêmio joga então a partida decisiva contra o City Torque no dia 26 e já no dia 27 o Everton se apresenta. Então o Grêmio vai ter o desfalque do seu goleiro titular. E o seu reserva imediato, Gabriel Grando, está machucado, então provavelmente o Grêmio fará a estreia do goleiro Thiago Beltrame da sua base. O Inter tem semana cheia para se preparar para o confronto diante do Vitória pela 17ª rodada lá no Barradão. O Inter deu folga para os jogadores, voltaram a treinar apenas na terça-feira e o técnico Paulo Pezzulano já tem dúvida e começa pelo gol. O Rocher está com problema na lombar, não jogou contra o Vasco, não participou do treinamento dessa terça-feira, então já vira dúvida para esse jogo contra o Vitória e assim o Antony ganharia mais jogos de sequência. Na defesa, o Pezzulano vai ter a volta do Vitor Gabriel e do Félix Torres, porém a dupla Juninho e Mercado foi muito bem, então o técnico Paulo Pezzulano tem alguns dias para definir se ele vai manter a zaga que atuou contra o Vasco ou se volta com a zaga que atuou nos últimos jogos. E no ataque, a principal dúvida é o substituto de Carboneiro, que está suspenso. O nome mais cotado para assumir essa vaga é o Rafael Borré, para fazer uma dupla de ataque lá com o Alejandro. Mas ainda assim, o Inter tem o próprio Alex e o Alan Patrick para compor esse setor ofensivo. Quem divulgou a sua lista para a Copa do Mundo foi a seleção portuguesa, que vai contar com não 26, mas 27 jogadores a disputar a Copa do Mundo. É uma situação um pouco curiosa, mas tem uma regra que a seleção pode levar 27 jogadores. Se esse jogador extra for um goleiro, mas ele não é relacionado para nenhuma partida, ele vai como um backup caso algum dos goleiros sinta uma lesão, aí sim ele pode jogar. E o destaque dessa lista não pode ser outro, é o Cristiano Ronaldo, o astro de Portugal. Vai tentar o primeiro título do torneio aos 41 anos de idade, sua sexta Copa do Mundo. O craque português, junto a seu grande rival de toda a carreira, Lionel Messi, e o goleiro mexicano Ochoa, lideram um marco inédito no futebol masculino. Os três são os únicos jogadores que vão jogar 6 Copas do Mundo na história. O feito supera nomes históricos como o zagueiro Lothar Matthaus, Antônio Carbajal, Rafa Márquez e o eterno Gianluigi Buffon, que jogaram 5 Copas do Mundo. E falando ainda de Cristiano Ronaldo, o astro português tem 970 gols na carreira, segue em busca do milésimo e parece que vai sair ainda esse ano. 30 golzinhos na Copa do Mundo. Se ele conseguir avançar bastante com a seleção portuguesa, pode ser que ele chegue próximo ao número 1000 tão desejado na sua carreira.
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1: Muito bem, faltando agora 10 para 7 da noite, Baral, temperatura agora de 9 graus. E por aqui nossa conversa acontece com o Joel Miglerini, atual presidente dos contadores de Marau. Quem deve declarar e quais os principais critérios que devemos, então, observar nessa questão toda aí?
5: Temos diversos critérios, mas eu vou começar dos principais para os menos usuais. Então, o principal critério para a declaração de imposto de renda desse ano, lembrando que a declaração deste ano ela é referente aos eventos que aconteceram em 2025. Então, essa declaração de 2026 é relativa ao ano de 2025. Então, para quem recebeu renda tributável até R$35.584, ou melhor, para quem recebeu mais que R$35.584 de renda tributável, é obrigado a declarar. O que é renda tributável? Basicamente, salário, aluguéis, pro labore. Então, quem recebeu mais que este valor está obrigado a declarar. Para pontuar um outro detalhe, Maculã, se a pessoa ela tem várias rendas, é necessário somar todas essas rendas para ver estes ver esses valores, tá? Para entender se está obrigado ou não. Tá? Então, o primeiro ponto também para se avaliar é isso. A declaração, como ela é uma foto, é necessário somar tudo o que aconteceu dentro do ano, independente de ter tido uma mudança de emprego no decorrer do ano. Então, tem que somar as duas, a gente chama de fontes de renda, né? Então, é necessário somar todas elas para ver estes limites. Então, o principal, rendimento tributável acima de R$35.584, precisa declarar. Segundo ponto é se teve rendimentos isentos acima de R$200.000. E o que, que se enquadra como rendimento isento? Então, recebimento de saque de FGTS, alguma indenização que recebeu nesse período, recebeu lucros ou rendimentos de poupança, quando soma todos esses rendimentos superior a R$200.000, está obrigado a declarar. Não necessariamente que vai ter que pagar imposto, mas tem que cumprir com a obrigação do governo. Tá? Um outro ponto é se fez venda de algum bem que gerou ganho de capital e aí tem que recolher o imposto. Se fez aplicações em bolsa de valor, então se teve mais que R$40.000 de movimento de vendas na bolsa de valores, tem que declarar. E aqui eu quero só fazer um adendo, né? Se foram movimentações comuns, né? Comprou e vendeu em dias diferentes. Agora, se teve operações chamadas de day trade, que é quando a pessoa compra e vende o mesmo ativo no mesmo dia, tem que declarar independente do valor, tá? Para o pessoal que trabalha com atividade rural, se teve renda bruta, né? Vendeu bens da atividade... Se teve renda bruta ali da atividade rural superior a R$177.920, também está obrigado a declarar. Ou, no caso de atividade rural, se queira compensar um prejuízo que aconteceu na atividade deste ano. Que na atividade rural existe uma peculiaridade que o prejuízo que dá num ano, você pode trazer ele para os próximos anos para compensar com lucros futuros. Tá? Então, este é um outro critério. Uma outra obrigação, um outro critério que obriga a pessoa a declarar é se ela tem bens superiores a R$800.000. Não é um bem específico. Se a soma dos bens que ela comprou, que ela possui, ela está acima de R$800.000.
1: Joel, o que a associação recomenda aos nossos contribuintes?
5: Eu só queria fazer um apelo para todos que declaram imposto de renda e que a declaração ela é feita pelo método completo, utilizando as deduções legais aí, os recibos, enfim, de despesas que possuem. Esse apelo é para falar das destinações do imposto de renda. Então, quando a pessoa declara o seu imposto de renda pelo método completo, ele pode destinar parte do imposto que é devido, seja, ele pode destinar parte do imposto de vida devido, sendo 3% para o fundo da criança e do adolescente e 3% para o fundo do idoso. Então, no final das contas, são 6% de imposto que podem ser destinados para os fundos municipais. Eu diria, Maculã, que é uma das poucas oportunidades que nós, como contribuintes, temos de dizer o que nós queremos fazer com o nosso imposto. Que essas destinações, quem faz a gestão, vamos pegar aqui para Amaral, o Fundo da Criança e do Adolescente, ele é gerido pelo Condica. Então, são 14 entidades do município que se abastecem deste recurso para projetos sociais. E o Fundo do Idoso, ele é gerido pelo Fundo do Idoso mesmo, e são 7 entidades que fazem o uso deste recurso. Então, o imposto, quando você está fazendo a declaração, ele é um valor X. Se você não fizer a destinação, este valor todo, ele vai para o cofre da União, para Brasília. Agora, se você fizer a destinação, você tem a oportunidade de deixar para Amaral, para as entidades de Amaral, para fazer o uso. E esse uso, Maculã, muitas vezes, ele é muito mais próximo, ou pessoas muito próximas de todos nós fazem o uso, se é que nós, em algum momento, também não utilizamos desse mesmo recurso, porque são 14 entidades do Fundo da Criança e do Adolescente e 7 do Fundo do Idoso. Não tem o número de pessoas que, no final das contas, acaba usando esse recurso, mas são muitas. Tá? Então, o meu apelo aqui é, se você faz a declaração pelo método completo, converse com o seu contador, com a pessoa que está te auxiliando com a declaração, para fazer essa destinação. E um ponto especial é, mesmo que você tenha valores a restituir, você mesmo assim você pode fazer esta destinação, que funciona mais ou menos desse formato. Você faz a declaração, recolhe, paga o boleto da destinação e no decorrer do ano, quando o governo for fazer a restituição do imposto, de acordo ali com os lotes, ele te devolve esse valor também que você fez a destinação. Então, é um apelo aí para que você faça essa destinação e ajude as entidades de Amaral e região.
1: Boa semana, Joel, para ti, tá bom?
5: Conte muito com a gente. Obrigado. Uma ótima semana a todos os ouvintes e obrigado pela oportunidade.
1: Muito bem, agora 3:07, Amaral, temperatura de 9 graus, o Encontro Certo, ficando por aqui no oferecimento de AgroMais, JL Energia Solar, MR Embalagens e Suede Supremo. 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Na sequência, por aqui, tem Tua Noite na comunicação especial de Johnny Franz, 1:07, 9 graus.
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1: Valeu, muito boa noite. Agora 7 horas 3 minutos. Muito boa noite, amigos ouvintes aqui da tua querida, nossa querida, tua Rádio Alvorada. Após a comunicação do nosso colega Zé Maculã, esse baluarte aí do microfone, a gente chega aqui pedindo licença. Tá começando mais uma noite especial feita para quem gosta de música boa, tradição e aquele som que fala direto, direto com o teu coração. Bom descanso, Zé. Bom descanso, Zé Maculã. Já se despede aqui dos bastidores, esse nobre colega e comunicador. E a gente vai convidando a você a preparar o seu chimarrão, aumentar o volume, porque vem com a gente aí, a partir de agora, a música, o som de bandas, o autêntico raiz, a música de raiz que toca no seu coração e toda a força da nossa boa música gaúcha, trazendo lembranças, emoções e muita tradição. Aqui a trilha sonora da sua noite tem alma, tem história e tem identidade, que é super importante, né? Um programa de identidade. Então fique bem ligado, porque a sua companhia é o que faz esse programa acontecer. Eu sou o Johnny, então estamos juntos para embalar essa noite aqui na tua Rádio Alvorada, onde a música boa nunca para. Bora começar? Saudando aqui os nossos parceiros, os nossos patrocinadores. 9 graus a temperatura, sem muita conversa. 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

0: Olha aí que maravilha, agora 7 horas e 13 minutos. Rainha musical aqui no 107.7 do teu rádio. Aquele abraço, agora 7 e 13, temperatura 9 graus, aqui na área central de Marau. E aí, como é que você tá? Tá chegando agora aqui na sintonia? Ah, que coisa boa, que maravilha. Então não troca mais não, não troca mais não. Segura aí, fica com a gente, porque a tua rádio é aqui. A tua rádio Alvorada é aqui, a rádio do teu tempo, de Marau pro mundo. Toda a região tá ligada.
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0: Vamos lá, previsão do tempo chegando aqui. Chegando a previsão do tempo aqui pelo 107.7. Quem tá a campo fora, né? Tá observando aí essa queda de temperatura. E quem tá na beira do fogo não, né? Não muda muita coisa. 8 graus agora marcando. Vamos ver como se comporta o tempo para as próximas horas, os próximos dias, com Kátia Valente.
2: Olá, meus amigos e caros ouvintes. Na quinta-feira, mais um dia bem gelado. Em alguns pontos aqui da região, podemos ter geadas ainda. Temperaturas que podem oscilar de 3 a 5 graus. À tarde, de novo, faz frio. As temperaturas oscilam entre 14 e 15 graus em média por aqui. E a sexta-feira é mais um dia frio. A temperatura da manhã já aumenta um pouquinho. Vai oscilar entre 4 e 6 graus. À tarde, a máxima deve chegar aos 15 graus em média aqui na nossa região. De qualquer forma, vamos

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0: Estamos de volta com o programa Tua Noite.
1: 8 graus a temperatura, agora 7 horas 25 minutos, 7h25. Você é ligado aqui na tua Rádio Alvorada para toda a região norte do estado. São quase 100 municípios que se ligam aí pelo som local. É o 107.7 e de Marau para o mundo. No nosso site, os aplicativos que são inúmeros hoje para você acompanhar a programação. Vamos trazer aqui um pouco de notícia. Em alusão à festa de Corpus Christi, que acontece no dia 4/6, a paróquia Cristo Rei realiza em Marau a tradicional montagem dos tapetes. É muito bacana, né? Um tempo muito legal. Aí o que acontece, as exposições dos 99 tapetes, que ocorre das 7 da manhã até as 20 horas. No entanto, no entorno aqui da Praça Doutor Eupídio Fialho, em frente à Igreja Matriz. Enquanto a celebração será realizada às 15 horas. Então a confecção dos tapetes, que é organizada principalmente pelos bairros e também comunidades rurais de Marau, pastoriais e movimentos da igreja, e posteriormente aberta aí para grupos marauenses. Então, neste ano, a escada da Igreja Matriz homenageia os 800 anos da morte de São Francisco de Assis. Durante a montagem e celebração, das 6 da manhã até as 20 horas, estarão fechados para a passagem de veículos às quadras da Avenida Júlio Borella, com a Lauro Ricciere Bortolon, e da Avenida Barão do Rio Branco, com a Irineu Ferlin. Segundo o pároco Laércio da Luz, existem ainda algumas vagas para a confecção dos tapetes. São poucas. Basta entrar em contato ou comparecer na secretaria paroquial. Então, para você do trânsito, as quadras da Avenida Júlio Borella com o Lauro Ricciere Bortolon, da Barão do Rio Branco com a Irineu Ferlin, estará interrompida para o pessoal fazer aí esse trabalho lindíssimo que é a festa em alusão a Corpus Christi, no dia 4. E a Associação Comercial Industrial Serviços e Agropecuária de Marau dará início nessa quinta-feira, no dia 21, amanhã, ao primeiro módulo do curso IA na Prática. O evento acontece às 19h30 no auditório da ASSIM e todas as suas 25 vagas preenchidas. Devido à alta procura, a associação abriu uma lista de espera para futuras turmas. Então, você que não conseguiu se inscrever aí nesse módulo curso de inteligência artificial, né? O curso será ministrado pelo consultor Maurício Dallagnol. Maurício Dallagnol, especialista em implantação de tecnologia para empresas. O foco da oficina será ir para capacitar os participantes a utilizarem de forma ativa e estratégica sistemas como ChatGPT, Gemini e Cloud para melhorar a produtividade. O investimento para esse módulo inicial é de R$120 para associados e R$150 para não associados, incluindo certificado de 2 horas, café de recepção, acompanhamento e grupo com o instrutor. Ao todo, o programa completo de capacitação prevê o desenvolvimento de 3 módulos estruturados. Para quem não conseguiu se inscrever, há tempo então para esta primeira edição. Assim, disponibilizou o nosso fone WhatsApp, então se você quer participar, toma nota lá, 99971-7767, 99971-7767, e o telefone fixo 3033, para o cadastro de interesse em novos grupos. E por que a gente fala mais sobre a campanha do agasalho? Aproveitar para mandar um abraço aqui à nossa audiência, que manda mensagem, e a gente fica super feliz. Um abraço aqui para Lucimaro. Boa noite, Johnny, tudo bem? Tudo ótimo. Saudade de tu, então fica ouvindo a gente, que a gente fica matando também a saudade da nossa audiência. Boa noite, meu amigo, trabalhando e na sintonia. Vou deixar meu pedido, ofereço para os meus amigos que estão tomando uma caipirinha, vinho, ou talvez uma cervejinha lá pro Silvio Machadinho, Silvio Cabeleireiro, o Vermelho de Carli, o Dossa, o Ayrton Luzi, Abraço seu Ayrton, também toda essa galera que estão de boa. E eu e você estamos trabalhando, né? Porque alguém tem que trabalhar. É isso aí. Larga aí classificando as morenas com Dante Ramoledesma. Abração pra você aí, Cladir Romanini. Obrigado, parceiro, pela sintonia. Boa viagem pra você, um bom trabalho. Tudo de bom, tudo de melhor. Ainda também o Dirceu. Buenas, parceiros, se possível, roda pra gente Chiquita com os Farrapos. Depois, no próximo Teatro Cheque, a gente bota aí os Farrapos pra cantar. 7:30, não para não. Vamos classificando as morenas com Dante, o castelhano, Dante Ramon Ledesma. Especial pra todo esse povo aí que tá com a gente.
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0: Ah, legal, essa é a tua rádio, agora 23 faltando pras 8, 23 pras 8. Você ligado aqui ao som do 107.7. Vamos rodar mais uma aqui com Vitor e Léo. É Zezé de Camargo e Luciano com Vitor e Léo. Quando você some. Boa noite, quarta-feira, temperatura 8 graus aqui na área central.
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9: Ok, vamos lá, 14 faltando para as 20. 19h46. 14 faltando para as 20 horas. Buenas, tchê! Baile da Coceira, Três Chirus. Muito obrigado pela companhia aqui, o... Fazia tempo que não pintava na área e agora fico muito feliz em tê-lo conosco. Kiko Gasperin. Sempre com um ótimo gosto musical, um excelente profissional que também trabalha na área da eletricidade. Esses dias, ano passado, né? O Kiko levou um choque. E eu fiquei super preocupado, né? Porque um cara super legal... Ficou um tempo hospitalizado, hein? E profissional de mão cheia, né? Que é o Kiko Gasperin. Um abração, Kiko. Sucesso, saúde pra você. Obrigado aí pela companhia. Vamos rodar no próximo aqui, no próximo Te Aproxega. Ainda tem o Chiquita aqui lá pro Dirceu. Tem a participação aqui. Eu separei aqui o baile derramada, tá? Baile derramada, que também foi pedido. Tem mais aqui, deixa eu ver se é essa nossa ouvinte, né? Eu tenho duas meninas aqui que adoram mandar áudio e elas falam super legal. Vamos ver quem. Vamos ver essa aqui, a. Quem que é?
10: Oi. Oi. Aqui quem fala é a Emily. É a Emily. Toca uma música que eu quero oferecer pra minha mãe, pro meu pai, que tá trabalhando. Pra minha mãe, pro meu pai, que tá trabalhando. Pra minha avó e pro meu avô. E o nome da música é Telefone Mudo. Boa noite e abraço.
9: Boa noite. Um abraço para você também, Emily. Obrigado, queridaça. Obrigado pela companhia. Obrigado por esse teu áudio maravilhoso. Tem mais uma outra menininha lá, da família Mistura, que tá sempre mandando áudio. É a nossa audiência jovem que vai curtindo aqui o programa. 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Do Te Aproxega, Baile Derramada.
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Olha aí que beleza, um clássico da música, né? Que lindo demais. Telefone Mudo, 6 minutos faltando para as 20. 6 para as 8. Oi, boa noite. Gostaria de ouvir uma música da banda Enigma. Sou Bernardete. Estamos na escuta do programa. Eu e meu marido, Olinto, acho que é Olinto, aqui no bairro Antônio Carlos Outramares. Se eu errei o nome, me perdoe. Tá certo? Obrigado, Bernardete. Abraço também, Olinto. Pessoal aí no bairro Antônio Carlos Outramare. Obrigado pela sintonia. 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Fechando a nossa primeira hora, faltando 4 para as 8. Olha aí, modão, fechando aqui a nossa primeira hora de comunicação aqui no, na Rádio do Teu Tempo, a tua Rádio Alvorada.

0: Maravilha, dois faltando pras oito, dois pras oito. Que bom, né, a gente ter essa audiência aí mesclada aqui na nossa programação. Deixa eu colocar um áudio aqui do meu ouvinte, que ela achou que ela tinha ficado pra trás, né? Nem falar, né, queridaça? Aqui todas as idades são bem-vindas. E a gente quer fazer essa mescla, né? Pra que? Por quê? Pra que as novas gerações aprendam aí com as antigas. Essa geração, a geração de ferro, que o pessoal muitas vezes que acha como é que eu vou falar? Acho que essa é passado, né? Mas o passado, ele faz parte do futuro. O futuro faz parte do passado. Hã? Em alguns sentidos aí, tem coisas que não morrem nunca.
1: Boa noite, meu amigo Super Johnny. Mas, com essa tua audiência jovem aí agora, desbancaram a vovó aqui, né? Que coisa mais linda. Um beijo.
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0: Ou me mata. Ciúme. Oh, coisa linda, desbancaram nada. Olha só, vamos curtir agora aqui, vamos trocar aqui o som. Olha aí, Marga, obrigado aí pela companhia, queridaça.
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0: Beijo no coração, Minha Herança, Ana Castela, canta pra fechar o bloco. Um pras oito.
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4: Vamos lá então, o programa Tua Noite, abrindo a segunda hora, oferecimento diferencial máquinas, peças e serviços, precisando de manutenção para máquinas pesadas. 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Mais música chegando. João Neto e Frederico, 8 horas, 8 minutos. Ah, tem mais pedidos aqui, tem mais pedidos da nossa audiência. Vamos já achar aqui. Deixa eu procurar aqui onde é que tá aqui a participação da nossa audiência. Vamos ver qual é que é. Não escutei o áudio. Não ouvi o áudio. Vamos ver o que diz aqui.
5: Johnny, cheguei agora. Meu pai estava escutando tu. Daí, você falou sem ele mandar o áudio. Daí eu... Pra pai mistura, eu, Evelyn e a vó Jessi.
4: Olha que beleza. Eu disse que tinha duas menininhas aqui. Duas meninas que falam super bem. E a nossa audiência aí não pode ficar de fora, né? Nossa audiência aqui. As de mais idade, não vou dizer mais velha, que não é mais velha, são mais vividas, né? Não é pra ficar com ciúmes dessas nossas riquezas, que são as nossas crianças, né? O futuro do nosso país. Já vou rodar a banda Enigma, especial aqui pra essa família também que tá ligadaço. Um abraço à vó Jessi, a Emily e também o Mistura. Um abraço aqui também pra Lucimar, família Keller Colombi, que tá sintonizado com a gente. Também já mandei um abraço lá pro Silvio, família Machado, Vermelho, Dossa, o Ayrton Luzi, pessoal que tá curtindo aqui, muito obrigado pela sintonia. Valeu? Vamos lá, o som não para, não pode parar. Vício, João Neto e Frederico.
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4: E hoje tem futebol.
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4: Isso, Evelyn, tem uma outra, né? Tem outra que é a Emily. As meninas aí. As meninas do microfone, 8 e 10.

0: Muito bem, esse é o som aqui do Fernando em Sorocaba. Que bacana, que bom demais. Praia Brava. Fechando aqui mais um bloco, nós vamos aí com, na sequência, a previsão do tempo.
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0: 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Fala aí, Kátia Valente, a previsão do tempo como fica?
2: Olá, meus amigos e caros ouvintes. Na quinta-feira, mais um dia bem gelado. Em alguns pontos aqui da região podemos ter geadas ainda. Temperaturas que podem oscilar de 3 a 5 graus. À tarde, de novo, faz frio. As temperaturas oscilam entre 14 e 15 graus em média por aqui. E a sexta-feira é mais um dia frio. A temperatura da manhã já aumenta um pouquinho. Vai oscilar entre 4 e 6 graus. À tarde, a máxima deve chegar aos 15 graus em média aqui na nossa região. De qualquer forma, vamos terminar a semana, né, com frio predominando por causa da massa de ar polar que, ao longo de toda esta semana, dominou o tempo por aqui. Com a previsão do tempo, Kátia Valente.
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1: Vamos lá, minha gente boa. Um abraço você que está curtindo aqui a programação. Um abraço pra, bem apertado para quem está mandando mensagem, para quem está interagindo conosco. E você que está na lida do seu, da sua noite, né? E curtindo aqui o programa. Muito obrigado pela sintonia. 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A gente se despede um pouquinho mais cedo hoje, mas não agora, é claro. Ali na, nós estaremos entrando 10 para as 9 com a jornada esportiva, para o pessoal acompanhar aqui o jogaço. E um pouquinho antes a gente dá um tchauzinho, né? 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Fala, velho! Chegando pra cantar aqui na programação, Orgulho de Gaúcho. Vê se chegou mais pedidos aqui. Por enquanto, hoje tá quieto. Eu não consegui achar aqui a Enigma, rapaz. Mandar mais uma vez um abraço aqui. Eu acho que é a primeira vez que eu vejo a participação dessa ouvinte, que é a minha amiga Bernardete. E também o seu esposo, o Olinto. Acho que é Olinto, né? O seu esposo Olinto, que estão ligados com a gente. Muito obrigado pela companhia. Orgulho de Gaúcho, para velho no...
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0: cima, som pra cima aqui com o Rio Negro e Solimões. Que beleza, hein? Tua Rádio Alvorada. 22 faltando pras 9. Daqui a pouco tem jornada esportiva na 107.7 na tua Rádio Alvorada.
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1: Seguimos aqui no Tua Noite, na tua Rádio Alvorada, 20 minutos faltando para as 9 horas, tá quase na hora da gente passar a régua, já tá chegando a jornada esportiva. 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Vamos aqui com mais uma, mas deixa eu rodar aqui um pedido do nosso ouvinte. Deixa eu achar aqui, mexer um pouquinho nas pastas aqui, né? É o pedido. Vamos ver, vamos ouvir.
2: Daí, meu amigo Johnny França, manda um musicão bem apaixonado pra eu, Michael Raber, a Daiane e a Maessa Raber. Vai botar no áudio aí. Bem apaixonadona que estamos finalizando a boia aqui em casa. Café.
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1: Aí ouvimos Chiquita com o grupo Os Farrapos no quadro E Aproxega pra gauchada de plantão. 16 faltando pras 9, às 10 pras 10, ou melhor, 10 pras 9 a gente entra com a jornada esportiva. Copa Sul-Americana, Grêmio e Palestino, ao vivaço aqui no programa. As equipes se enfrentam então aí a partir das 21 horas e a gente entra 10 minutos antes com a jornada esportiva. Mais uma vez agradecendo aos nossos patrocinadores, parceiros publicitários desta última hora. 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Na caminhada da vida, muitas vezes nos deparamos com pessoas que decidiram parar, que escolheram não seguir adiante ou simplesmente não querem caminhar ao nosso lado. E aí vem aquela sensação de responsabilidade, como se fosse nossa obrigação carregar o peso delas. Mas a verdade é dura, porém libertadora. Você não é obrigado a carregar quem escolheu não andar. Quando tentamos puxar alguém que não quer seguir, acabamos esgotando a nossa energia, atrasando o nosso próprio progresso e muitas vezes prejudicando o nosso equilíbrio emocional. Isso acontece porque assumir esse fardo nos desconecta da nossa missão e da nossa própria caminhada. Reconhecer esse limite não é egoísmo, muito pelo contrário, é um ato profundo de amor próprio, é entender que para crescer precisamos preservar a nossa força e o nosso foco. Se você está tentando levar o peso de alguém que decidiu não avançar, saiba que está na hora de soltar. E soltar não significa desistir, mas priorizar-se a si mesmo, as suas metas. É criar espaço para o que realmente importa. A sua evolução, os seus hábitos e o seu bem-estar. Um abraço, chegando à jornada esportiva, dá tempo da gente rodar mais uma, depois entramos em cadeia com a Rádio Gaúcha, com o jogo Jogaço pela Sul-Americana, Grêmio e Palestino. Fica bem, um beijo no coração aqui do Johnny Francio e a gente se encontra amanhã a partir das 19 horas em mais um programa Tua Noite, pela tua Rádio Alvorada, a rádio do teu tempo. Passe bem.
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2: Trabalho do português aí, que apesar de tudo eu acredito muito.
3: Tá na turma que acredita realmente. Ele tem 4 jogos para mostrar, para fazer as pazes com o torcedor. A gente viu um pouco de vai agora na escalação no nome do Luiz Castro, mas tem 4 oportunidades aí que tá tudo bem. Algumas mais difíceis, né, como o Corinthians, o Santos, mais complicados, mas tem Sul-Americana que precisa confirmar na primeira colocação e sair dessa zona incômoda ali na parte baixa da tabela do brasileiro, né?
2: Não só fazer as pazes, mas trazer um sentimento de esperança, trazer um sentimento de confiança e que o torcedor abrace esse momento do Grêmio, leve isso para dentro de campo, que o time sinta isso. Eu tenho certeza que esses 4 jogos, com 4 vitórias, vai mudar todo o ambiente.
3: A gente vai pra Copa sem ranço, pelo menos.
2: Sem ranço. Dale, Grêmio!
3: Dale, Grêmio. Valeu, Gabriel. Tamo junto. Vou chegar mais em torcedores aqui. E aí, meu amigo, tomando uma cervejinha pra dar aquela aquecida? Tudo bem? Teu nome?
4: Guilherme. Tomando uma cervejinha aí pra ver o nosso tricolor, com certeza.
3: O pessoal tá congelando aqui na esplanada, né?
4: Tá frio, mas dentro da arena não tem esse vento e vai estar muito bom.
3: Sentimento para hoje?
4: Uma vitória tranquila.
3: E convencendo?
4: Sempre. Acho que o Grêmio vai ser bem representado hoje pelo time.
3: Placar?
4: 2-0 tá bom.
3: Tá ótimo, muito obrigada, valeu. Tá aí o torcedor Debona para Pão de Alho Santa Massa.
5: 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CCD, pega o microfone aí, olha para mim.
6: Pois não.
5: Fica diferente.
6: Pois não.
5: Melhor jogador do Grêmio?
6: Hoje, o Everton.
5: O que tá te decepcionando mais?
6: Ah, difícil. Tá me decepcionando mais o Noriega.
5: Quem pode mais e tá entregando pouco agora?
6: O Bright White.
5: Quem tu deposita a maior confiança para depois da Copa?
6: O Gabriel Meck.
5: Tu acredita que o Grêmio voltará melhor com o Luiz Castro depois da Copa?
6: Eu acredito que tem que melhorar, se pior não vai ficar.
5: A Keck tem perguntado ao torcedor sobre 4 jogos seguidos em casa, 4 vitórias. Tu acredita?
6: Acredito, hashtag 4 vitórias e hoje às 11 vai ser faltam 3.
5: Uma comida...
6: Uma parrija?
5: 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Contagem regressiva para a Copa do Mundo, Bertoncello.
7: Faltam 21 dias para a Copa do Mundo. A seleção brasileira, o Simon trouxe aqui, né, se apresenta na Granja Comari na próxima quarta-feira, dia 27, porque dia 31, domingo, às 18h30 no estádio Maracanã, tem a despedida do povo brasileiro, tem Brasil e Panamá amistoso antes da Copa do Mundo.
5: 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Faltando agora 7 minutos para o início da partida. CCD, pelo teu conhecimento, pela tua experiência, pela tua leitura de público na arena, quantos mil tem aqui dentro, hein?
6: Ah, perto, um pouquinho menos de 10, eu acho 10 mil, 11. Não vai dar 15, me parece.
5: Vai dar 15, né? Vem os times aí! Tite toca o hino das competições da Conmebol! Noite de Copa Sul-Americana aqui na Arena. Tá lá, né? A grande conquista. O Grêmio vem com a sua camisa tricolor. E para quem tá se ligando agora, o time do Grêmio, Simon.
8: O Everton, Pavon, Luiz Eduardo, Vieri e Pedro Gabriel. Nipo, peruano, Noriega, abre o meio-campo. Léo Pérez, Amuso, Mac, Enamorado. Na frente, Bright White.
5: Tomeleiro, ninguém facilita tanto. Mais destaques da Central de Esportes da Gaúcha, Bertoncello.
7: Vamos trazer também, então, os resultados. Santos e São Lourenço, placar de 2-2 na Sul-Americana. Santos se complicando, é o último colocado na sua chave. E agora teve mais um gol marcado pelo Olímpia. Está confirmado. Mais um gol marcado pelo Olímpia, 3-1 para cima do Vasco. Vasco também se complica, fica muito próximo da repescagem da Sul-Americana. E na Libertadores, logo mais 9h30, tem Flamengo Estudiantes e Palmeiras contra o Cerro Porteño, Unimed Porto Alegre.
5: O Renato deve ter treinado o Vasco em metade dos jogos da Sul-Americana, Munari.
9: Acho que nenhum jogo, né?
10: Não, um jogo só contra o Audax no Rio, perdeu o jogo. E o Vasco tomou 7 gols nos últimos 2 jogos, né? 4 do Inter e 3 hoje. Que momento.
5: Eu tenho uma tese. Minha tese não muda nada, mas enfim, CCD.
7: São boas teses.
5: É.
11: As teses que não mudam nada não são teses.
5: É que minha opinião é. Aqui, ó. Tem algo que acontece com os clubes brasileiros na Sul-Americana. Não tem match, sabe? Não tem conexão, não tem química. Sabe o que é química? Química com alguém. Tu já teve química, assim, sabe? Essa
11: dona
5: coisa?
11: Cook, dona. Química.
5: Isso. Porque no, o Santos tá, não engrena, o Vasco não engrena, o Grêmio não engrena. Ninguém consegue deslanchar, mesmo sendo melhor.
11: Tu acha que é um problema de química?
5: Eu acho que é de conexão, pra não dizer química.
7: A Comebol Sul-Americana tem quanto tempo? 25 anos. Quantos títulos o Brasil tem? São Paulo, Inter, Chapecoense ali em 2016, né?
10: Atlético Paranaense.
7: 2
10: do Atlético Paranaense.
7: Atlético Paranaense foram 2 vezes.
5: São 5, então.
7: É, e depois os brasileiros perderam todos, foram vice em tudo, né? São Paulo, Atlético Mineiro, mas Cruzeiro,
5: Vamos
7: arredondar para 30 edições, 5 títulos, dá um sexto.
5: Mas eu saio, meu... Cruzeiro, é ótimo esse teu número aí para análise, mas eu falo especialmente dessa primeira fase.
11: Eu acho que quando passar disso aí, eles vão ser favoritos, os times brasileiros. Eu acho que todos os anos é difícil, porque é outra realidade, estão no meio de uma temporada pesada aqui. Agora, por exemplo, tem todo esse... O Grêmio teve um calendário, gente. A gente não se dá conta, às vezes a gente esquece de falar. O Grêmio está indo para a sua 10ª partida dentro do mês.
10: É, voltamos a falar da CBF, né? O calendário brasileiro. Primeiro que quem joga Sul-Americana joga porque foi mal no ano passado.
11: Começa por aí. Então, eu acho que existe um processo de desmoralização por isso, entendeu? Eu fracassei ano passado, então eu tô um pouco constrangido. Agora, o mais complicado é o tal do calendário.
10: Não, e aí, como tu foi mal no ano anterior, quase sempre tu tá começando o trabalho no ano da Sul-Americana. Tu joga um campeonato estadual e inicia o Brasileirão com a Sul-Americana com 2 dias para treinar. Na semana. Não tem tempo pra treinar, na verdade.
11: Não tem.
10: Só joga e não treina. E o calendário dos outros é melhor. O São Lourenço, por exemplo, no calendário argentino, faz 10 dias que ele não jogava. Ele ficou 10 dias se preparando pra enfrentar o Santos. O Santos fez 3 jogos em 10 dias.
11: Eu tenho uma ideia, tá, Munari, que o Grêmio treina, o Grêmio tem treinado em alguns jogos, tá? Hoje, por exemplo, o Grêmio mais uma vez vai jogar com uma forma como jogou contra o Confiança. Isso tem acontecido. De um modo geral, eu espero que esse tipo de treino melhore o Grêmio nos jogos decisivos. O Grêmio tem os jogos no Campeonato Brasileiro muito decisivos até o final dessa janela aí. Então eu espero sinceramente que as coisas possam render, e isso passa hoje por uma boa vitória.
5: Pegada, marca da conquista. Para você que está conosco na Gaúcha, um convite para vocês assistir também, nos acompanhar em GZH no YouTube, onde a gente vai dobrar a meta agora. Queremos 20 mil simultâneos e vamos atingir agora rapidamente com o apoio de todos, né? O Everton é o capitão do Grêmio, Simon.
7: Isso, e foi pro sorteio ali, pra definição de quem larga com a bola, pra qual lado o Grêmio começa atacando. E mais uma vez foi celebrado pela nação gremista aqui na Arena, Grupo IESA.
5: Pegada, marca da conquista. Aqui na Arena, acho que é público definitivo agora, né, Kek? Quem veio, veio, né?
3: Tem algumas pessoas aqui na esplanada ainda, tá, Debona? O pessoal tá subindo a rampa ali, mas assim, ainda um público muito tímido. Vai ficar naquela faixa ali de 15 mil pessoas mesmo, tá?
5: É isso. Terminou o jogo do Santos, Bertoncello?
7: Fim de papo na Vila. Santos 2, São Lourenço também 2. O Santos é o último colocado do grupo D com 4 pontos. E ele não tem mais como passar em primeiro, tá? Ele só vai conseguir passar como segundo colocado, ou seja, o Santos, na melhor das hipóteses, vai para os playoffs da Sul-Americana, Unimed Porto Alegre.
5: Como é que tá a temperatura aí, Bertoncello?
7: Ah, deixa eu ver aqui, vamos ver. Aí tá muito frio?
5: Não.
7: Aqui tá 12 graus.
5: 12.
7: Sensação térmica de 10.
11: Aqui tá menos 81.
7: Calma, CCD.
11: Lugar mais frio do mundo.
5: CCD, eu peço desculpas aí, qualquer coisa, se eu te der alguns tapas aqui. porque eu tenho o hábito de sempre quem tá ao meu lado esquerdo, eu fico dando tapa no meio
9: eu
5: da
9: já vi, assim. Uns
12: não,
9: três,
12: vale chute
9: já.
12: Por baixo hoje nesse CD.
9: Não, por baixo não, por baixo não.
5: 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Vai começar o jogo aqui na arena. A saída é do Palestino, apita o árbitro, bola rolando. Vai, Grêmio, divirta-se, te liga no futebol da Gaúcha. Primeira tentativa de lançamento do Galegos aqui na ponta canhota. A proteção foi feita pelo Pavon, ele está de volta ao time do Grêmio, lateral, que vai ser cobrado do lado direito, campo de defesa, instantes iniciais, Sul-Americana, quinta rodada, penúltima. O Grêmio tem que ganhar as duas, né? Hoje e depois o confronto direto na terça-feira que vem, dia 26, contra o City Torque, para avançar a próxima fase. Falta para o time do Grêmio, vai ser cobrado ali no meio do campo, 0-0 ao placar. Luiz Eduardo, jovem zagueiro, está cobrando. Aliás, por falar em jovens, né? São três na linha de defesa. O outro é o que está com a bola agora, Vieri, que toca para o outro, que é o Pedro Gabriel. Ele domina lá pelo lado esquerdo, traz ela para o meio. Léo Pérez se movimenta por ali, ele recua outra vez, começa com Luiz Eduardo, já passa aqui na direita, abre, recebe, bola para Pavon. Pavon no passe curto no Mac devolução para Pavon, lá vai ele. Escapou da marcação, da falta também. Deu na ponta direita para Enamorado, chegou primeiro, Rocco na cobertura para desarmar e tirar a bola para o time chileno. Tá lembrado que no jogo de ida foi 0.